0: estamos vivendo o extraordinário de Deus nesta noite.
1: Misericórdia de nós.
0: E feliz daquele que não duvidar, mas crê no seu coração. Porque males caem agora em nome de Jesus. Palavras lançadas no seu nome de destruição que tem te atingido. Olhares de destruição, de inveja sobre o seu casamento, sobre a sua família.
1: Usa o teu servo, Senhor.
0: E quanto isso tem bombardeado, quantas pessoas que desejam a sua ruína pelo mal. Jesus está agora te libertando do cativeiro agora, irmão. Doenças estão caindo. Palavras, decretos lançados sobre a tua pessoa, sobre o teu nome. Até mesmo coisas suas que foram levadas ao ocultismo. Jesus está libertando agora, é a mão de Jesus que Pai. Não duvida, mas crê e você alcançará a vitória. Ele manda dizer, não duvida, mas creia, eu farei o extraordinário.
1: Abre o céu sobre nós, Senhor.
0: E Ele passeia no meio de nós, sinta a presença de Jesus agora. Jesus está curando o útero de uma mulher agora no meio de nós. Com vários problemas no útero, mulher. Você tem dificuldades. Jesus está tocando o teu útero agora. Ah, igreja, se nós pudéssemos ver. Ah, se a igreja cresce verdadeiramente. Veremos o extraordinário. O mover de Deus que está sobre nós. Tantas coisas que nós carregamos que vem lá de trás. Que atingiram tantas pessoas antepassadas. E que está na nossa corrente sanguínea. Que está nos atingindo nos tempos de hoje. Você será a salvação desta, da tua casa, filho. Deus corta agora este mal. É o desejo dele para que os outros, a sua geração futura, não sofra mais. Porque a libertação entra hoje na sua vida através de você, filho. Seus filhos não sofrerão essas enfermidades, esses males. Deus está tocando agora uma pessoa que tem sofrido dores fortes, enxaquecas crônica mesmo. A mão de Deus está tocando agora e você está liberta, filha, desta dor de cabeça que tanto sofrimento te traz, porque Jesus está aqui te curando agora. Creia no Senhor Jesus. Coloca a mão sobre a tua cabeça agora na suavidade. Que todos os pensamentos estranhos, pensamentos escuros caem agora em nome de Jesus. Quantos pensamentos bobos muitas vezes têm vindo sobre nós, que têm nos atingido. Pessoas que têm pensado até mesmo tirar sua vida devido ao sofrimento, à dor. Pensamento de desistência, de abandono. Deus está curando agora os teus pensamentos. Deus está filtrando agora. Sinta agora. Há anjos nesse lugar, eu vejo um grande número de anjos sobre este sopro de vida agora, sobrevoando agora em ordem. Em nome de Jesus, São Miguel Arcanjo está aqui em uma luta constante. Porque o inimigo não quer ver a salvação entrar na sua casa. O inimigo não quer ver a libertação entrar na sua vida agora, irmão. A restauração, a cura, o milagre. A palavra vem dizer que o inimigo ele vem para matar, roubar e destruir os filhos de Deus. Quantas vidas sendo ceifadas. Quantas vidas sendo levadas aos cativeiros. Jesus está tocando os teus pensamentos agora. Iluminando para que você seja um homem ainda melhor. Uma mulher ainda melhor na sociedade. Há um povo lá fora esperando por nós. Para que podemos testemunhar o milagre desta noite. Para testemunhar que Jesus é poderoso. Que não há outro e nenhum outro a salvação. Só nele há.
2: Tua presença cura todas as feridas. feridas que causei.
0: Vai cantar.

poder nesse nome. A mão de Deus está sobre nós, filhos da igreja. O Senhor está dando livramentos a muitas pessoas nesta noite. O Senhor está adentrando hospitais agora. O Senhor está entrando em UTIs agora, curando seus filhos enfermos. O Senhor está agora, nós oramos. O Samir, que se encontra internado, entubado na UTI em Salvador, em estado gravíssimo. Alcança, Jesus, a tua filha. Para Deus não existe distância, irmãos. Esse Deus está em todos os lugares. Ore por seus familiares que estão doentes agora, na autoridade, e eles alcançarão a cura. Essa ordem Jesus dá para nós nesta noite. Se crer nele, se acreditar nele, se confiar nele. Alcança, Pai, aqueles que agonizam, aqueles que choram, aqueles que não estão suportando a dor. Alcança, Jesus. Tu és o Deus de misericórdia. Todas as famílias que sofrem agora, nós aqui representamos as famílias, e nós pedimos por ela, porque a tua presença cura, a tua presença salva, a tua presença liberta. Meu irmão, veja agora, imagine a sua casa agora, cada cômodo da sua casa. Imagine agora, desde a entrada da sua casa, os quartos, a sala, a cozinha, até mesmo o quintal. Jesus está lá. Jesus passeia na sua casa agora. Há uma luz tão forte agora sobre a tua casa. Jesus organiza agora. E vocês presenciarão, viverão tempos novos, tempos de vitória, de graça. E vocês dirão: como foi bom aquela noite. A noite marcante na minha história, a noite marcante na minha vida, aonde Jesus adentrou definitivamente. Ah, Deus, tu és maravilhoso para fazer. Vai dizendo: obrigado, Jesus, com tuas palavras. Obrigado, Jesus, por esta noite. Diga: obrigado, porque a graça me alcançou. Não duvida, meu irmão. Talvez eu não proclamei a cura,

0: Erga o teu braço lá em cima. Todo mundo. Erga lá em cima os braços. Olhe para o alto. Há um Deus que vela por ti. Há um Deus que preocupa contigo. Há um Deus que quer estar a todos os momentos na sua história, na sua vida. Mesmo que as pessoas não te compreendam, não te amam, não te aceitam, não importa a tua vida, a tua conduta, Ele sempre vai te amar. Ele sempre vai te compreender. Ele sempre quer estar dentro de ti, te fazendo novo, te fazendo uma mulher nova, fazendo da tua casa uma casa diferente, fazendo de nós candelabros neste mundo de trevas, a brilhar no mundo. Sairemos daqui nesta noite, meu irmão, como verdadeiros luzeiros nessa Caetité, proclamando que Jesus é o Senhor. Por isso, com os braços erguidos, diga: obrigado, Jesus. Obrigado, porque a tua Jesus. Palavra cura. Palavra. Diga, porque a tua palavra salva. Diga, porque a tua palavra salva. Liberta.
1: Porque a tua palavra diga. Liberta.
0: Diga,
2: diga, diga.
1: Jesus,
2: Senhor.
1: Obrigado, Jesus.
3: Tua presença
0: canta,
3: cura.
0: Canta lá em cima nas palmas, vai assim, ó.
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0: Vamos, Roberto, bem forte, vai. Força, vai.
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0: Pode ser mais forte, igreja, lá em cima.
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0: Solta a sua voz e canta. Na alegria, vai, igreja.
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Amém? Quem sentiu o poder de Deus, levanta a mão no alto. Quem sentiu uma bênção caindo sobre a sua vida, sobre a sua casa, a sua família, levanta a mão. Hoje o ECC não será mais o mesmo. Hoje a pastoral familiar não será mais a mesma. Hoje a ECC não será mais a mesma. Porque Jesus que entrou definitivamente em nossa casa. Amém? Vamos cantar agora o canto da oferta. Oferta a Deus a sua vida, a sua casa, a sua família, o seu trabalho, tudo que te cerca, tudo que te envolve. Cantemos.

0: famílias do Senhor. Pode fazer barulho de festa, que aqui está cheio de família, amém? Viva as famílias de Deus!
1: Viva! Amém, povo de Deus. Nós queremos chamar aqui alguns casais do SCC e da Pastoral Familiar, Nélia e Antônio, Andressa e Gil, Rosana e Julierme e Jailson Leão, é isso? Tá, os três casais aqui que vão fazer aqui o agradecimento, né? E os informes aqui do encerramento da Semana da Família.
2: Boa noite. Tom e Nélia, nós somos coordenadores da Pastoral Familiar da Paróquia Senhora Santana.
3: Boa noite, povo de Deus. Amém, Jesus. Que momento abençoado, não é? Pois bem, Deus preparou esse momento para todos nós, através desse irmão que Cristo deu o dom de falar por ele, de falar pelo Cristo que cura, que salva, que liberta, que restaura. E é isso, meus irmãos, estamos aqui nessa noite por um só objetivo: Cristo. Aqui, SCC, sopro de vida, pastoral, unidos por Cristo pelas famílias. Cristo, eu falo sempre assim, ele escolheu nascer, Deus escolheu que Cristo nascesse dentro de uma família. Imagine a importância da família, a importância que Deus deu a cada um de nós. Pois bem, estamos aqui para agradecer por esse momento abençoado que Deus preparou para todos nós. Foi um chamado de todos esses encontros do grupo, né? E juntamente com a pastoral, o movimento, para esse momento de cura e libertação pelas famílias. E aqui estamos para convidar todos vocês. Amanhã estará acontecendo o encerramento da Semana Nacional da Família, com a adoração ao Santíssimo pelas famílias na Catedral Senhora Santana, e às 19h30 é com a Santa Missa, também exclusivamente pelas famílias, e no final com a bênção das famílias. Como Edson falou, precisamos estar em oração, precisamos participar das missas, das celebrações. Então fica aqui o nosso convite, o convite, Cristo convida todos vocês, família, para participar desse momento grandioso pelas nossas famílias. Muito obrigada por tudo, obrigada, Senhor Deus, pelas bênçãos de hoje. Amém.
4: Boa noite, povo de Deus. Aqui está Rosana, Rosana de Julierme, Julierme de Rosana, tá? Nós somos representantes, né, nesse tempo agora, do Ministério para Famílias. Gratidão, né, a Deus em primeiro lugar, pela vida, né, pela presença, por este momento que Ele preparou na noite de hoje. Que nós possamos sair daqui cheios da graça, do Espírito Santo de Deus, e levar para aquelas pessoas que ficaram em casa. Amém?
5: Boa noite, pessoal. Gil, beleza? Estamos representando aqui o SCC, Encontro de Casais com Cristo. Vou passar para ela para dar sequência.
6: Achei até que falou demais. Boa noite, povo santo e abençoado. É um prazer imenso estarmos juntos aqui, reunidos nesta noite de louvor e adoração pelas nossas famílias. Uma noite de oração por cura e libertação das nossas famílias. E talvez você possa se perguntar: curar de quê? Libertar de quê? Mas quantas vezes nós nos machucamos e machucamos tanto a quem amamos todos os dias? E muitas vezes nem paramos para perdoar ou pedir perdão. E isso vai enchendo o potinho até extravasar. E dentro da nossa casa, precisamos permitir esse perdão, essa cura, como a gente cantou. Tua presença cura todas as feridas que causei e todas as feridas que fizeram em mim ao longo de todos os dias, na vivência da nossa família. Então que nós possamos sair daqui realmente repletos do amor de Deus e da certeza de que sem Ele, dentro das nossas casas, a salvação não entra. Ali no fundo, nós temos uma mesa posta para receber o Cristo. Você que deseja receber o Cristo e ceiar com Ele, senta ali perto da Sagrada Família, tire uma foto de forma simbólica para dizer: sim, Senhor, eu te recebo em minha casa, venha ceiar comigo, eu te recebo em minha vida, eu te recebo em minha alma, eu te recebo na minha família, no meu matrimônio, na minha vida de casal, na minha vida de mãe, de pai, de filha, de irmã, porque a família é toda essa extensão. Bendito seja Deus pela sua vida, pela vida de cada um que pode estar presente aqui, pela vida de cada um que está nos acompanhando pela Rádio Educadora Santana de Caetité, e que cada um de nós possamos espalhar a chama do amor de Deus e a chama do Espírito Santo derramada sobre nós nesta noite. Porque se cada família aqui, se cada casal aqui, se cada pessoa representando a família aqui espalhar essa chama do amor, nós incendiaremos essa cidade. Amém? Bendito seja Deus pela sua vida, meu irmão.

Amém, povo de Deus. Glória a Deus por este momento, por essa noite, por esses movimentos, né, que proporcionaram para nós essa semana da família. E reforçando amanhã o encerramento lá na catedral, iniciando às 18h30 com a adoração, seguida da Santa Missa, como já foi falado aqui. E nós temos mais alguns convites para vocês. Nesse domingo agora, dia 16, nós teremos aqui no Sopro de Vida a Santa Missa, né? Graças a Deus somos agraciados aí por esse momento, né? De ter a Santa Missa aqui uma vez no mês, né? No domingo. Então, neste domingo 16, às 17 horas, tá? Às 5 horas da tarde, nós aguardamos vocês aqui para participar conosco da Santa Missa. E lembrando que todas as quintas-feiras nós nos reunimos aqui para o nosso grupo de oração, para este momento de bênção, de graça. Você é convidado a estar conosco, é convidado a trazer mais uma pessoa, tá? O salão hoje está cheio, mas cabe mais pessoas aqui neste lugar. E quero aproveitar também um momento muito propício para convidar, né? Tem muitas famílias aqui, com certeza muitas pessoas que têm filhos jovens, né? Para convidar aqui para as terças-feiras. Nas terças-feiras aqui acontece o Incendeia Jovem. Então, fale aí com o seu filho, sua filha, afilhado, sobrinho. Então, chame esses jovens para estar aqui na presença do Senhor para experimentar desta graça. E quero falar também que nos dias 19 e 20 de setembro, quem aí já sabe o que vai acontecer, gente? Renascer, mas não é qualquer renascer, é o 20º renascer. Então você precisa fazer parte dessa história, né? De mais essa edição, de mais esse ano, e que será um ano abençoado como todos os outros. Então você é convidado a participar conosco, 19 e 20 de setembro. A programação se inicia no dia 19, sábado, às 2 horas da tarde, ali se estende para a noite, e no domingo o dia todo, encerrando com a Santa Missa. Nós temos como tema esse ano, quem sabe o tema, grita aí para eu ouvir. Avivados pelo Espírito Santo. Vamos repetir? Avivados. Que você possa já ir gravando este tema no seu coração. Que você possa já ir preparando o terreno do seu coração. Porque nos dias 19 e 20, o Senhor vai avivar a sua casa, a sua família, o seu coração. Então se prepare. Se prepare para estes dois dias grandiosos que o Senhor vai realizar aqui neste lugar, e conta com a sua presença, com a sua disponibilidade de coração. Amém? 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Amém? Teremos também, obrigada, viu, meninas? Teremos também um show de prêmios aqui do Renascer para ajudar, né, a custear todos os gastos. Então nós vamos fazer um sorteio de uma bicicleta elétrica e de um celular. Então adquira o seu bilhete também com os servos do grupo de oração. O bilhete custa apenas R$ 10, tá bom? Então não deixe de contribuir, e os prêmios são ótimos, né? Quem tá com os bilhetes? Espirro Julien. Tá com os bilhetes ali, você pode adquirir com ele. Quem mais tá com bilhete? Deise, Kátia, tem muito servo aí já com os bilhetes. Procure no final para você comprar. 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A lanchonete tem como cardápio hoje sarapatel, chocolate quente, bolo de pote e mini pizza. E tem mais! Hoje tem show ao vivo, olha que bênção! Teremos o show ao vivo com o Jailson Leão, nosso irmão lá, vai estar animando nossa noite. Então não deixe de passar lá na lanchonete, fazer o seu lanchinho antes de ir para casa, curtir uma boa música, tá bom? Você é convidado a ficar mais um pouco aqui conosco. Nós queremos acolher quem está vindo pela primeira vez aqui no nosso grupo de oração. Levanta a mão para a gente conhecer. Ó, tem um pessoal aqui, ali também.
aqui também tem gente, aqui. Pronto? Vamos acolhê-los com uma salva de palmas? Sejam bem-vindos, irmãos. Volte sempre. Temos recém-nascidos para serem apresentados? Tem, gente? Se tiver, pode ir direcionando aqui para frente para a gente fazer a apresentação. E nós queremos acolher também os ouvintes da Rádio Educadora, né? Que bênção. Nós temos também essa palavra também que chega aí nas rádios e chega a muitos lugares. Temos recém-nascidos.

0: Vamos ficar de pé, gente. Aqui eu apresento Maria Lívia neste espaço, sopro de vida, um lugar que me faz tão bem. Que Maria Lívia possa crescer em estatura e em sabedoria diante da graça de Deus. Estenda tuas mãos sobre essa criança, sobre esta família, seus pais, e vamos rezar esta Ave Maria. Ave Maria, cheia de graça, o Senhor é.
1: 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Bendito é o fruto do vosso ventre, Jesus.
0: Santa Maria, Mãe de Deus, rogai por nós, pecadores, agora e na hora de nossa morte. Aplaudamos Maria Lívia e os seus pais. Amém? Chegamos ao final, gente. Que bênção. Quem gostou, diga eu. Graças a Deus. Abra teus braços agora do tamanho da bênção que você quer receber. Que desça sobre nós nesta noite, sobre nossas vidas, sobre nossas casas, nossas famílias, sobre os nossos sonhos e projetos. A bênção de um Deus todo-poderoso. Ele que é Pai, Filho.

0: e Espírito Santo. Vamos em paz, que o Senhor nos acompanhe hoje e sempre. Não saia se abraçar duas pessoas e desejar a paz de Jesus. Cantemos, ministério.
1: Tua presença pura.
2: Boa noite, João, aí na Rádio Educadora, dando o programa Louvor e Adoração. Aqui quem vos fala é Roberto. Eu sou ministro de música do Grupo de Oração Sopro de Vida, ministro também de comunicação. E aqui eu estou para fazer um convite a todos vocês que acompanham aqui a Rádio Educadora e que acompanham também os eventos do Grupo de Oração Sopro de Vida. Então, gente, o Grupo de Oração Sopro de Vida vai estar realizando nos dias 19 e 20 de setembro. Ó, marca essa data aí, viu? 19 e 20 de setembro, o 20º Renascer, com o tema Avivados pelo Espírito Santo. E você não pode ficar fora, você não pode deixar de participar conosco. Serão dois dias maravilhosos lá, em que a gente vai estar clamando a presença do Espírito Santo sobre as nossas vidas, sobre as nossas casas, sobre as nossas famílias. João, e vamos agora às presenças confirmadas para esse 20º Renascer aqui no Grupo de Oração Sopro de Vida. Teremos a presença de Cláudio Costa. Ele é presidente da RCC do Estado do Rio de Janeiro. Vai estar com a gente aqui pregando a poderosa palavra do Senhor. Também vai estar conosco o nosso presidente diocesano da RCC, Caetité, Edson Magalhães, vai estar aí com a gente. Joseni, Jose, do Exército de São Miguel, também vai estar pregando conosco. Padre Danilo vai estar também ministrando a palavra de Deus para nós. Teremos também a presença, né, maravilhosa, né, do nosso pároco, Monsenhor Alex Adriano, e a participação abençoada do nosso bispo diocesano, Dom Carvalho. Ele vai estar conosco, João. Vai ser uma celebração, vai ser um fechamento desse encontro maravilhoso com a presença do nosso bispo. E, João, nós também, eu não sei se eu posso falar, mas eu acho que eu vou falar, viu, João? 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O modelo marrom e o modelo ocre. E a blusa está linda, por apenas R$ 35,00. Você pode fazer seu pedido, que é sob encomenda. Então, a gente não vai ter blusas lá no dia vendendo, viu? 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Então, que Deus abençoe poderosamente sua vida. João, eu agradeço muito, né, essa oportunidade que você está me dando aqui, de estar fazendo esse convite a todos, né? Eu vou aproveitar também, João, já que eu estou aqui fazendo convites e convites, então vamos lá. Na quinta-feira, você não pode perder. É o dia da nossa reunião de oração aqui no Sopro de Vida. Você que já tem o costume de vir, maravilha. Você que não tem o costume, venha conhecer a gente. Venha aqui rezar conosco, né? Clamar o Espírito Santo e pedir a bênção dos céus sobre as nossas vidas. Ok? Então, toda quinta-feira, às 19 horas, estamos lá no Sopro de Vida com a Oração Carismática Católica, a reunião de oração lá do Grupo de Oração Sopro de Vida. Você não pode perder. João, eu agradeço imensamente esse convite, essa oportunidade de estar aqui falando, né? E alcançando corações através desse convite. Deus abençoe. Então, 19 e 20 de setembro, 20º Renascer, o Sopro de Vida. Vai ser uma bênção.
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0: Essa eu sei que vocês vão cantar comigo. É o meu primeiro sucesso. Vai ficar muito bonito cantar com vocês hoje. Vamos lá, gente.
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0: família. Obrigado. Vocês foram maravilhosos, obrigado. Tchau, beleza, muito obrigado a vocês aí. Obrigado, galera. Valeu. Obrigado. A família agradece.
1: Salve. 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
2: Meia-noite 12.

0: Benin,
1: Casuarina. Que lindo, boa noite.
2: Meia-noite e 43.

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1: Meia-noite e 59. 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

vocês aqui agora. Eu quero que vocês me respondam com muita sinceridade. Tem alguém apaixonado aqui hoje? Porque se tiver gente apaixonada aqui hoje, pode preparar o coraçãozinho, que a gente veio pra judiar.

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2: Sônia, que é secretária da paróquia, Raquel Junqueira, Lucas Junqueira, José Humberto Mendes, e pelos falecidos Manuel Clemente de Carvalho e Maria Rosa de Souza, sétimo dia de falecimento. Rosalino Martins Vieira, 30 dias. Maria Alves Rocha, um ano. Alzinda Generosa da Conceição e falecidos da família. Ângela Maria Alves Santana, Francisco Rodrigues de Souza, Arlinda Ana de Jesus Moraes, Celcina Teixeira de Souza, Clemente Ferreira de Souza, Durval Fernandes, Eulália Lídia Cotrim, Maria Flora Teixeira, Geraldo José de Souza, João Cunha Novaes, Ana Maria de Jesus e falecidos da família, Kennedy Oliveira e falecidos da família, João José de Souza, João Monteiro da Silva, Laura Castro Souza e Francisco João de Souza, Lucina Orminda da Silva Santos, Manuel Garcia de Moraes, Patrício Rodrigues Pinto, Maria Isaulina de Jesus.
3: Bom dia, irmãos e irmãs, e bom dia a todos aqueles que nos acompanham através das redes sociais. Irmãos e irmãs, alegramos-nos todos no Senhor, pois celebramos este dia festivo em honra da Assunção da bem-aventurada Virgem Maria. Ela foi preservada imune de toda mancha e de culpa original. Ela é imagem e modelo para a igreja peregrina neste mundo. Neste dia festivo, recordamos também de todos os religiosos e religiosas consagrados. Na alegria verdadeira, celebremos esse dia santo do Senhor. Quem preside essa celebração é o nosso bispo, Dom José Roberto da Silva Carvalho. Fiquemos de pé e com muita alegria vamos iniciar

0: e do Espírito Santo.
1: Amém.
0: A graça e a paz daquele que é, que era e que vem estejam convosco.
1: Bendito seja Deus que nos reuniu no amor de Cristo.
0: Irmãos e irmãs, de coração contrito e humilde, aproximemo-nos do Deus justo e santo, para que tenha piedade de nós, pecadores.

0: Todo-Poderoso tenha compaixão de nós, perdoe os nossos pecados e nos conduza à vida eterna.
1: Amém.

0: A minha saudação aos ouvintes da Rádio Educadora Santana 100,7, de onde participam conosco da missa, aqueles que não podem vir para a celebração, onde a nossa voz alcance a graça, a bênção, a misericórdia de Deus. Minha saudação aos familiares que celebram seus entes queridos, sobretudo hoje, o sétimo dia, que Deus os conforte à luz da ressurreição do seu filho amado. Também aos religiosos e religiosas que estão aqui na nossa catedral e os que servem a esta diocese, hoje o mês vocacional de agosto, hoje o terceiro domingo, celebra-se o dia da vida consagrada dos irmãos, das irmãs, dos freis, das freiras, como assim nós chamamos. Rezemos por esse estilo de vida em nossa igreja. Muitos religiosos estão espalhados em diversas cidades de nossa diocese. E celebramos também no dia do Senhor a Assunção da Virgem Maria, dia de Nossa Senhora da Assunção, a padroeira de minha cidade natal, Fortaleza, dia também de Nossa Senhora da Glória. Deus eterno e todo-poderoso, que elevastes a glória do céu em corpo e alma, a Imaculada Virgem Maria, Mãe do vosso Filho, dai-nos viver sempre atentos às coisas do alto, para merecermos participar de sua glória. Por nosso Senhor Jesus Cristo, vosso Filho, que é Deus, e convosco vive e reina na unidade do Espírito Santo, por todos os séculos dos séculos.
1: Amém. Irmãs e irmãos, disponhamos os nossos ouvidos e os

0: nossos corações para acolher com a força do Espírito o dom da palavra de Deus.
1: Leitura do livro do Apocalipse de São João. Abriu-se o templo de Deus que está no céu, e apareceu no templo a arca da aliança. Então, apareceu no céu um grande sinal: uma mulher vestida de sol, tendo a lua debaixo dos pés, e sobre a cabeça uma coroa de 12 estrelas. Então, apareceu outro sinal no céu: um grande dragão cor de fogo. Tinha 7 cabeças e 10 chifres, e sobre as cabeças 7 coroas. Com a cauda, varria a terça parte das estrelas do céu, atirando-as sobre a terra. O dragão parou diante da mulher, que estava para dar à luz, pronto para devorar o seu filho logo que nascesse. E ela deu à luz um filho homem, que veio para governar todas as nações com cetro de ferro. Mas o filho foi levado para junto de Deus e do seu trono. A mulher fugiu para o deserto, onde Deus lhe tinha preparado um lugar. Ouvi então uma voz forte no céu proclamando: agora realizou-se a salvação, a força e a realeza do nosso Deus e o poder do seu Cristo. Palavra do Senhor.

0: Leitura da primeira carta de São Paulo aos Coríntios. Irmãos, Cristo ressuscitou dos mortos como primícias dos que morreram. Com efeito, por um homem veio a morte, e é também por um homem que vem a ressurreição dos mortos. Como em Adão todos morrem, assim também em Cristo todos reviverão. Porém, cada qual segundo uma ordem determinada. Em primeiro lugar, Cristo como primícias. Depois, os que pertencem a Cristo por ocasião da sua vinda. A seguir, será o fim, quando ele entregar a realeza a Deus Pai, depois de destruir todo o principado e todo o poder e força. Pois é preciso que ele reine, até que todos os seus inimigos estejam debaixo de seus pés. O último inimigo a ser destruído é a morte. Com efeito, Deus pôs tudo debaixo de seus pés. Palavra do Senhor.
1: Graças a Deus.

Naqueles dias, Maria partiu para a região montanhosa, dirigindo-se apressadamente a uma cidade da Judéia. Entrou na casa de Zacarias e cumprimentou Isabel. Quando Isabel ouviu a saudação de Maria, a criança pulou no seu ventre. Isabel ficou cheia do Espírito Santo e com grande grito exclamou: Bendita és tu entre as mulheres e bendito é o fruto do teu ventre. Como posso merecer que a mãe do meu Senhor me venha visitar? Logo que a tua saudação chegou aos meus ouvidos, a criança pulou de alegria no meu ventre. Bem-aventurada aquela que acreditou, porque será cumprido o que o Senhor lhe prometeu. Então Maria disse: A minha alma engrandece o Senhor, e o meu espírito se alegra em Deus, meu Salvador. Porque olhou para a humildade de sua serva. Doravante todas as gerações me chamarão bem-aventurada. Porque o Todo-Poderoso fez grandes coisas em meu favor. O seu nome é santo e sua misericórdia se estende de geração em geração a todos que o temem. Ele mostrou a força do seu braço, dispensou os soberbos de coração, derrubou do trono os poderosos e elevou os humildes. Encheu de bens os famintos e despediu os ricos de mãos vazias. Socorreu Israel, seu servo, lembrando-se de sua misericórdia, conforme prometer aos nossos pais, em favor de Abraão e de sua descendência para sempre. Maria ficou 3 meses com Isabel, depois voltou para casa.

0: Louvado seja nosso Senhor Jesus Cristo. Meus irmãos e irmãs, a Igreja, a Santa Igreja Católica, ela celebra com devoção todas as fases vocacionais da vida da Virgem Maria. Celebramos o nascimento de Nossa Senhora. Celebramos também o seu chamado à Anunciação. Celebramos a visitação de Maria a Isabel. Celebramos também a concepção virginal da Virgem Maria. Celebramos o parto glorioso da Virgem Maria no Natal do Senhor. Celebramos a caminhada de Nossa Senhora ao lado de Jesus no seu desenvolvimento, a apresentação ao templo, a busca do menino Jesus quando ele tinha estava perdido, estava em meio aos doutores da lei, no templo, discutindo, conversando. Celebramos a fuga para o Egito. Celebramos a Epifania, quando o menino Jesus foi apresentado ao templo. Celebramos a vida missionária de Maria, sempre ao lado do seu filho. Alguns momentos recordamos quando na multidão Jesus estava pregando e alguém disse: sua mãe está lá fora com teus irmãos e querem te ver, para dar um assento à vida missionária de Jesus. Celebramos também quando Nossa Senhora vai ao encontro de Jesus no caminho doloroso do Calvário. Celebramos a presença de Nossa Senhora no momento em que Jesus foi crucificado, morreu na cruz. Antes de morrer, recordamos que ela torna-se a mãe da Igreja, renovando assim a sua vocação, seu chamado. Celebramos o momento pós-morte de Jesus, quando Nossa Senhora foi para o cenáculo junto com os apóstolos esperar o Espírito Santo, a presença da Virgem Maria na Igreja nascente. E hoje nós celebramos de forma muito especial, depois que Nossa Senhora percorreu todo este caminho terreno, resposta vocacional, ela foi levada ao céu de corpo e alma. Isso para nos dizer que a terra não corrompeu aquele corpo sagrado em que habitou nosso Senhor Jesus Cristo. Nossa Senhora foi preservada da corrupção, que todos nós passamos, os nossos corpos passam com a experiência dolorosa da morte. E hoje nós olhamos para a imagem de Nossa Senhora como a imagem do paraíso futuro, que todos nós herdaremos. Nossa Senhora, ela participa da glória da ressurreição de Cristo Jesus, e nos mostra também que, apesar dos sofrimentos da nossa vida, das dificuldades que enfrentamos dia a dia, doenças e mais tantas outras coisas, nós não somos destinados ao sofrimento, mas somos destinados à glória da ressurreição. Maria foi elevada gloriosamente aos céus, e nos céus, como rezamos, ela foi coroada como rainha do céu e rainha da terra. A celebração de hoje faz parte da missão evangelizadora de Nossa Senhora. Dá um sentido para a nossa vida. Como iremos conquistar este reino dos céus? É um presente de Deus para a Virgem Maria, foi um presente de Deus para todos nós, mas temos que fazer merecer este lugar sagrado que todos nós almejamos. E assim nós ouvimos hoje a primeira leitura do livro do Apocalipse, que mostrou que nós identificamos na primeira leitura a pessoa da Virgem Maria. Há uma imagem belíssima apresentada na primeira leitura. Podemos dizer assim, uma mulher de luz, como realmente é um dos títulos de Nossa Senhora. É Nossa Senhora da Luz, Nossa Senhora das Candeias. Ela é uma mulher iluminada. Imagine a beleza desse esplendor da Virgem Maria. Contemplamos aqui o que a gente celebrou há pouco tempo na Transfiguração, no domingo da Transfiguração. Uma mulher vestida de sol. Ela trazia nos seus pés a lua e na cabeça uma estrela, 12 estrelas, completamente iluminada. Se os astros, sol, lua e estrelas iluminam e dão beleza à Virgem Maria, muito mais iluminado está o seu interior. A primeira leitura nos diz: ela estava para dar a luz, e atribuímos isto à gestação gloriosa de Nossa Senhora e o parto glorioso de Nossa Senhora. Ela estava para dar a luz a Jesus, luz do mundo. Ele disse: eu sou a luz do mundo. Pois se esse exterior estava iluminado pelos astros, o interior estava iluminado por um astro muito maior, o astro que é nosso Senhor Jesus Cristo. Deus de Deus, luz da luz, Deus verdadeiro de Deus verdadeiro, ilumina o interior de Maria. Por outro lado, contemplamos também a figura do dragão. Contemplamos aí a figura da escuridão, das trevas. Aquele dragão que nos mostra a primeira leitura, um verdadeiro monstro com a grande cauda que destruía até as estrelas que estavam nos céus. A vida, para nos mostrar que a vida de Nossa Senhora foi uma luta constante. Ela lutou não só em seu favor, mas ela lutou em favor do seu filho, que é o centro da sua vocação e da sua missão. A mulher defendeu a vida do filho, lutou contra o dragão, venceu, ela deu a luz, e esse filho sentou-se no trono glorioso. E a mulher foi arrebatada para o deserto. É a imagem do céu. Jesus realizou a sua missão na terra porque ele foi amado, acolhido, protegido por Maria Santíssima e por São José. E não foi fácil esta vida de Nossa Senhora doada a Jesus. Já entendemos, mês vocacional, hoje o dia da vida consagrada. Só chegaremos ao céu se assumirmos verdadeiramente a nossa missão, por mais dolorosa que ela for, e se permanecermos fiéis a nosso Senhor, deixando que a nossa vida seja iluminada por Ele, seja tanto a vida exterior como a vida interior iluminada pelo Cristo Jesus. Maria é modelo de quem caminha, de quem batalha, de quem labuta, como o povo diz, de quem busca a vida em Cristo Jesus. Também ouvimos a segunda leitura, que nos fala da ressurreição de Cristo Jesus. Jesus também não teve uma vida fácil, mas ele venceu as dificuldades. E a segunda leitura nos diz: o último inimigo a ser vencido será a morte. Pois bem, Jesus morreu e ele venceu a morte por sua ressurreição. Todos nós tememos a morte, tanto a nossa como a dos nossos entes queridos. Mas temos uma fortaleza, apesar do medo, da incerteza em relação à morte. Eu digo incerteza de como será, quando acontecerá. Nós temos uma certeza, que com Cristo Jesus nós ressuscitaremos. Nossa Senhora experimentou da ressurreição. Ela experimenta do paraíso celeste, porque passou pelos sofrimentos do paraíso terrestre. Celebrar hoje o sétimo dia para a família enlutada, para as famílias enlutadas, ou as intenções dos nossos fiéis, é dar uma resposta às nossas incertezas ou às incertezas de pessoas que são incrédulas. Onde estão os que morreram? Para onde vamos depois desta vida? A resposta está na segunda leitura. Nós ressuscitaremos com Cristo Jesus. A festa que celebramos hoje nos dá essa certeza, a certeza do céu. Bonito quando se canta aquele cântico bem popular, com minha mãe estarei na santa glória um dia. Porque nós temos essa certeza de que, como Cristo venceu a morte, permitiu que Maria vencesse a morte, Ele permite que todos nós, ao terminarmos o percurso desta vida, voltemos para a casa do Pai e saímos daqui confortados. Nós não celebramos a morte, nós celebramos verdadeiramente a vitória de Cristo Jesus ressuscitado. Celebramos a vitória dos nossos irmãos e irmãs, dos nossos entes queridos. O Evangelho da Visitação, em que Nossa Senhora, ao receber a missão de ser a mãe de Jesus, ela continua como missionária. Ela vai ao encontro da sua prima Isabel, que também está grávida. É o encontro de duas gestantes, de duas mulheres que trazem dentro de si a vida. Portanto, é o encontro da vida. Nossa Senhora, ontem eu dizia na paróquia de Nossa Senhora da Abadia em Boquira, é Nossa Senhora o santuário da vida, porque ela transporta a vida, e a vida eterna, a vida plena, que é Nosso Senhor Jesus Cristo. O Evangelho de hoje é um incentivo para a vida religiosa. Os religiosos, as religiosas, se consagram a Deus por três votos: de pobreza, obediência e castidade, para viver em comunidades religiosas, para viver no meio do povo, sendo testemunho de um Cristo que se fez pobre, obediente e casto. Nossa Senhora é modelo para a vida consagrada, porque ela é modelo de consagração. Nossa Senhora não fez os três votos de pobreza, obediência e castidade, mas ela viveu plenamente esses votos, sem que fosse necessário fazer os votos diante de Deus. Ela os cumpriu rigorosamente, se fez pobre, obediente a Deus e casta o seu esposo, vivendo assim a castidade, a consagração a Deus, a virgindade, a pureza. Então se torna para os religiosos modelo de serviço. Não se consagram para estar guardados dentro do convento, exceto aqueles que têm vida monástica, mas mesmo assim cumpriu a missão de rezar para a igreja. Se consagram para ir em visitação, como Nossa Senhora fez. Se consagram para estarem a favor da vida em todo o seu percurso, desde a concepção até o chamado de Deus para a vida eterna. Se consagram para serem missionários e missionárias, testemunhas de um Cristo que se fez pobre, obediente e casto. A vida religiosa, meus irmãos e irmãs, é necessária à igreja por causa do testemunho de vida. Como é bom a gente dizer na comunidade: nós temos padres, nós temos leigos, casados, missionários, solteiros, viúvos, em todas as categorias do laicato, mas temos também religiosos e religiosas. Assim, nós agradecemos muito a presença das duas congregações que estão aqui na cidade de Caetité, servindo, quando é necessário, as duas paróquias, tanto aqui a Catedral como Nossa Senhora Aparecida, assumindo as suas obrigações e deveres próprios da vida religiosa, sem deixar de servir a igreja. Já agradecemos a presença das irmãs voluntárias de Cristo Rei, que prestam serviço ao nosso centro pastoral e assumem outras atividades na diocese, nas paróquias, quando necessário. Agradecemos as irmãs franciscanas, regulares franciscanas, também por acompanhar o bispo na missão diocesana, por estar presente aqui na catedral ou qualquer outra paróquia que seja necessária. Vamos agradecer a presença das irmãs. Vamos rezar, pedindo ao Senhor da Messe que envie muitas e santas vocações a serviço da igreja. Louvado seja nosso Senhor Jesus Cristo.
1: Para sempre seja louvado.

0: em Deus Pai Todo-Poderoso,
1: Criador do céu e da terra, e em Jesus Cristo, seu único Filho, nosso Senhor, que foi concebido pelo poder do Espírito Santo, nasceu da Virgem Maria, padeceu sobre Pôncio Pilatos, foi crucificado, morto e sepultado, desceu à mansão dos mortos, ressuscitou ao terceiro dia, subiu aos céus, está sentado à direita de Deus Pai Todo-Poderoso, de onde há de vir a julgar os vivos e os mortos. Creio no Espírito Santo,
0: na Santa Igreja Católica, na comunhão dos santos,
1: na remissão dos pecados, na ressurreição da carne, na vida eterna. Amém.
0: Irmãos e irmãs, sabendo que felizes são aqueles que ouvem a palavra de Deus e a põem em prática, permitamos que a semente da palavra escutada germine em serviço de intercessão por nossos irmãos e irmãs e por toda a criação. Apresentemos ao Pai as nossas intenções e rezemos juntos. Estendeis sobre nós a vossa misericórdia.
1: Estendeis sobre nós a vossa misericórdia.
2: Por todas as mulheres, para que, tendo a nossa dignidade reconhecida, sejamos respeitadas e valorizadas na família, na vida familiar e social, rezemos.
1: Estendeis nós a vossa misericórdia.
2: Por todos os que sofrem sobre a mão dos poderosos, para que vejam florir a justiça e, sendo elevados, não endureçam o seu coração, rezemos.
1: Estendeis sobre nós a vossa misericórdia.
2: Por todos os cristãos, para que, fiéis ao ensinamento do Senhor, se empenhem com a oração e a caridade fraterna no restabelecimento da plena comunhão eclesial, colaborando para responder aos desafios atuais da humanidade, rezemos.
1: Estendeis sobre nós a vossa misericórdia.
2: Pelos ministros cristãos que assistem às famílias enlutadas, para que a verdade da ressurreição envolva em mistério, ilumine o seu delicado serviço, rezemos.
1: Estendeis sobre nós a vossa misericórdia.
2: Por todos os hospitais e casas de saúde, para que, com misericórdia, cuidado e respeitosa consciência, cuidem do corpo que deverá ser glorificado nos céus, rezemos.
1: Estendeis sobre nós a vossa misericórdia.
0: Rezemos em ação de graça pela vida consagrada e religiosa, pelos religiosos e consagrados que servem esta igreja diocesana, pelos aniversariantes Raquel Junqueira, Lucas Junqueira, José Humberto Mendes, Carla Rita Trindade, Décio Souza, Sônia, uma das secretárias da paróquia da Catedral. E peçamos ao Senhor que, na sua misericórdia, descanse em paz Manuel Clemente Carvalho, sétimo dia, Maria Rosa Souza, também o sétimo dia, Rosalino Martins Vieira, o trigésimo dia, e Maria Alves Rocha, o primeiro ano. Ó Deus, pela intercessão da bem-aventurada Virgem Maria, primícia imagem da igreja chamada à glória, atendei as preces que vos apresentamos ao festejar a sua assunção. Por Cristo nosso Senhor.
1: Amém.

0: irmãos e irmãs, para que o meu e o vosso sacrifício seja aceito por Deus Pai Todo-Poderoso.
1: Receba, Senhor, por tuas mãos este sacrifício, para a glória do seu nome, para o nosso bem e de toda a sua santa igreja.
0: Suba até vós, Senhor, a oferenda de nossa devoção, e pela intercessão da Santíssima Virgem Maria, elevada ao céu, os nossos corações inflamados por vosso amor, se orientem continuamente para vós. Por Cristo nosso Senhor.
1: Amém.

Digno e justo é nosso dever e salvação, dar-vos graça sempre em todo lugar. Senhor Pai Santo, Deus Eterno e Todo-Poderoso, por Cristo Senhor nosso. Hoje a Virgem Maria, Mãe de Deus, foi elevada ao céu, sinal da inabalável esperança e consolo para o povo peregrino. Ela é primícia e imagem da Igreja chamada a Glória, pois não quisestes que sofresse a corrupção do sepulcro aquela que gerou de modo inefável o vosso Filho feito homem, autor de toda a vida. Por isso, unidos aos coros dos anjos, vos louvamos, cantando alegres a uma só

Pai de misericórdia, quem sobe nossos louvores, suplicantes vos rogamos e pedimos, por Jesus Cristo, vosso Filho e Senhor nosso, que aceiteis e abençoeis estes dons, estas oferendas, este sacrifício puro e santo, que oferecemos antes de tudo pela vossa Igreja Santa e Católica. Concedei-lhe paz e proteção, unindo-a num só corpo e governando-a por toda a terra. Em comunhão com vosso servo, Papa Leão, comigo, vosso indigno servo,

Lembrai-vos, ó Pai, dos vossos filhos e filhas, os religiosos e religiosas, os aniversariantes de hoje, cada um de nós e de todos os que circundam este altar, dos quais conheceis a fé e a dedicação ao vosso serviço. Por eles nós vos oferecemos e também eles vos oferecem este sacrifício de louvor por si e por todos os seus, e elevam a vós as suas preces, Deus eterno, vivo e verdadeiro, para alcançar o perdão de suas faltas, a segurança em suas vidas

em comunhão com toda a igreja, celebramos o glorioso dia em que o Senhor Jesus venceu a morte e nos tornou participantes de sua vida imortal. Veneramos em primeiro lugar a memória da Mãe de nosso Deus e Senhor Jesus Cristo, a gloriosa sempre Virgem Maria, Senhora da Assunção, e seu esposo São José, também os santos apóstolos e mártires Pedro, Paulo, André, Tiago e João, Tomé, Tiago e Filipe, Bartolomeu e Mateus, Simão e Tadeu, Lino, Cleto, Clemente, Sisto, Cornélio e Cipriano, Lourenço e Crisógono, João e Paulo, Cosme e Damião, e todos os vossos santos e santas, por seus méritos e preces, concedei-nos sempre

ação dos vossos servos e de toda a vossa família. Dai-nos sempre a vossa paz. Livrai-nos da condenação eterna e acolhei-nos entre os vossos eleitos. Dignai-vos, ó Pai, aceitar, abençoar e santificar estas oferendas. Recebei-as como sacrifício espiritual perfeito, a fim de que se tornem para nós o corpo e o sangue do vosso amado Filho, nosso Senhor Jesus Cristo.

Então, Jesus tomou o pão em suas santas e veneráveis mãos e levou os olhos aos céus, a vós, ó Pai Todo-Poderoso, pronunciou a bênção de ação de graças, partiu o pão e o deu a seus discípulos, dizendo: tomai todos e comei, e isto é o meu corpo, que será entregue por vós.

Do mesmo modo, no fim da ceia, ele tomou este precioso cálice em suas santas e veneráveis mãos, pronunciou novamente a bênção de ação de graças e o deu a seus discípulos, dizendo: tomai todos e bebei. Este é o cálice do meu sangue, o sangue da nova e eterna aliança, que será derramado por vós e por todos para a remissão dos pecados. Fazei isto em memória de mim.

da paixão do vosso Filho, da sua ressurreição dentre os mortos e gloriosa ascensão aos céus, nós, vossos servos e também vosso povo santo, vos oferecemos, ó Pai, dentre os bens que nos destes, o sacrifício puro, santo e imaculado, pão santo da vida eterna e cálice da perpétua salvação. Recebei, ó Pai, com olhar benigno esta oferta, como recebestes os dons do justo Abel, o sacrifício do nosso patriarca Abraão e a oblação pura e santa do sumo sacerdote Melquisedeque.

Suplicantes vos pedimos, ó Deus onipotente, que esta nossa oferenda seja levada à vossa presença, no altar do céu, pelas mãos do vosso santo anjo, para que todos nós, participando deste altar, pela comunhão no santíssimo corpo e sangue do vosso Filho, sejamos repletos de todas as graças e bênçãos dos céus. Lembrai-vos, ó Pai, dos vossos filhos e filhas, Manuel Clemente Carvalho e Maria Rosa Souza, Sétimo Dia, Rosalino Martins Vieira e Maria Alves Rocha, que nos precederam com o sinal da fé e dormem o sono da paz. A eles e a todos os que descansam na paz, concedei.

e a todos nós pecadores, que esperamos na vossa infinita misericórdia, concedei, não por nossos méritos, mas por vossa bondade, o convívio dos apóstolos e mártires, João Batista e Estevão, Matias e Barnabé, Inácio, Alexandre, Marcelino e Pedro, Felicidade Perpétua, Águida e Luzia, Inês, Cecília, Anastácio, Tarcísio, Santana e todos os vossos santos e santas. Por Cristo nosso Senhor. Por Ele não cessais de criar, santificar, vivificar e abençoar estes dons e distribuí-los entre nós. Por Cristo, com Cristo e em Cristo, a vós, Deus Pai Todo-Poderoso, na unidade do Espírito Santo, toda honra e toda glória, por todos os séculos dos

0: e filhas de Deus, que realmente o somos pelo batismo, rezemos confiantes. Pai nosso,
1: que estás nos céus, santificado seja vosso nome. Venha a nós o vosso reino, seja feita a vossa vontade, assim na terra como no céu. O pão nosso de cada dia nos dai hoje, perdoai as nossas ofensas, assim como nós perdoamos a quem nos tem ofendido, e não nos deixeis cair em tentação, mas livrai-nos do mal.
0: Livrai-nos de todos os males, ó Pai, e dai-nos hoje a vossa paz. Ajudados pela vossa misericórdia, sejamos sempre livres do pecado e protegidos de todos os perigos, enquanto aguardamos a feliz esperança e a vinda do nosso Salvador, Jesus Cristo.
1: Vosso é o reino, o poder e a glória para sempre.
0: Senhor Jesus Cristo, dissertes aos vossos apóstolos: eu vos deixo a paz, eu vos dou a minha paz. Não olheis os nossos pecados, mas a fé que anima a vossa igreja. Dai-lhe, segundo o vosso desejo, a paz e a unidade. Vós que sois Deus, com o Pai e o Espírito Santo.
1: Amém.
0: A paz do Senhor esteja sempre convosco.
1: O amor de Cristo nos uniu.

0: Deus, meu Salvador. Eis o Cordeiro de Deus que tira o pecado do mundo.
1: Senhor, eu não sou digna de que entreis em minha morada, mas dizei uma só palavra e serei salva.

0: Oremos. Senhor, que nos alimentastes com o sacramento da salvação, concedei-nos que pela intercessão da Virgem Maria, elevada ao céu, sejamos conduzidos à glória da ressurreição, por Cristo nosso Senhor.
1: Amém. Os comunicados desta semana, além das missas de 7 horas aqui na Catedral a partir de terça-feira, nós temos também hoje a celebração eucarística no Sopro de Vida às 17h, ou seja, às 17h. Às 17h também nós temos a festa e louvor a Nossa Senhora da Ajuda na Fazenda Nova. No dia 19, às 19h30, celebração eucarística em Baixão de Santa Luzia. Dia 21, às 19h30, celebração eucarística em Santa Rita. 21, às 19h30, celebração eucarística na Barra de Caetité. No dia 22, às 16h30, celebração eucarística no Abrigo. E no dia também 22, às 19h30, celebração eucarística no Lamarão.
0: Então, nós queremos prestar homenagem aos coroinhas da paróquia. Fiquem de pé aí, coroinhas. Porque ontem celebraram o padroeiro dos coroinhas. Quem é? São Tarcísio, eles sabem, tá vendo? Vem mais para cá, por favor. Uma salva de palmas para os coroinhas da paróquia. É um povo corajoso, acorda cedo, chega cedo na missa, chega antes que os padres, para poder arrumar as coisas todas e só saem depois, porque tem que ajudar também a colocar as coisas em ordem. Muito obrigado pelo serviço de vocês. O grupo de coroinhas sempre foi criado da igreja para ser um grupo vocacional. Será que tem algum que vai sair para ser padre daqui, hein, Léo? Em alguma menina para ser freira? Será possível? E você que está olhando para mim rindo, acho que vai, né? É uma sementezinha. Pois bom, cadê as freiras? Vem aqui, irmãs. Hoje é dia das freiras, viu? A gente diz da vida religiosa consagrada, mas é freira. Elas não gostam que chamem de freira, não gostam, chamam de irmãs. É porque freira parece uma coisa assim durona, né? Meia general. Irmã é mais povo, é mais presença. Vem para cá, irmão. Hoje não tem foto não, mas venha para cá. Uma salva de palmas para as irmãs. E bora rezar a Ave Maria, para ver se arranja mais. Olha, 3, lá no CTL 2, pouquinho, né? Bora arranjar mais. Ave Maria. Então, nós agradecemos a presença da vida religiosa. Eu estou esquecendo algumas coisas. A gente já bateu palma para elas? Não, bora bater palma para Zé. E se bateu, foi tão fraquinho que eu nem ouvi. Muito bem. E os aniversariantes, onde estão? Nenhum hoje. Só na intenção do coração. Pronto. Então, o nosso auxílio está no nome do Senhor,
1: que fez o céu e a terra.
0: O Senhor esteja convosco.
1: Ele está no meio de nós.
0: O Deus de bondade, que pelo Filho da Virgem Maria quis salvar o gênero humano, vos enriqueça com a sua bênção.
1: Amém.
0: Seja-vos dado sentir sempre por toda parte a proteção da Virgem Senhora da Assunção, por quem recebestes o autor da vida.
1: Amém.
0: E vós, reunidos hoje para celebrar com fervor a solenidade da Assunção da Virgem Maria,
2: possa escolher a alegria espiritual e o prêmio eterno.
1: Amém.
2: E a bênção do Deus Todo-Poderoso, Pai e Filho e Espírito Santo, desça sobre vós e permaneça para sempre.
1: Amém.
2: Uma abençoada semana, ide em paz, o Senhor vos acompanhe.
1: Graças a Deus.
2: E viva Nossa Senhora da Assunção.
1: Viva!

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1: Olá, meus amigos, bom dia. Tudo bem com vocês? Peço a Deus que sim. Hoje, 16 de agosto de 2026, o terceiro domingão do mês. Esse tempinho assim já mais quente, para quem gosta do calor, já tá mais gostoso. Um ventinho e assim nós vamos seguindo. O tempo correndo, não é? E a gente assim correndo também a cada dia mais atrás da nossa fé, da nossa crença, quer mais em Deus, na intercessão de Nossa Senhora, pedindo saúde, pedindo força, vida longa, mas com muita saúde, e vamos nós. E assim, aquele bom dia bem cheio de alegria, que é a graça de Deus, invada sim, meus amigos, a nossa vida e transforme o nosso dia. Eu peço a Deus que tudo de ruim e que tenha de interpretar na nossa vida o mal que venha a nos atrapalhar, fique bem longe, que Deus leve assim, ó, para bem longe de nós. Vamos nos encher de fé para crer que o Senhor Jesus tem o poder de fazer o impossível acontecer. Vocês acreditam nisso? Pois é, meus amigos, vamos pensar. E aí, em certos momentos da nossa vida, somos conduzidos pelo Pai Celestial para aqueles caminhos estreitos, cheios de obstáculos e até mesmo aparentemente sem saída. Não acontece isso nas nossas vidas? Pois é, ele nos coloca em desertos que parecem não ter fim. Isso é Deus. Mas somos enviados para esses caminhos de forma estratégica. Deus nos leva a lugares onde somente ele poderá nos ajudar. Mas ele quer mais. Ele quer mais intimidade conosco, com seus filhos. Ele quer aquela aproximação mais calorosa. Precisa de mais orações, mais buscas. Temos que buscar mais e mais a independência dele, do nosso bom Jesus. E outra coisa, meus irmãos, não pense que esse caminho é o fim, não, porque não é. Porque nós passamos por caminhos tão turbulentos em nossas vidas que a gente chega a pensar que é o fim. Vocês já passaram por isso? Já pensaram dessa forma? Não é mesmo? Mas não é não. Ele pode ser, sabe o quê? Esse caminho tão cheio de tempestade, ele pode ser o começo de uma nova e linda história na qual Deus irá transformar, porque só ele pode, ele quem pode transformar as nossas vidas. E Deus irá transformar tudo. Honrar a sua fé, a minha fé, e no tempo exalto, sabe o que acontece? Exaltar, vai te exaltar, vai me exaltar. Então, minha gente, vamos ter fé. Por mais que a estrada seja difícil, por mais que tenha as pedras no caminho, que a gente pensa que é o fim, não vamos desistir, não. Sabe por quê? Porque Deus está lá. Ele está lá para poder mostrar o caminho certo. E a nossa vitória vai chegar. Basta crer, basta esperar. Vocês se acreditam? Peça a Deus todo dia: Senhor, eu creio em vós, mas aumentai a minha fé. Mãezinha do céu, mãezinha querida, amada, interceda ao seu filho Jesus pelos meus pedidos, as minhas intenções, aquilo que está dentro do meu coração, mãezinha. Aquilo que eu almejo todo dia, os problemas que eu entrego em suas mãos, Nossa Senhora. Eu creio que vai chegar lá assim ao teu filho Jesus, porque tu é mãe. E nós somos os teus filhos. Eu tenho fé, creio e paciência em esperar. Amém? Bom dia, meus irmãos, ouvintes queridos, amados do coração. Bom dia, com muita alegria e com muita cantoria. Vocês que são devotos de Nossa Senhora, que creem, que estão aí também, assim como eu, assim como tantos outros irmãos por esse mundão de meu Deus afora, esperando a graça acontecer, esperando, porque Nossa Senhora já levou seu filho Jesus, sim, com certeza. Mas a gente também é tanta coisa, tantos problemas, são tantos pedidos, né, minha gente? Então, a gente tem que ter a paciência e esperar acontecer, porque se não for assim, tá ruim. É muita coisa que a gente pede a Nossa Senhora, a nossa mãezinha do céu, com tanto amor, com tanto carinho, com tanta fé. Então, tá? Fechado? Combinado? Bom dia, minha gente, com muita alegria e cantoria.

nosso momento de oração no programa com a mãe peregrina. Nós todos vamos orar juntos. Hoje, meus irmãos, é dia de Nossa Senhora da Assunção, dia em que a Virgem Maria foi elevada ao céu em corpo e alma após o fim da sua vida terrena. É uma das festas mais importantes do calendário católico. Também dia 16 de agosto, a nossa igreja celebra a memória litúrgica de São Roque. Vocês sabem quem foi São Roque? Foi um peregrino francês conhecido por sua dedicação aos doentes durante epidemias da peste negra. Ele é amplamente invocado como protetor contra pestes, contágios e todas as enfermidades. Portanto, minha gente, quem estiver passando por problemas de saúde também, pode invocar a São Roque, que ele também é o protetor das doenças, tá certo? Nós vamos ter fé nos nossos santos, porque eles são os protegem sim, entendeu? Então vamos assim orar também a São Roque. Em nome do Pai, do Filho e do Espírito Santo. Amém. Pai nosso que estais no céu,

Vós entre as mulheres e bendito é o fruto do vosso ventre, Jesus. Santa Maria, Mãe de Deus, rogai por nós, pecadores, agora e na hora de nossa morte. Amém. Infinitas graças vos damos, ó soberana Rainha, pelos benefícios que todos os dias recebemos de vossas mãos maternais. Dignai-vos, agora e para sempre, tomar-nos debaixo do vosso poderoso amparo. E para mais vos agradecer, vos saudamos com uma salve, Rainha. Salve, Rainha, Mãe da Misericórdia, vida, doçura e esperança nossa, salve. A vós bradamos, degredados filhos de Eva, a vós suspiramos, gemendo e chorando diante desse vale de lágrimas. Eia, pois, advogada nossa, esses vossos olhos misericordiosos a nós volvei. E depois desse desterro, mostrai-nos, Jesus, bendito é o fruto do vosso ventre. Ó clemente, ó piedosa, ó doce, sempre Virgem Maria, rogai por nós, Santa Mãe de Deus, para que sejamos dignos das promessas de Cristo. Amém. Oração da confiança. Confio em teu poder e em tua bondade, em ti confio com filialidade. Confio cegamente em toda situação, Mãe, no teu filho e na tua proteção. Ó São Roque, tu que foste socorrer os doentes sem recuar diante da peste e da morte, lembra-te de todos nós. Dá-nos saúde, paz na família e espírito comunitário. Fortalece em nós a fé e a esperança na presença de Deus. Proteja-nos contra as doenças infecciosas e livrai-nos de todo mal, de toda e qualquer doença. Pelos méritos de Jesus Cristo, concede-nos a graça. Peça, meu irmão, a minha irmã, neste momento, peça a graça a São Roque, que você está precisando. Está passando por algum problema de saúde, peça a ele a graça. A graça que tanto precisamos. Amém?

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1: 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Esse hino lindo que acabamos de ouvir é de Nossa Senhora da Assunção. Muito bonito, por sinal. E vamos, minha gente, ao nosso tema de hoje. Olhe, mês de agosto, mês das vocações. Preste atenção no chamado de Deus. Maria, sinal de esperança e modelo em total da entrega. Celebramos hoje a solenidade da Assunção da bem-aventurada Virgem Maria, festa em que a Igreja contempla com júbilo e fé o mistério da elevação de Maria em corpo e alma à glória celestial. E no Brasil, por razões pastorais, essa solenidade é frequentemente transferida para o domingo seguinte, ao 15 de agosto, e assim coincidindo com o terceiro domingo do mês vocacional, dedicada especialmente à vocação para a vida religiosa e consagrada. E não se trata só de coincidência acidental não, viu, meus irmãos? Maria Assunta é o ícone perfeito daquele sim radical e total a Deus, que caracteriza a vida consagrada. A fé da Igreja nesse mistério não nasce de uma narrativa religiosa detalhada nas escrituras só não, mas da profunda compreensão em relação única de Maria com seu filho e da tradição viva desde os primeiros séculos. Já no século V, a festa era celebrada no Oriente como, preste atenção no nome, Dormição, Coimicesis, ou significa nascimento para o céu de Nossa Senhora. Ai, que maravilha, minha gente! E em 1 de novembro de 1950, o Papa Pio VII, na Constituição Apostólica Munificentissimus Deus, definiu solenemente como dogma de fé divinamente revelado. A Imaculada Mãe de Deus, sempre Virgem Maria, terminado o curso da vida terrestre, ela foi assunta em corpo e alma à glória celestial. E as leituras litúrgicas iluminam muito bem esse mistério no Apocalipse. Aparece um grande sinal no céu, uma mulher vestida de sol, com a lua debaixo dos pés e uma coroa de 12 estrelas sobre a cabeça. Que lindeza! Que imagem linda! Esta mulher, figura da Igreja e de modo eminente de Maria, triunfa sobre o dragão. São Paulo, na primeira carta aos Coríntios, proclama Cristo como primícias dos que morreram e anunciam a vitória definitiva sobre a morte. O último inimigo a ser destruído é a morte. Maria, associada plenamente à obra redentora do filho, ela antecipa em si mesma essa vitória junto com seu filho Jesus. Ela vive hoje essa vitória. O Evangelho do Magnífico revela a atitude interior que a preparou para essa glorificação. A humildade, a gratidão e a disponibilidade total. O Todo-Poderoso fez em mim maravilhas. A Assunção não é como a Ascensão. Então vejam bem, a assunção não é como a ascensão de Cristo. Jesus sobe para o céu por sua própria virtude divina. Maria é assumida, elevada pela graça de Deus. Tá dando para entender? A diferença, a assunção não é como a ascensão de Cristo. Jesus sobe ao céu por sua própria virtude divina. Maria é assumida, elevada pela graça de Deus. Seu corpo que gerou, alimentou e acompanhou o Verbo encarnado até a cruz, não conheceu a corrupção do sepulcro. Como ensina a tradição, meus amigos, a maternidade divina, a Imaculada Conceição e a plena cooperação da redenção tornam inconclusivo, sem lógica, que o corpo de Maria permanecesse sob o domínio da morte. A sua assunção é, portanto, a consumação da sua configuração a Cristo. Ela é a primeira e mais perfeita discípula que já participa plenamente da ressurreição. E como afirma também o Catecismo na Igreja Católica, a Assunção da Virgem Maria é uma participação singular na ressurreição do seu filho e uma antecipação da ressurreição de outros cristãos. E olhando para ela, elevamos o olhar e compreendemos que a salvação alcança a totalidade da pessoa humana, corpo e alma. E numa cultura que frequentemente reduz o ser humano a espírito ou, ao contrário, idolatra o corpo de modo superficial, a assunção restaura a dignidade integral da criação. Outra coisa, nesse mês vocacional, no contexto desse mês, a igreja no Brasil dedica o terceiro domingo de agosto à vocação à vida religiosa e consagrada. A ligação com a Assunção é profunda e pedagógica. Mas Maria é um modelo supremo de quem consagra integralmente a própria existência a Deus. O seu flerte na Assunção, renovado aos pés da cruz e consumado na Assunção, é o protótipo de todo sim vocacional. Ela disse o seu sim sem pensar, sem dizer nada, simplesmente ela disse o sim, ela aceitou o chamado. E assim também, meus amigos, os religiosos e consagrados, eles ao professarem os conselhos evangélicos de pobreza, castidade e obediência, imitam de modo especial a radicalidade da entrega mariana. Como ela, não buscam a própria glória, mas deixam-se assumir pela graça para que Cristo seja tudo em todos. E a vida consagrada, inspirada em Maria Assunta, anuncia ao mundo que é possível viver já e agora essa primazia. Amém?

0: o nosso momento dos tão esperados alozinhos. O número do nosso WhatsApp, para você que não sabe ainda, é o 9907-1007. Gravem aí. Olha, meus amigos ouvintes, não nos mandem áudios. Nós não temos condições de abrir áudios aqui no momento do programa, tá certo? Envie as suas mensagenzinhas digitadas, as mensagens de textos, certinho? Então, vamos lá. Bom dia, Bruno Gabriel.
1: E onde tu chega?
2: Bom dia, Rita Rochael, tudo bom, minha amiga?
0: Tudo bem, graças a Deus e a intercessão da nossa mãezinha do céu.
2: Que maravilha, né? Tá aí, portanto, Rita Rochael, faz tempo que a gente se encontra, né, Rita?
0: É, domingo passado você deu uma escapulida, não foi?
2: Pois é, né? Estávamos em Caculé, fazendo aí a cobertura da FEAF, né? A sétima edição da Feira da Agricultura Familiar. E aí, na ocasião, Zé Mário Teixeira estava por aqui. Inclusive, um abraço aí pro Zé Mário, né? O compadre Zé.
0: É, fiquei sabendo. Não, detalhe. Venho toda, abro a porta, quando chego, olha quem está sentado na sonoplastia. O amigo Zé
2: Omar Rio Teixeira.
0: Aí que eu fiquei sabendo.
2: Aí que
0: você
2: beleza.
0: Me pegou de surpresa aí, ele também.
2: É, mas importante é que o nosso querido amigo Zé Omar Teixeira estava aí à frente junto com você, né? Apresentaram aqui o programa, ambos que sempre apresentam, então combinou bastante, né? Nesse caso aí, que beleza, né, Rita?
0: Isso é Nossa Senhora.
2: Verdade, né?
0: Deus.
2: Intercedendo por cada um de nós.
0: E ele é o meu SOS, né?
2: É
0: de uma presteza terrível.
2: Situação de emergência, né?
0: Nossa Senhora.
2: É, vamos lá então,
0: vamos,
2: né?
0: Vamos sim.
2: É, vamos mandar mais a luz aqui para os nossos ouvintes. Olha, boa tarde, bom dia, tudo bem? Como é que vai?
0: E nós tô aqui estamos bem, graças a Deus.
2: Na escuta do programa, olha só que legal, um abraço para minha querida amiga Eliene, né? Aqui em Caetité, um alô para Arlene também em Tanque Novo, tá lá acompanhando o programa com a mãe Peregrina.
0: Bom também, dia a todos vocês.
2: Um abraço para Quito lá em Morros, tá mandando um alô, diz que não perde nenhum programa, viu, Rita?
0: Sim, sim, obrigada, Quito, por essa audiência, fazer parte dessa audiência maravilhosa.
2: Também um alô pra Irani lá de Moinho Santa Luzia, disse que já ouviu a missa, tá ouvindo o programa com a mãe Peregrina, e ela manda um alô pro seu esposo Décio, sua família, pra todos os ouvintes lá em Moinho de Santa Luzia, né? É coisa boa, né, Rita Rochael?
0: E a missa foi linda, a homilia do nosso bispo, não é, Bruno? Foi muito bonita,
2: verdade,
0: maravilhosa.
2: Né? Com certeza. Um abraço também pra dona Porfíria.
0: Bom dia,
2: tá
0: amiga
2: lá
0: Porfíria.
2: Ouvindo a gente desde cedo também, né? Quem mais tá aqui, ó? Bom dia, Rita.
0: Bom dia.
2: Manda um alô pra mim e pra minha família, meu esposo Aparecido, e eu, Norma, meu filho Kaique, bom dia com amor e carinho, um abraço.
0: Bom dia, muito obrigada.
2: Aí pra vocês, que legal, né? Todo mundo nos acompanhando, também bom dia pra Maria Aparecida em Mandiroba, Sebastião Laranjeiras, pedindo pra colocar o nome dela na caixinha de oração.
0: Já anotei, amiga.
2: Quem mais está aqui? Obrigado, Senhor, por mais um amanhecer. Um bom domingo para todos.
0: Amém.
2: Um domingo abençoado para todos nós. Dalva, da Avenida Monsenhor Oswaldo Magalhães. Bom dia, Dalva, para você também.
0: Um abraço, amiga.
2: E também bom dia para Neguinho de Lagoa do Mato. Tá?
0: Oi,
2: desejando
0: Neguinho.
2: Bom dia para dona Maria de Lagoa do Mato, para todo mundo na escuta do programa. E também ele manda um bom dia para a galera em Tanque Novo, região de Jacaré de Tanque Novo, Maniaçu, e para o seu amigo Belo dos teclados. Valeu, viu, Neguinho?
0: Todo mundo na audiência, não é?
2: Coisa boa, né, Rita Rochael?
0: Coisa boa. E aqui também tem um alôzinho para a amiga Ana Neri, Rua Novo Horizonte. Está lá todo domingo ouvindo a programação e reza junto comigo na hora que estou no momento aqui, nosso momentinho de oração. Obrigado, Ana, por essa audiência e essa fé maravilhosa que você tem. Também para Sônia e Joaquim, que ficam na audiência, Ilza, para a mamãe dela e família, Sônia, e os minhas colegas de trabalho, sempre na audiência também. Para Aparecida, Santiago, Meire e toda a equipe de nutrição da Fundação Hospitalar Senhora Santana, que estão lá nesse momento correndo na ativa no setor de nutrição. O amigo Pé, conhecido por todo mundo carinhosamente, não é Pé, como Pezão. Ele é motorista da ambulância, uma pessoa maravilhosa. Já mandou a mensagem aqui para mim, Ritinha, já liguei o radinho, estou na escuta da programação. Obrigada, Pé, a todos vocês aí que estão ouvindo, ligadinhos, que já ouviram o nosso tema de hoje, maravilhoso. E aquele que também não conseguir enviar a mensagem no WhatsApp, pode estar enviando também domingo que vem, que dá tempo, se não der no domingo, dá no outro. Mandar o alôzinho de todo mundo, tá certo?
2: Que maravilha, Rita Rochael.
0: Não, esse é o programa com a mãe peregrina.
2: Coisa boa, Gabriel. Pois é, minha amiga, um abraço também pra Tiana, lá na comunidade quilombola Santo Inácio.
0: Oi, Tiana, e toda a comunidade aí na quilombola, muito obrigada pela essa audiência.
2: A região toda lá,
0: Santo,
2: né?
0: Santo Inácio,
2: é,
0: né?
2: E Biaçucê.
0: Audiência, Biaçucê, sempre nos prestigiando com a audiência. Entram aqui para mandar os alôzinhos e tudo, não é, Bruno?
2: Com certeza, né? Um abraço para você, viu, Tiana? Também um alô e pro Totó, a Neuza, né? E toda a família também acompanhando
0: você
2: a gente.
0: Já é conhecido, né?
2: Conheço todos, né? Sim.
0: Familiarizado. Olha,
2: um abraço.
0: Uma abração pra mamãe.
2: É, pra minha mãe, a Belina.
0: Isso, dona Bela. Para sua esposa, um cheirinho bem gostosinho na bebezinha. Você sabe que no Dia dos Pais veio mensagem aqui para você?
2: Eu fiquei sabendo, né? Pena que eu não estava, né, por aqui naquela ocasião, mas...
0: Pois é, o primeiro Dia dos Pais.
2: Verdade.
0: Né, assim, da nossa palavra de milhões, né, Bruno?
2: É verdade.
0: Né, o primeiro Dia dos Pais.
2: Mas é muito importante, é um dia muito importante pra gente.
0: Os meus parabéns, né?
2: Obrigado, obrigado.
0: Dia dos Pais.
2: Pois é.
0: A bebê tá linda, né?
2: Agradeço, Rita Rochael, muito obrigado.
0: Chega lá, dê um cheirinho nela, aquele cheirinho de bebê bem gostoso.
2: Tá bom, pode deixar.
0: Você dá milhões.
2: Um alô também pra Fernanda, tá acompanhando. Bom dia. Põe o nome da minha filha Fernanda na caixinha de oração. É a sua xará Rita, né? A Rita.
0: Olha,
2: a sua xará. Deixa eu ver aqui, ela não disse na mensagem, né? Mas tá dizendo que tá acompanhando, tá pedindo pra colocar o nome da sua filha Fernanda na caixinha de oração.
0: Deus sabe, né? De onde é.
2: Ela,
0: né?
2: Tá digitando. Mora em Lagoa Real.
0: Olha, Lagoa Real.
2: Beleza.
0: E por falar em Lagoa Real, aquele abraço também aos amigos, às comunidades, Lagoa Real. Várias e várias pessoas amigas na audiência.
2: Acompanhando, né, Rita Rochael? Pois é, viu, minha amiga Rita? E assim a gente finaliza. Daqui a pouco eu volto com o programa Domingo Hits. Um abraço para Aparecida Rodrigues também. Que é, Rita?
0: Acabou já.
2: Que cara é essa?
0: Eu não acredito numa coisa dessa. Mal começou. Já acabou.
2: Mas passa rápido, passa mesmo.
0: Rápido. É.
2: É.
0: Ponteiro,
2: ó, Cida.
0: Não para, né, Bruno?
2: Um abraço pra Cida Rodrigues, na Fazenda Comboio, né? Tá lá acompanhando a gente, mandando um abraço pra sua sobrinha Sul. Tá bom. Valeu, Rita. Daqui a pouco eu volto.
0: Obrigada,
2: no programa.
0: Viu, Bruno?
2: Domingo Hits.
0: Até
2: obrigado você.
0: Que vem, se viu? Deus assim nos permitir, né?
2: Amém, amém. Com fé em Deus.
0: Nossa Senhora interceder pela nossa vida e nossa vida.
2: Amém,
0: saúde.
2: Amém.
0: E de todos vocês, meus ouvintes.
2: Uma boa semana para todo mundo, né, Rita?
0: Pois é, uma boa semana iluminada, cheia de muita paz, cheia de muita luz, de muitas bênçãos. E Maria, sinal de esperança e modelo de entrega total. Beijos no coração, muito obrigada pela essa audiência, por esse carinho maravilhoso que vocês têm pelo programa, têm por mim, certo? E que Deus proteja a cada um. Uma semana abençoada e um domingão de descanso bem maravilhoso para enfrentar já amanhã, a segunda-feira. Fui, Deus abençoe a cada um.

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0: Beleza, beleza, Brasil, bom dia. Bom dia, Caetité, bom dia, Bahia, bom dia, meu Brasil. Cheguei ao vivo nessa manhã maravilhosa. Bom dia, gente. Eu sou Bruno Gabriel, BG na área com você nessa manhã maravilhosa. Bom dia, tudo bem? Como é que você tá? Espero que você esteja muito bem.
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0: Presente no seu coração, bom dia, tudo bem? Domingão maravilhoso, 16 de agosto de 2026. Um bom dia pra você, que bom estar com você nesse domingo maravilhoso. Presente no seu coração.

Que maravilha, minha gente. 9:26. Olha, avisa todo mundo que eu cheguei, viu? Estamos ao vivo na Educadora FM, nessa manhã maravilhosa, nesse domingão ensolarado aqui em Caetité. Hoje, dia 16 de agosto de 2026.

Olha só, 9:27, bom dia pra você em casa, bom dia pra você trabalhando, bom dia pra você viajando. Obrigado pela carona, também quero aproveitar pra cumprimentar você, querido ouvinte, que faz a nossa audiência pelo portal www.educadorasantana.com.br ou pelos aplicativos Educadora Santana e Rádios Net. Bom dia, eu sou Bruno Gabriel, BG na área, com você nesse domingão maravilhoso, a nossa Educadora FM passa a apresentar a partir de agora Domingo Hits, esse programa preparado para você com muito carinho nessa manhã especial.

Muito bem, meu Brasil, na nossa Educadora FM. Mais uma pra você aí, ó, na voz do Igor Ferrari, na nossa Educadora. 9:40, bom dia, bom dia. Tudo bem? Como é que você tá? Espero que você esteja muito bem nessa manhã especial, nesse domingão maravilhoso, 16 de agosto de 2026. Eu sou Bruno Gabriel, nós estamos ao vivo através da Educadora Santana, ao vivo para mais de 60 cidades, agradecendo primeiramente a Deus por essa oportunidade de estarmos aqui na Educadora, mas também agradecendo a você, ouvinte, pela audiência, pelo carinho, pela atenção conosco por aqui. Também agradeço muito pela parceria dos nossos apoiadores, os patrocinadores aí do nosso programa. Nós falamos aqui e o nosso programa vai ao ar graças aos nossos apoiadores, os patrocinadores. São eles que fazem com que o nosso programa aconteça, né? Então, eu quero agradecer aqui, né, de uma forma especial a todos os patrocinadores, também acompanhando aí a nossa Educadora FM. Olha só, agradecendo aqui, ó, a todo mundo que patrocina e que tá conosco.

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0: 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E também um abraço a todo mundo lá da o pessoal do Açougue e Sacolão JL, meu amigo Zé e toda a sua equipe também tá aí acompanhando a gente. Um abraço.
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0: Obrigado a todos os nossos apoiadores por estar com a gente, apoiando o nosso programa, apoiando essa programação que nós fazemos aí com muito carinho. Minha gente, são 9h43. Bom dia para você que tá acordando agora. Cadê que é a hora? Ô, produção, traz pra mim aqui, por favor. Cadê? Abre o zap zap aqui pra gente ver se já tem muita gente participando. Olha só que legal. É muita gente acompanhando aí, ó, mandando mensagem já no zap. Olha que coisa boa. 999071007. Tem muitas mensagens chegando aqui na educadora. É, o povo tá ligado. Bom dia pra você que tá acordando agora. Ô, vidão, hein? Acordando só de boa. Bom dia pra dona de casa, que tá ouvindo Bruno Gabriel aí, limpando casa, fazendo almoço, você que colocou arroz no fogo agora, bom dia pra você que tá terminando de matar o frango também, né? Você que tá temperando frango também aí pra assar, ô, beleza. Um abraço pra dona de casa que tá fazendo faxina também, aproveitou o domingão pra fazer aquela faxina, cuidar da casa, né? Um abraço pra dona de casa, abraço pra você que tá tomando café agora, acordou agora, bora acordar, olha a hora, 9h40.

Um abraço também pra Dona Maria. Dona Maria tá fazendo requeijão. Ô, Dona Maria, manda um pedacinho desse requeijão pra mim aí, ó. Manda uma foto pra mim que tá lá fazendo requeijão. Ô, mulher prendada, acordou cedo hoje e tá lá trabalhando na região de Riacho de Santana. Um abraço, Dona Maria. Ô, mulher que trabalha, essa Dona Maria, né? Dia de domingo, é sábado, domingo, a semana toda trabalhando e hoje tá fazendo requeijão lá, né? Quanto é que é o quilo do requeijão, Dona Maria? Manda pra mim aí depois, viu? É quanto esse requeijão que a senhora tá fazendo aí. Um abraço, obrigado pelo carinho.

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0: Muito bem, meu Brasil, nós estamos de volta ao vivo nessa manhã maravilhosa, agradecendo a você pelo carinho, pela audiência. Bom dia, bom domingo.
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0: Presente no seu coração. Bom dia para você que tá chegando. Que satisfação estar com você nessa manhã maravilhosa. E vamos lá, né? Mandando abraço aí para todos os nossos ouvintes. Alô, bom dia.
5: Oi, bom dia, Rita. Eu, tudo de bom. Eu sou sua fã, eu gosto muito do seu programa. Eu sou Dina daqui da comunidade Jacaré. Um bom dia, eu sou sua fã e gosto muito da sua pregação.
0: Valeu, um abraço pra você. Tá aí a mensagem da Osvaldina. Essa mensagem foi pra Rita Rochael, né? Um abraço aí pra você e um abraço também pra Rita Rochael, que deve estar nos ouvindo lá na sua casa já, né? Quem mais tá por aqui? Bom dia, bom dia, bom dia. Bom dia, compadre Bruno Gabriel, tudo bem com você? Eu sou Cláudia de Lagoa do Canto, Santa Luzia, e hoje eu quero ouvir uma música com Regis Danese, Minha Família. Ofereço para o meu filho Samuel, o meu esposo Márcio e para você e minha comadre Geislane e a sua princesinha Luna. Tenha um bom dia. Um abraço, viu? Comadre Cláudia, tá lá acompanhando a gente lá em Lagoa do Canto, Santa Luzia. Abraço para vocês aí. Obrigado por esse carinho, essa super audiência. Um alô também para o meu afilhado Samuel, o compadre Márcio, todo mundo acompanhando a gente aí. Um obrigado por essa grande audiência. Daqui a pouco a gente manda assim com muito prazer. Vamos lá, mandando mais alô. São 10:07, 10:07. Alô, bom dia.
6: Bom dia, Bruno. Tô com a minha Sivaldo aqui me passando no Eira. Apareço pra minha mãe Alissa, pra meus irmãos, pra meu sobrinho, meus amigos, minhas cunhadas, pra Fernanda. Tô com a mulher mais batizinha. Foi seca. Então, bom dia, bom domingo.
0: Beleza, a gente manda assim com muito prazer. Obrigado por esse carinho, essa super audiência. Bom dia pra você. Quem mais? Ó, bom dia, Bruno. Estou ouvindo você aqui, a Fernanda, lá em Passagem do Limoeiro, e ela pede Antes de Voltar pra Casa, uma canção com Zezé de Camargo e Luciano, mandando pra sua mãe, suas irmãs, pro Simvaldo e todo mundo da educadora. Tá certo. Um abraço, viu, Fernanda, em Passagem do Limoeiro. Daqui a pouco eu mando para vocês aí. Abraço a todo o povão aí. Obrigado por essa grande audiência. Mais gente, 999-07-1007. Tem muita gente acompanhando. Bom dia para Maria Aparecida em Mandiroba. Sebastião Laranjeiras também tá acompanhando a gente. Diz que ouve o programa sempre.
7: Olá, bom dia, Bruno. Aqui é a analista da comunidade quilombola de Santo Inácio. Eu gostaria que rodasse os parabéns para meu pai Abidal e tocasse a música para ele, pai. Meu velho pai. Oferece para todos daqui da comunidade quilombola de Santo Inácio. Ele completou data nova ontem e roda o parabéns para ele aí, viu, Bruno? Tenha um bom dia.
0: Maravilha, um abraço, viu, Analice? Pra você, pro José Rodrigues, a Vanusa, todo mundo aí no Quilombo Santo Inácio. E parabéns aí pro seu pai Abidálio, que completou ontem mais um ano de vida. Felicidades aí pra ele, que Deus abençoe, viu? E muitos anos de vida, muita saúde. Quem mais tá por aqui acompanhando? Alô?
8: Ô, Bruno Gabriel, bom dia.
0: Bom dia.
8: Pra você, tudo bem?
0: E aí, gente,
8: comigo
0: boa?
8: Também, tudo beleza também.
0: Ô, que mano, passa
8: uma música pra nós curtir. Fiz aqui com minha família, com minha avó, com meus netos, minha nora, meu filho, minha mãe. Valeu, Bruno Gabriel. Aqui é Sebastião da comunidade de Jardavá. Aqui pra você também. E quem gostar das músicas também. Valeu.
0: A gente manda, manda sim, com muito prazer. Valeu, viu, Sebastião?
9: Bruno, bom dia, Bruno. Aqui é Noesa do Alto Buenos Aires.
0: Como é que vai, minha amiga?
9: Eu quero oferecer música aí pra Vitor Hugo, Gabriel, Paulinha, Daia, Prisco Viana, Maria, que está aqui na bacia de roupa, e aquela galera lá de Maniaçu, Graça Magazine, Adriano, que está lá na loja Magazine, e toda a galera de Maniaçu, Bruno, aquele abraço, Bruno. Coloca aí, Bruno, Guilherme Silva, Bruno, para nós dançar aqui, a galera una toda vai dançar.
0: Que maravilha, Noés. A gente manda daqui a pouco. Já já eu mando pra você com muito prazer, viu? Valeu, viu, Noésia? Abraço pra esse povo maravilhoso aí nos acompanhando.
10: E é Bruno Gabriel. Hoje você passa a minha música de Guilherme Silva, meu cavalo sabe, viu?
0: Um abraço, minha querida. Valeu, viu, Rita? Obrigado por essa grande audiência. Também vai um alô pra Eni, Bruno, toca João Bosco e Vinícius, ponto fraco. Beleza. Eu vou procurar aqui. Um abraço pra você, viu, Eni? Para todo esse povo maravilhoso que tá aí curtindo o Bruno Gabriel nessa manhã maravilhosa de domingo. Vamos lá, vamos seguindo. 999-07-1007.
11: Bom dia, Bruno Gabriel. Tudo
0: Opa!
11: Bem, meu amigo Bruno?
0: Aqui, e aí, minha amiga?
11: Dá alô pro meu esposo Décio, meus três filhos, meus cinco netos, meus dois germes, minha nora, e para você que é a sua esposa Girlane. E passa a música aí. Os quatro cantos da casa com o Leodoro Sambaio, tô aqui na escuta da espera, tá bom, meu amigo? Que Deus te proteja com o mando sagrado. Um bom dia, bom domingo. Que Deus dá proteção pra todos vocês aí, todos nós aqui. Bom dia.
0: Que maravilha para nós todos. Um abraço, viu, minha querida? Um abraço a todo mundo curtindo a gente aí. Irani de Moinho Santa Luzia tá lá conectada, ligada aqui na Educadora FM. Um abraço para você, obrigado por esse carinho. Mais gente aqui, ó. Bom dia, Bruno Gabriel. Aqui é Rose, da Avenida Santana. Eu adoro o seu programa, sou fã de todos vocês. E gostaria, Bruno, que você fizesse um apelo aí e pedir a Embasa para soltar água, porque a conta não para de chegar e a gente paga certo, mas a água não vem, né? A gente trabalha a semana toda e chega o final de semana, não tem água. Aí fica difícil, né? Para lavar roupa, limpar uma casa. Pois é, verdade, né, Rose? Um abraço para vocês aí na Avenida Santana e ela tá aí, né, fazendo um apelo. A gente pede aí mais uma vez aí para a empresa baiana, né, de águas e saneamento, a Embasa, para resolver esse problema, né? O pessoal reclama da falta de água aqui o tempo todo aqui no nosso programa, né? Isso é muito ruim, né? Então, que a empresa possa tomar as devidas providências para restabelecer aí o fornecimento da água para essas pessoas que estão precisando. Vamos lá, ó, 10h13, vamos lá, mandando mais um abraço para os ouvintes. São muitas pessoas aí acompanhando o Bruno Gabriel nessa manhã, nesse domingo especial, hoje, dia 16 de agosto de 2026. O tempo passando muito rápido, né? Já são 16 de agosto e a gente manda mais um abraço por aqui. Olha só que legal, todo mundo acompanhando. Um abraço aí pra a dona Berenice, tá nos acompanhando em Pindaí, na Bahia. Ô, dona Berenice, um abraço pra senhora, pra todo mundo em Pindaí.

Olha só que legal. Bom dia, Bruno. Eu sou Lia. Lia de Santa Clara, Rio do Antônio, Bahia. Daqui a pouco meu almoço fica pronto pra mim e pra meu esposo. Tá lá preparando e acompanhando a gente, né? Ela que tá lá, mandou pra mim aqui, disse que vai fazer um bolo de cenoura, ouvindo nosso programa e trabalhando, né? Fazendo aquele almoço gostoso. Um abraço, Lia, pra você, aí pro seu esposo, pra todo mundo aí acompanhando, viu? Um bom apetite aí pra vocês, viu? Valeu, Lia! Na região de Rio do Antônio, lá na Fazenda Santa Clara. Abraço a todo mundo aí na Fazenda Santa Clara, acompanhando a programação aqui da Educadora.

Abraço também pra dona Porfíria. Dona Porfíria veio aqui ontem trazer chimango pra mim, gente. Chimango, cocada, trouxe pra mim aqui esse chimango, já comi hoje cedo o chimango, né? Tá uma delícia, viu, dona Porfíria? Obrigado aí, né? Pelo carinho que a senhora tem comigo, que Deus abençoe. É, vamos seguindo, 10h15 na nossa Educadora FM, a melhor rádio presente no seu coração. Já são 45 anos com você.

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4: Que maravilha, meu Brasil, de volta por aqui agora 10:58. É um prazer imenso estar com você nesse domingão, 16 de agosto.
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6: Oi, Bruno, bom dia, Bruno. Sou a Bia da Fazenda Pirajá, já tô na escuta do seu maravilhoso programa. Já terminei de assistir aí o programa de Rita Rajael, a missa, agora já tô pegando o seu já. Já tô assistindo o seu programa, Bruno. Ô, Bruno, gostaria de ouvir a música aí, aquela música que fala da

0: Tocou agora há pouco.
1: Daniela. Quero oferecer aqui para meus dois filhos, Rafael e Josiel, meu marido Alcide, e para todas as minhas familiares aqui no Pirajá, todas as familiares de Santa Luzia, minha irmã Anice, com o marido Gil, para Regina, Kelly, Leni, Bia de Zoro. E quero oferecer para minha irmã Rodenice, em Bar Salvatório, Sainara na Feira Velha, Leite na Feira Velha. Quero oferecer também para Dazelle. Quero oferecer para todas as minhas amigas, meus amigos. E pra você também, com a sua esposa, viu, Bruno? Passa aí, Bruno, minha música, viu? E ontem eu tava dançando forró, Bruno, ontem.
0: Que maravilha, tchau, hein, minha amiga?
1: Um bom dia, meu amigo.
0: Um abraço, Bia! Bia no Pirajá, tá aí acompanhando a gente. Que bom, Bia, que você está aí nos ouvindo. Que Deus abençoe, viu, minha amiga?
2: Bom dia, Bruno. Meu nome é Dia, sou de Rio do Antônio. Passa pra mim a música Balinho com a Mário Batista pra mim. Eu tô escutando aqui no Rio Antônio, falou, bom dia. Bom dia de domingo, viu, Bruno? Falou. É Dil de Rio Antônio.
0: Valeu, Dil. Um abraço pra você, viu, Dil? Pra todo mundo em Rio do Antônio, Bahia.
3: Olá, olá, meu querido Bruninho. Bom dia, bom dia. E aí, como é que você passou de ontem? Com certeza ótimo, né?
0: Graças
3: eu tô
0: a
3: maravilhoso.
0: Deus.
3: No pé do fogão, como sempre, né?
0: Trabalhando,
3: eu te
0: né,
3: agradeço
0: minha
3: pelo carinho que você me recebeu aí ontem. Beijo e abraço por todos os amigos e amigas, colegas dos bairros, da cidade, olha o mundo inteiro que estiver me ouvindo. É de coração. Esse abraço que eu mando para todos meus queridos amigos e amigas.
0: Um abraço, Rita. É um abraço para você, viu, minha querida Porfíria. É a Porfíria que tá aí com a gente. Obrigado, viu, dona Porfíria. É, dona Porfíria. Gente boa demais. Ela trouxe aí um chimango para mim ontem, cocada. Ei, beleza. Já comi o chimango tudo, viu? Um abraço para a senhora. Todo mundo acompanhando aí a nossa educadora também, bom dia. É, quem mais está por aqui? Bom dia, BG. Aqui quem fala é o GB de Poções Urandi. Todos os domingos eu tô na escuta desse maravilhoso programa. Manda uma música aí com Denis Souza. Volto pra janela. Fica com Deus. Valeu, viu, gente boa? Todo mundo lá em Poções. Urandi é o Geraldo Brito, lá na região de Poções, município de Urandi, Bahia. Obrigado, viu, Geraldo, por essa grande audiência na educadora.
4: Bom dia, Bruno Gabriel. Aqui é Maria de Biaço C. Tudo bem? Eu queria
0: bom,
4: que você passasse uma música de Guilherme Silva. Ofereço pro meu marido, ofereço para minhas duas filhas, pro meu filho, a Nora, dois genros, todos netos. Ofereço para Sueli e Carmita. Ofereço para você, para quem gostar da música, e tenha um bom dia de domingo.
0: Um abraço, minha amiga. Bom dia, viu, Maria? Maria de Bilu, lá em Biaçu C. Obrigado, viu, minha querida? Quem mais?
5: Oi, Bruno. Bom dia, Bruno.
0: Bom dia.
5: Aqui é Norma,
0: da Lagoa da Pedra. Ô, Norma. Como é que vai?
5: Ô, Bruno, gostaria de ouvir uma música de Guilherme Silva, aquela que fala Meu Cavalo Sabe. Gostaria de oferecer para toda a minha família, principalmente meu esposo, Aparecido, meu filho Caíque, que é diz e mora lá em Sorocaba, para toda que está ouvindo. Maravilhoso programa.
0: Beleza, a gente manda com muito prazer. Um abraço, minha querida.
6: Oi, Bruno, bom dia. Tudo bem? Sou Sônia do bairro Anche Alegre. Bruno, eu gostaria de ouvir Guilherme Silva, Daniela, só para curtir, Bruno. Obrigada, um bom dia.
0: Um abraço, minha amiga. Tá na programação aqui, Guilherme Silva, Meu Cavalo Sabe, viu? Essa aí que você pediu, eu toquei agora há pouco, né? Mas obrigado, viu, por esse carinho, essa super audiência. Quem mais? Olha, um abraço pra a Noêmia, da comunidade Mata. Ela pede Borboleta Azul com Amado Batista, mandando pra todo mundo. Valeu, minha querida. Valeu, Noêmia, na comunidade Mata, pedindo Borboleta Azul. Daqui a pouco eu mando pra você, né? O sucesso com o mais amado do Brasil, o Amado Batista. Quem mais tá aqui? 999 07 1007.
7: Ô, Bruno!
0: Oh,
7: Bom dia, Bruno.
0: Como é que vai, minha
7: Tudo
0: amiga?
7: Tudo bem com você aí, Bruno?
0: Apareceu a sumida.
7: Ô, Bruno, estou na escuta do seu maravilhoso programa, Bruno.
0: Que coisa boa.
7: Aqui é a Jasmira do Alvi Teixeira.
0: Tá boa, Jasmira.
7: Ô, Bruno, se for possível, passa uma música com Nossa Senhora da Aparecida. Em primeiro lugar, gostaria de oferecer para meus pais do Bebedor, minha mãe Anitta, meu pai Tião Rocha, minhas duas irmãs Catarina e Neide e todas as cunhadas. E todos os amigos e amigas em geral, meus sobrinhos, todos sobrinhos, meus filhos,

0: de Zoro no Baixão de Santa Luzia. E pra vocês todos de domingo, Riz Bruno. Feliz domingo especial pra você e um bom dia. Valeu, valeu, Bruno. Tchau, tchau. Fique com Deus, Bruno. Tudo de bom pra você e sua família. Tchau, Bruno.
1: Valeu. Amém, amém, minha amiga. Um abraço pro povo aí acompanhando a nossa educadora Santana também, viu? Valeu, viu, Jasmira? Obrigado por esse carinho e essa super audiência aqui na educadora. Deixa eu mandar também um alô pro Geraldo lá da comunidade Jurema, povoado Jurema, município de Licínio de Almeida. Eu encontrei aí o Geraldo, né? Lá no Moreira. É, e aí, conversando com ele, ele disse que ouve sempre o nosso programa. Um abraço, viu, Geraldo? Gente boa, ele que é fabrica pinga, né? Ele que é o, né, tá lá curtindo a gente, fornece pinga aí pra região de Ibiaçuçu. Um abraço, viu, Geraldo? Muito obrigado por esse carinho. Um abraço a todos aí do povoado Jurema, município de Licínio de Almeida. Obrigado por essa grande audiência. Vamos seguindo, 999-07-1007. Estamos ao vivo.

0: Bom dia, Bruno Gabriel. Aqui é Cida, da comunidade Lagoa das Éguas. Eu gostaria de ouvir uma música com Sandro e Santiago, Indica Eu. Eu ofereço para meu esposo, Betude, minha sogra Neide, e meus cunhados e toda a sua unidade.
1: Minhas amigas.
0: E minhas amigas e amigos.
1: Bom dia, Tiago.
0: E os meus amigos da comunidade da Candonga. Bom dia.
1: Fique
0: com Deus. Tchau. E pra você também.
1: Tchau.
0: Tchau.
2: Que maravilha, um abraço pra todo mundo da Fazenda Candonga também acompanhando a gente aí. Obrigado, viu, minha amiga, por esse carinho, essa grande audiência. Deixa eu mandar também abraço pra Arlene lá na cidade de Tanque Novo. Ela diz que tá nos ouvindo e ela pede Jorge Mateus, Mil Anos, oferecendo pra o seu esposo Zeca, seu filho Fabrício e a sua família. Bruno, manda um alô pra minha querida mãe, dona Eliene, aí em Caetité, e todos os meus irmãos. Tá bom, a gente manda um abraço para dona Eliene, tá acompanhando o nosso programa. Que beleza! Obrigado, viu, Arlene? Lá na região de Tanque Novo, ouvindo a educadora. Olha só, todo mundo acompanhando, é o carinho do povo. Deixa eu mandar um abraço também pra dona Marlene, lá no bairro Baraúna, né? Um abraço, viu, dona Marlene, no bairro Baraúna, tá lá curtindo o sonzão da nossa educadora. 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

0: Que delícia. Valeu demais.
1: Irmão.
0: Obrigado pelo convite. Que Deus abençoe ainda mais sua vida. Você é um cara.
1: Que isso, obrigado, viu?
0: 100%.
1: Ter você no meu DVD, meu irmão. Prazer muito grande,
0: viu? Tamo junto, igualmente.
1: Todo sucesso,
0: sucesso, Guilherme. Valeu, moçada.

0: O Brasil, Amado Batista, o mais amado do Brasil, Borboleta Azul, também Gino e Gino, Nossa Senhora Aparecida, Amado Batista, Jorge Mateus e Guilherme Silva. 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E aí, gente, tudo bom? Como é que você tá? Espero que você esteja muito bem nesse domingão maravilhoso. Agora são 11 horas e 38 minutos, 11:38. Aqui na Cidade Feliz, a cidade de Caetité, Bahia, né? Ensolarada, um calorão nesse domingão, né? Mas estamos por aqui agradecendo a Deus por esta oportunidade, agradecendo a você, querido ouvinte, também por estar com a gente, nos acompanhando. Obrigado aí por essa audiência especial, viu? 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

0: Muito bem, tá aí, portanto, a nossa entrevista com Andréia Silveira. Um abraço para todo mundo do Salão Beladona, o melhor salão da nossa região. Valeu, Andréia. Um abraço para Adriana, para todo mundo aí.
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0: 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Um abraço a todos aí da Funerária Nova Paraíso. 11:49, vamos mandando mais abraço para os ouvintes, vamos mandando mais alôs, mas deixa eu mandar um abraço para a galera lá da Policlínica Provida, que também tá conosco já há anos, anunciando, né, trazendo aí todas as novidades. 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

Olha só, 11:53. Aqui em Caetité, a cidade feliz, olha, muita gente acompanhando. 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Um abraço pra vocês aí, obrigado, viu? Um abraço, viu, Vadim, equipe. Vamos lá, agora sim, mandando abraço pros ouvintes, 999-07-1007. É gente, hein? É muita gente acompanhando o Bruno Gabriel. Eu quero agradecer a você por estar com a gente, está aí, né? Sempre curtindo a Educador FM. Alô, alô! Quem é que tá acompanhando aí? Boa tarde, bom dia! Bom dia, bom dia. Quem é que tá aqui? Um abraço pra Dalva, lá na Fazenda Boa Esperança. Bruno, bom dia, tudo bem? Tudo ótimo. Toca Ana Castela aí, pra meu esposo Tadeu Silva, minha família, minhas amigas, e pra você que é um locutor nota mil, Dalva de Boa Esperança e Ibiaçu C. Valeu, Dalva.

0: viu, minha amiga? Obrigado você por estar com a gente aí, nos acompanhando essa manhã especial. É o carinho do nosso povo. É muita gente ouvindo, muita gente ligada aqui na Melhor do Brasil. Valeu, valeu, viu, Rosilene? Quem mais tá aqui?
1: Oi, Bruno Gabriel, bom dia, Bruno, tudo bem? Sou eu, André, daqui de Varginha, Brejinho, participo do seu programa Domingo Hits, viu? Gostaria de ouvir uma música aí do Val Silva, Cowboy Chora, toca para nós que tá, Bruno, ofereço para todos os ouvintes da Rádio Educadora, presente no nosso coração, Educadora FM. Bom dia, Bruno, muita paz, muita saúde, muitas bênçãos de Jesus para você, tenha uma ótima semana de trabalho, viu? Aproveite o dia, Bruno, tudo de bom dia, que Jesus te abençoe, muita paz, muita saúde, viu? Para você e toda a sua família, Bruno, bom dia, fica com Jesus.
0: Um abraço pra você também, viu, minha amiga? Abraço pra toda a galera aí da região de Brejinho das Ametistas. Bom dia, Bruno, sou Maria do Carmo, tô falando da Fazenda Mucambo e hoje queria que você mandasse parabéns aí pra minha filha Maria Vitória, que está completando 10 aninhos de vida amanhã. Desejo tudo de bom na vida dela, que ela sempre seja essa criança com muita saúde, sabedoria, tá certo. Ô, Maria Vitória, parabéns pra você, viu? Desejos aí da sua mamãe, a Maria do Carmo, desejando que há de melhor nessa vida, viu? Parabéns, muitos anos de vida, viu, Maria Vitória? Parabéns pra você nesta data querida, felicidades e muitos anos de vida.
2: Bruno, bom dia, meu filho. Manda um alô aqui pra nós, Moreira. Um ótimo domingo abençoado pra nós. E o Bruno? Hoje tá uma forma assim, parece que vai chover, né, Bruno? E aí, tá frio?
0: Ô, minha amiga, tá um calorão danado. Deus ajuda que chova, né? Nem que neblina, um pouquinho tá bom já, né? Um abraço, Judite. Um abraço pro Tonton e o povo no Moreira, município de Ibiaçu, você aí acompanhando.
3: E Bruno, aqui é Isabel da Brasilândia. Esse bar também é muito Alberto Carlos, Nossa Senhora, viu? Que Isabel, só pra curtir, Isabel da Brasilândia, um bom dia, bom domingão.
0: Valeu, Isabel, na Brasilândia, Ibiaçu, você.
4: Bom dia, Bruno Gabriel, aqui é Danilo do Capim Alto. Aqui no município de Livramento. Bruno Gabriel, eu lhe peço uma música, Estrelinha, com Marília Mendonça, ofereço pra Paulão aí, ô Paulão, que é o pai de Rogério, Danilo aqui, ó. Um abraço, Paulão. Ofereço pra quem gostar da música. Falou, Bruno Gabriel.
0: Valeu, gente boa! Um abraço pra todo mundo em Livramento, região de Livramento de Nossa Senhora na Bahia. Que coisa boa, audiência espetacular nesse domingão.
5: Ô, Bruno Gabriel, bom dia, bom dia, bom dia. Falar de um acém, pra não esquecer de ninguém. Hoje quem fala é Marcelão de Guajaru de Açúcar. E eu vi uma música aí, Bruno, com um Chitãozinho Chororó, página de amigo. Eu ofereço pra toda a galera que tá ligada aí na Educadora FM. E pra quem gostar da música, beleza? E lembrando que eu tô pro cá, viu? Tô pro cá.
0: Que beleza, um abraço pra você, Marcelão do Fusca, lá na região de Guajeru. Alô, Guajeru, Bahia, um abraço a todo o povo de Guajeru aí.
6: Puxa, meu patrão.
7: Oferecendo aqui pra minha mãe, meu pai, meus dois irmãos, para minha filha, meu genro, meus três netos, e para meu filho e minha nora lá na Caetité. E oferecendo para meus dois irmãos e para todos da Lagoa Fresqueira, toda a cidade, todos os areias, podem fazer Maria.
0: Um abraço, viva Aldice, de Lagoa do Félix Pereira. É, o áudio ficou um pouco ruim, né? Tá ventando bastante, então não tá dando pra ouvir direito, mas abraço pra você e pra todo o povo aí de Lagoa do Félix Pereira nos acompanhando aí, tá bom? Também um alô pra todo mundo lá em Morros acompanhando. Bruno, toca a cintura de mola, manda um alô pra Vailton e Fia.

0: Ah, lá nas Cacimba, é o Quito dos Morros que tá aí acompanhando a gente. Valeu, Quito!
1: Bom dia, meu amigo Bruno Gabriel, manda alô pra Tunique e família, meu pai, Lagoa Dentro, Maniaçu, todos os moradores de Lagoa Dentro, Maniaçu, pra todos os ouvintes de Paulo Fouqueira, regiões, manda alô pra Joaquim, família, Val e Cida, Sivalda Adriana, e todos os moradores dos Montes, Feira Véia. Um alô também pra Jó e Jolita, seu Maninho, Tônio da Perua, Tiãozinho, e todos os ouvintes aí. Valeu, Bruno. Manda um buzão, Thiago, sim, pra nós, Bruno. Valeu, amigo. Um bom domingo e um bom final de semana pra você. Bora almoçar mais aí, Bruno.
0: Opa! Valeu, gente boa. Bom almoço pra você. Bom apetite aí, viu, Tonico? Também vai um alô pra Dona Maria da Soledade, lá na região de Ibitira. Um abraço também pro meu amigo Manuel, né? Meu amigo Manuel, a sua esposa, suas filhas em Ibitira e a Dona Maria da Soledade, a sogra do Manuel, tá lá acompanhando a gente, né? Ô, beleza. Obrigado por esse carinho, essa super audiência aí, viu? Um bom dia pra todo o povo na região de Ibitira também.
2: Ô, Bruno Gabriel, aqui é João de Mar aqui na Tabua. Manda uma música pra mim aí de Pé Paixão aí. Aí pra mim curtir aqui na Tabua aqui. E um alô pra todos aí, amigo e amiga, minha família, Zete, minha esposa Zete, Jaim, Diane, Daime, Neto, Vicente, Lorena, Otávio e Lúcia, mais Radão lá no Ouvido Teixeira. Valeu, Bruno. Tô sempre ouvindo aqui, Bruno. Valeu, um alô pra todo mundo aí da rede aí. Tchau.
0: Um abraço pra você, pra todo o povo na Tabua. Alô, Tabua. Obrigado a todo o povo aí que faz a nossa audiência nesse domingão, 12:02. E já começa a chegar aqui as fotos da leitoa dos frangos assados, né, gente? O povo tá tudo lá comendo agora já. É, o povo tá almoçando. Bom apetite pra você que tá almoçando e ouvindo a gente aí. Um alô pra Neguinho de Lagoa do Mato, pedindo Guilherme Silva aí também. Alô, Neguinho.
3: Bruno, aqui é Lúcia da Fazenda Furado, município de Jacaraci. Bruno, manda aí um alô pra Lúcia Barlet Nego. Estamos aqui na escuta, Bruno, curtindo.
0: Que maravilha! Um abraço a todo o povão aí, né, em Jacaraci, Bahia. Alô, Jacaraci! Um abraço a todo mundo de Jacaraci. Valeu, Lúcia! Abraço pra família Lúcia!
4: Bom dia, Bruno, né, Lu de Água Quente. Ô, Bruno, toca a música pra mim com Carlinho da Tabua, cartão postal. Ofereço pra todos meus filhos, todos meus netos. Ofereço para todos que estiverem ouvindo educadora, principalmente a você, que é um outro locutor. Estou aqui na escuta do seu programa. Bom dia, Bruno.
0: Um abraço a todo mundo de Água Quente. Alô, Lourdes, em Água Quente. Obrigado a vocês aí, obrigado por estar com a gente aí. Quem mais tá aqui, ó? Bom dia, Bruno Gabriel. Tudo bem? Tudo ótimo, graças a Deus. Aqui é Marina, de Barragem da Cana, município de Caculé. Eu peço para você uma música com Amado Batista e quero oferecer para minha filha Ellen Karine, aí em Caetité, e para todos que gostarem da música. Te desejo um ótimo dia. Valeu, Marina, aí de Barragem da Cana, município de Caculé. Obrigado por essa grande audiência. Um abraço também, tem a Zete, né? Minha prima que mora lá na Barragem da Cana, né? A Zete com o esposo dela, né? A Francilene, Franciele. É um abraço pra vocês aí, em Barragem da Cana, Caculé, Bahia.

0: bem, Bruna, que é Leine. Bruna, gostaria de ouvir uma música com Amado Batista. Se você for amor, somente pra mim curtir. Então, bom dia, Bruno. Pra você ser abençoado.
1: Um abraço, minha amiga Amado Batista, né? Tá bom, a gente manda. É só não entendi o seu nome.
0: Gabriel, tudo bem? Bruna, que é Leine. Bruna, gostaria de
1: ouvir. Um abraço, minha amiga, né? Um abraço pra vocês aí. Faltou só o nome, que não deu pra entender direito. Mas obrigado por esse carinho, essa super audiência. Um alô pra dona Ana Benevides também, que tá lá acompanhando a gente. Ô, dona Ana Benevides, obrigado. Um alô também pra Vera, lá do Ovidio Teixeira. Bruno, ontem tu não tocou minha música, né? Ô, minha amiga, não deu tempo. Não deu tempo tocar, né? Eu já vi a mensagem já no final do programa. Mas obrigado pela audiência. Um abraço pra Vera do Ovidio Teixeira. Ela pede hoje Amado Batista, Vida na Contramão. Bruno, ofereço pra você e pra todo mundo na escuta do seu maravilhoso programa. Valeu, Vera! Um abraço pro povo aí no Ovidio Teixeira. Obrigado, Vera, pela audiência. Quem mais tá aqui, ó? Bruno, bom dia, toca Zé Neto e Cristiano, cadeira cativa aí pra Maria Clara, ela fez aniversário ontem, roda parabéns pra ela, tá certo? Ô, Maria Clara, grande abraço, parabéns pra você, a Inês de Caculé, manda aí os parabéns pra Maria Clara, muitos anos de vida, muita saúde, que essa data repita aí por muitas e muitas vezes. Música.

0: meio-dia e seis na nossa educadora. É um povão ligado, que maravilha, né? Todo mundo chegando, participando conosco aqui na comunicação. Bruno Gabriel, estamos ao vivo pela ZYV 560, educadora, presente no seu coração, já são 45 anos ao seu lado. É, graças a Deus, uma audiência incrível nesse domingão e a gente manda mais abraço pro povo aqui, ó. É só tá que chega zap aqui pra gente atender, ó, cadê a mensagem? Ô, oh, beleza, eita, coisa boa, alô, alô, alô.
1: Bom dia, Bruno, sou Narissa, tô com os parabéns para a Dinda Neide, que faz aniversário hoje.
2: Bom dia, Bruno, eu sou Narissa, tô com parabéns pra tia Neide, que faz aniversário hoje.
0: A Neide, é isso? É a tia Neide. Obrigado, viu, Larissa e Lavínia?
1: Parabéns para a Dinda Neide.
0: Tá certo, alô Neide, parabéns pra você, muitos anos de vida, muita, muita saúde, desejos aí da Larissa e a Lavínia, lá da comunidade Brejo Ibiaçucê. Grande abraço, obrigado, viu, amiguinhas, Larissa e Lavínia, e um alô também, né, para a Inês, lá no Brejo, a dona Ana, toda a família, né, e parabéns aí pra Neide.
3: Eu falei para minha mãe Diva, Rô, Milena, Romiel, Gustavo, Luciana, Guilherme, Antônio, todo o que dá, todo mundo, muito lindo, para você e sua família, fica
0: bom. Um abraço, minha amiga, bom dia, viu, Elielza. Obrigado, Elielza, por essa grande audiência.
4: Oi, Bruno, bom dia, tudo bem? E aí? Aquelas musguinhas que eu gosto aí, manda aí. Eu sei que não passa não, você vai ver de serinho aqui, viu?
0: Um abraço. Um abraço, viu, Daica? Lá na comunidade quilombola Santo Inácio. Alô, Daica, tu já fez o almoço, Daica? Um abraço pra você, obrigado por essa grande audiência. É a Daica junto com a sua família lá em Santo Inácio, Ibiaçucê, nos acompanhando. Obrigado, viu, Daica, pela participação, pela audiência com a gente. Quem mais? Vamos seguindo, meio-dia e nove.
5: Alô, Bruno Gabriel, aqui é Lorena. Quero mandar um beijo bem grande para minha mamãe que está aniversariando hoje. Mamãe, te desejo muita saúde, alegria e muitos anos de vida. Você é a melhor mamãe do mundo. Feliz aniversário. Eu te amo muito.
0: Opa, que beleza. Agora que eu entendi, né? A Larissa e a Lavínia, lá na comunidade Brecht, estava parabenizando a Leide. É, a Leide, Leide. Ô, Leide, parabéns para você. Muitos anos de vida, muita saúde, felicidade, tudo de bom na sua vida. Então são desejos aí da sua afilhada, né? Da sua afilhada, da sobrinha Lavínia e Larissa. São desejos também aí da sua filha Lorena e do seu filho também, o Heitor, o esposo também, todo mundo mandando parabéns aí pra você. Parabéns, felicidades aí, viu? Leide, que Deus abençoe. Vamos seguindo por aqui, é o carinho do nosso ouvinte, muita gente acompanhando, graças a Deus. Alô, alô, quem fala?
6: Ô, Bruno, bom dia, aqui é Rosângela. Ô, Bruno, quer que você passe uma música pra mim aí de Cristiano Neves, Joga a Carta Sobre a Mesa. Faz dia que eu ouvi seu programa, Bruno.
0: Opa, que bom que você, Bruno, tá ouvindo de novo, né?
6: Bruno, eu já tô lavando roupa, lavando casa.
0: Opa, aí sim.
6: Pra mim aí, Cristiano Neves. Ô, Bruno, esquece a minha não. de Cristiano Neves, joga a carta sobre a mesa.
0: Valeu, Rosângela, bom trabalho pra você, tá lá trabalhando, né? E ouvindo o nosso programa.
7: Boa tarde, dona Gabriel, quem fala é dona Lulu.
0: Opa, e aí, dona Lulu?
7: Dona Gabriel, gostaria que você jogasse os parabéns para dois filhos meus que nasceu no dia de hoje. Faz hoje uma data tão especial para eles. Dois filhos. Um é do ano, outro é do outro, mas é tudo no dia de Nossa Senhora da ajuda hoje. Hoje é 16, é dia de Nossa Senhora da Ajuda. Gostaria que você jogasse os parabéns para eles aí. Pai Joaquim e domingo, aqui na comunidade do Elefante. Quem fala é dona Lulu. Eu sou um grande bicotor, Bruno Gabriel. Eu não perco um só problema seu. Esse está na escuta, eu também tô, Bruno Gabriel. Um feliz domingo para você, com a família, tá? Eu tô na escuta, ele também tá.
0: Dona Lulu, obrigado, viu, dona Lulu, por essa grande audiência na nossa educadora e parabéns aí pros seus filhos, felicidades aí pra eles, tá bom?
8: Bom dia, Bruno, tudo bem, Bruno? Aqui tudo bem, aqui é Lucinho Roça Grande, Bruno. Ô, Bruno, manda uma música pra mim, Bruno, aqui pra minha comunidade, aqui pra Sempre Areia, Bruno, você manda tocar a música pra mim, viu, Bruno? E pra todos que estiverem no escuta, um bom dia pra você, tudo de bom.
0: Pra você também, viu, minha amiga? Obrigado mesmo aí por essa grande audiência aqui na Educadora Santana. Valeu, minha amiga, gente boa demais, Lúcia, lá na Roça Grande, acompanhando. Também vai um alô pra a Lúcia Alves, no Núcleo 1, Urandi, Bahia, também tá acompanhando o programa. Um grande abraço, minha amiga.
9: Não vai poder passar. Oi, Bruno Gabriel, aqui é Ivanice, de Vesperino, distrito de Vesperino, município de Rio Santana. Estou passando aí agora essa manhã, já é 11h13 exatamente, para você mandar uns alôs aí para nossas comunidades rurais de município de Rio Santana, a grande região, Vesperino, Campinas e Agrestinho, todas as comunidades rurais do município de Rio Santana. Tá ok, Bruno? Bom dia, Bruno. Rádio Educadora, presente no coração, no meu coração, no seu coração. Faça uma música aí de Tiago Silva para mim. Tá bom, Bruno? Fica com Deus. Deus abençoa. Tchau, tchau. Abraço
0: pra você também, abraço a todo o povo aí na região de Riacho de Santana, Ivanice, ô Ivanice, um abraço pra você e pra família toda, viu, minha amiga?

Quem mais tá aqui, ó? Bom dia, Bruno. O motivo da minha participação é para parabenizar meu irmão e meu sobrinho Daniel em Ibiaçuçu, né? É, a música, quero ouvir a música com Zé de Camarão. Zezé de Camargo e Luciano, pronto, entendi. O dia que eu saí de casa, ofereço para todos da minha família, é Delvânia de Picadas, parabenizando o seu irmão e o seu sobrinho Daniel, que completa hoje mais um ano de vida, né? Parabéns, felicidades, muitos anos de vida aí pro Daniel em Ibiaçuçu e também para o irmão aí da Delvânia, né? Felicidades, que Deus abençoe, né? Muitos anos de vida, muita saúde para vocês aí. Quem mais? Bom dia, Bruno. Toca aí, Tonico e Tinoco, parabéns e dedico para o meu esposo, minhas filhas Lavínia e Larissa, e roda parabéns aí para minha mãe, Maria, em Lagoa de Baixo, que completou data nova dia 14. Eu sou Vera, de Passagem de Areia. Quero mandar um alô para minha família toda em Passagem

de Areia e Lagoa de Baixo. Tá certo. Um abraço para vocês em Passagem de Areia, Lagoa de Baixo, né? Desejos, né? Aí da querida amiga, né? A Maria. Um abraço para Maria, Maria que completou data nova, dia 14. Ô, Maria, parabéns, viu, Maria? Muitos anos de vida, muita saúde aí para dona Maria, que no dia 14 completou mais um ano de vida. São desejos aí da sua filha Vera de Passagem de Areia. Parabéns, viu, Maria? A gente manda também abraço aí para a Lúzia, lá em Matina. Ô, Lúzia, bom dia, minha querida. Abraço a todo o povo de Matina. É a região toda nos acompanhando aí. Também um abraço para Lúcia, de Vargem do Anguá. Ela manda um alô para a família, para os ouvintes. Um abraço, Lúcia, em Vargem do Anguá. Obrigado por essa grande audiência também. Bom dia, tudo bem com você? Toca aí, Pablo, Bilu Bilu, quero mandar para todos os ouvintes, para você que é nota mil, feliz domingo, para você que Deus abençoe, Val do Ovidio Teixeira, valeu Val, lá no Ovidio Teixeira, tá lá curtindo a gente, ligada na educadora e ela pede Bilu Bilu com Pablo, beleza, no finalzinho do programa, eu vou deixar aqui na ponta da agulha, viu? Um abraço para vocês aí no bairro Ovidio Teixeira, obrigado por estar acompanhando a educadora. E também um alô pra Cida, tá lá ligada com a gente, Bruno Toca Amado Batista, quero mandar pra a minha cunhada Ivanete em Lagoa dos Macacos, município de Ibitira, pra minha mãe Mariquinha também em Lagoa dos Macacos e todos os ouvintes. Valeu, Cida! Obrigado, Cida, pela audiência aqui na educadora. Valeu, valeu, minha amiga.

Quem mais tá aqui, ó? Bom dia, Bruna, que é Cleide de São Roque, Lagoa Real. Toca Eduardo Costa aí, ofereço pra minha filha Maria Júlia, meu esposo Ronaldo, minha família em Represo, município de Brumado. É, fica com Deus. Valeu, Cleide, aí de São Roque, Lagoa Real, tá lá curtindo a gente. Um abraço pra vocês aí. Também vai um alô pra Maria Custódia, tá ligada com a gente, né? Boa semana pra você também, Maria Custódia. Um alô também pro Pereira. Boa tarde, Bruno Gabriel, aqui é o Pereira, tô aqui no sítio Vitória, na comunidade Lagoa Rasa, região de Cachoeirinha, como sempre, ouvindo o seu programa. Valeu, Pereira, aquele abraço pra você aí no sítio Vitória, tá lá ligado com a gente também. Quem mais? Um abraço também pra Noemi Souza, lá da comunidade Nossa Senhora de Fátima, Pedrinhas Polo, diz que tá lá fazendo almoço, né? Ela disse assim, Bruno, tô aqui fazendo almoço e curtindo o seu maravilhoso programa. E daqui a pouco para voltar pro encontrão das famílias no Clube Náutico de Ibiaçuçu. Que maravilha! Um abraço, Noemi, em Pedrinhas Polo, tá lá conectada com a gente. Um bom dia para você, viu, Noemi? Abraço para a família toda aí ligada na melhor do Brasil, na nossa Educadora FM. Legal demais, né, essa audiência. Educadora.

Também um abraço para Roseli Maria do Olho d'Água de Maniaçu. Ela disse: quero mandar parabéns para minha sobrinha e afilhada Claudineia, que vai completar ano amanhã, dia 17, na comunidade Umbu. E toca João Gomes aí para ela. Eu sou Roseli Maria do Olho d'Água de Maniaçu. Que beleza! Parabéns, Claudineia! Muitos anos de vida! Felicidades aí para você, que Deus abençoe. Muitas felicidades e que Deus abençoe grandemente a sua vida. Vamos seguindo, gente, ao vivo na melhor do Brasil, na Educadora.

0: bem, meu Brasil. 100,7 FM, Eduardo Costa. Imagina aí, ó. É, finalzinho do programa já, né? Já são 12:22, o nosso programa já vai chegando ao final. É, vamos aqui atendendo as últimas participações. 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
1: Bom dia, Bruna, aqui é Rita da Fazenda Catinga, município de Guajiru. Bruna, gostaria de ouvir uma moça de Amado Batista, é, larga tudo e vem correndo. Gostaria de oferecer para toda a minha família, para meus filhos, meu genro, minha nora, meu esposo, meu netinho, para mim mesmo curtir, para toda a família.
0: Beleza.
1: Deus, Bruno.
0: Coisa boa. Todo mundo na região de Guajiru nos acompanhando. Um abraço pra vocês aí.
2: Bom dia, Bruno, Gabriel. Que é Lúcio, na Caúdas. Eu quero que você passe pra minha mãe, Guilherme Silva, no Cavalo Sá. Dedica para minhas irmãs, meus irmãos, cunhados, sobrinhos. Para minha mãe, minha filha, meu esposo, pra vocês aí da rádio. Um bom dia, Bruno. Abençoe por Deus. Sou isso aqui de Macaúdas.
0: Que maravilha. Um abraço pra vocês em Macaúbas, acompanhando. Oh, coisa boa. Luciana, lá em Macaúbas, um abraço, Luciana.
3: Bom dia, Bruno Gabriel, aqui é Edinalva do Esmeralda. Gostaria, se possível, você passasse aquela música pra mim. É Oração pela Família. Eu ofereço para minhas filhas, meus genros, meus netos e para você, que é um ótimo locutor. Bruno Gabriel, amo o seu programa.
0: Um abraço, minha querida, abraço a todo o povo aí no Esmeralda, nos acompanhando. Também um alô pro Genivaldo, lá na Fazenda Araçá. Bruno, bom dia, aqui é Genivaldo, na Fazenda Araçá, manda um alô aí pra Ciane, Cibele, Diogo, Cleônica e todos que estão curtindo, especialmente para vocês aí da rádio. E toca aí a música Chuva no Sertão com Rubens Bahia. Um abraço, viu, Genivaldo, para vocês na Fazenda Araçá. Obrigado por essa grande audiência, que Deus abençoe cada um de vocês aí.
4: Oi, Bruno. Passa pra minha música aí, Bruno. Conselho de Goiás. Os mandamentos de Jesus, Bruno, que eu pedi ontem, você não passou, tá achando, deu tempo. Você passa hoje.

0: Hoje manda aí pra mim, aqui pra galera de Baixão Santa Luzia, pra meus filhos, Genro, Nora, Neto, Jasmira, Biano Pirajá, e pra todos e todas aí no, da rádio, pra você e sua família, tia, um bom dia.
1: Um abraço pra você, minha querida Bia Dizori, lá do Baixão de Santa Luzia. Obrigado, Bia, pela audiência, minha querida.
2: E aí, Bruno Gabriel, bom dia, tudo jóia? Aqui é o Ricardo Bassi, Santo Antônio. Ô, Bruno, eu gostaria de ouvir a música com Eduardo Costa, Imagina Eu. Eu ofereço pra quem gostar da música, ofereço pra você, que é um ótimo locutor, meu amigo pessoal, e pra todos que gostarem da música, enfim. Ô, Bruno, você falou aí do Top Celulares, só que você não falou o contato. Fala o contato pra gente aí, meu amigo.
1: Beleza, eu mando sim. 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Gente boa demais aí, o Ricardo tá nos acompanhando. Um abraço, Ricardo, aí para a família, para todo esse povo maravilhoso. Quem mais? Alô?
3: Ei, Bruno, bom dia, tudo bom? Eu gravei essa música pra minha calupicita. Ela, quando vê ela vê essa música, ela fica subiando também e dançando. Ela fica doidazinha quando vê essa música. Eu preciso que eu gravei, viu, meu amigo? Tenha um bom dia. Deus abençoa. Desculpa aí, eu ter gravado aí, viu?
1: Um abraço, minha amiga. Que Deus abençoe. Tchau. Valeu mesmo, viu? Que a Dainha, lá na região de Aracatu. Obrigado, Dainha, pela audiência. É, um abraço pra você.
4: Oi, Bruno, bom dia. É de meio de Lagoa do Araçá. Bruno, manda um alô pra gente na Lagoa do Araçá. A gente tá na escuta do programa. Eu ouvi a música com o Leonardo, mano. E oferecer para todos os ouvintes da rádio, todo o pessoal aqui na Lagoa do Araçá e todos vocês da rádio. Tenham um bom dia e um bom domingo.
1: Um abraço pra você também, bom domingão, viu, minha amiga? Abraço a todo o povo de Lagoa do Araçá, aí acompanhando a nossa educadora.
5: Bom dia, Bruno Gabriel. Eu ofereço a música Unica Eu pra minha esposa Lúcia, minha filha Claudiana, meu genro Cleiço, meu netinho Rafael, Zé com a família, Godô, Jair, Jango, Deodite, Rodrigo, Patrick e Diego. Eu ofereço pra você também, que é um ótimo licutor, tá bom? É meus irmãos eles, e eu sei que é um ótimo licutor, tá bom? Fique com Deus, Deus abençoa, tchau, tchau, fica com Deus.
1: Amém, amém, fica com Deus também, que Deus abençoe você também, obrigado, que bom que você gosta do programa, viu? Fico feliz.
6: Bom dia, quer Rosalí de Lisboa, se possível, vou trazer uma música com Márcio e Maurício. É só de Santiago. É Finica Eu. E eu ofereço também para minha mãe Ildete, a minha cunhada Wanda, meu esposo Joel, minhas parentes do Campeonato de Novo. Então, bom dia, fique com Deus.
1: Beleza, a gente manda sim, com muito prazer. Obrigado, viu, minha amiga? É o carinho do povo, graças a Deus.
7: Gabriel, bom dia, Janinza da Silva. Manda um alô pra ele aí. Eu tô no pé do rádio. Todo domingo, né? É a universidade. Eu escuto seu problema, Bruno. Bom dia. Magari Minha Silva, com bola. Alô, Bruno.
1: Um abraço, Ivani, pra família toda, viu, Ivani? Obrigado por estar com a gente.
8: Oi, Bruno, amigo. Bom dia, como é que tá você? Tudo bem? A família, tudo bem? Aqui é Nina de Guanabi, que tá falando. Ei, Bruno, roda uma música aí pra mim, de Rodrigo Silva, Tatuagem. Ofereço aí para meus primos aí em Catité, a meu tio Anísio. Eu ofereço para meus primos aqui em Guanabi, meus primos, minhas primas, meus irmãos, meus cunhados, meu sobrinho. E para todos que gostaram da música e tiver ligado no seu programa, aqui é Nina da cidade de Guanabí que tá falando. Um bom dia para você, um abençoado domingo. Fique com Deus, você e sua família.
1: Amém, amém. Fica com Deus também. Um abraço, Nina, para todo mundo em Guanabara.

0: Gabi?
1: E dá um alô lá pra minha madinha de BFC, madinha GG. E quero que você dê alô pra Santana, de Pipiri, e Cid Cacué. E dá alô pra Vanusa, de Pipiri.
2: Oi, Bruno, eu quero que você conte os parabéns pra minha tia Lia, de Vitória Conquista. E dá alô aqui pra nós do Quilombo Santo Inácio.
3: Beleza, um abraço, Stephanie. Um abraço pra Stephanie, a Isabel, o Vivaldo, o Vando, né, o Cauã, todo mundo acompanhando a gente lá no Quilombo Santo Inácio. Obrigado, viu, Stephanie, pela participação. Abraço a todo o povo de Santo Inácio e Biaçucê aí, ouvindo a gente. Que Deus abençoe todos aí. É, quem mais? Um alô também pro Neco, Maria e a Kelly, lá em Santo Inácio, Helena também, João, né? A Wanda, junto com seu esposo Valdete. Todo mundo, o Sérgio também, junto com a sua esposa Rosilene. Todo o povo do Santo Inácio aí nos acompanhando. E o povo do Moreira também, né? Que ouve o nosso programa bastante aí na região de Ibiaçucê. É, um abraço para a madrinha Adriana no Moreira, Ibiaçucê, também acompanhando todo mundo aí. Quem mais? Vamos seguindo. Mas é gente, graças a Deus. Olha, um abraço para Fia, lá na comunidade Rio Abaixo. Bruno, toca uma música aí para minha filha, a Lene, e a música é Sozinho, Sozinho Nessa Torre. Quero mandar para todo mundo que gosta. É Fia do Rio Abaixo. Valeu, Fia! Abraço a todo o povo aí do Rio Abaixo, ouvindo o nosso programa nessa tarde já de domingo. Que Deus abençoe. Quem mais? Bruno. Bom dia, Bruno Gabriel. Tudo bem com você? Manda um alô para minha mãe em Campinas, de Santa Luzia, a Neuza. Para toda a minha família, meu irmão Daniel, toca Guilherme Silva. Quero mandar para Daniel. Eu sou Lúcia de Esmeralda. Quero mandar também um alô para a minha vizinha Nelly e o esposo dela, Walter, no Sítio Esperança. Tá certo. Um abraço, que Deus abençoe vocês aí. Obrigado, viu, Lúcia, por essa grande audiência aqui conosco em nosso programa.
4: Ô, Bruno, bom dia. Tudo bem, Bruno? Ô, Bruno, canta aí o parabéns pra minha filha, Ângela, que tá completando o ano hoje, Bruno.
5: Bom dia, Bruno. Ô, Bruno. Canta os parabéns pra Ângela.
3: Beleza. A gente manda assim, né? Alô, Ângela. Ângela, lá em São Paulo, parabéns pra você, muitos anos de vida, desejos aí dos seus pais, né? Do seu pai, o tio João, e da sua mãe, a tia Nê, em Lagoa do Meio, Ibiaçucê, parabenizando aí a sua filha Ângela, que completa mais um ano de vida hoje. Alô, Ângela, parabéns pra você, viu, Ângela? Felicidades e muitos anos de vida.
6: Bruno Gabriel, bom dia. Sou Fabiana aqui do Contenda. Gostaria de pedir uma música de Eduardo Costa e oferecer pra minha amiga Zezé, lá em Itabua. Ô Zezé, não esqueci de você não. Se conheci lá no.
3: Maravilha!
6: A identidade. Tá bom, Fabiana, aqui do Contenda.
3: Um abraço, Fabiana. Fabiana em Contendas, obrigado, viu, minha querida, por essa grande audiência aqui na Educadora.
7: Bom dia, Bruno Gabriel. É o Valdete Teixeira Xavier. Eu quero que você dê um alô lá no prédio, pra minha família, pra minha irmã, Leide.
3: Beleza, Valdete, a gente manda sim, com muito prazer.
7: Beleza. A Leide tá fazendo aniversário hoje, um feliz aniversário pra ela, muitos anos de vida, muita paz, muita saúde. Alô?
8: Alô, Bruno, aqui é o Valdete da Ana do Brejo, mando um feliz aniversário pra minha irmã Leide, aí na fazenda Brejo, muita felicidade, muitos anos de vida, muita paz, muita saúde. Alô, fica com Deus, todo mundo.
3: Que maravilha, valeu Valdete, obrigado, viu, por essa grande audiência e parabéns mais uma vez aí pra Leide. Ô Leide, parabéns, felicidades e muitos anos de vida, desejos aí do seu irmão, o Valdete, desejando pra você aí o que há de melhor nesse mundo, parabéns pra você.

0: dia, Bruno Gabriel, que é dívida do Cris. Sou o Bruno. Passou a música aí pra mim, Guilherme Silva.
1: Beleza. Valeu, Dio. Valeu, Dio. É no alto do Cristo. Obrigado por essa grande audiência.
2: Bom dia, Bruno. Aqui é Selma, aqui de Aroeiros. Estou aqui na escuta do seu maravilhoso programa. Olha, Bruno, roda a música aí de Guilherme Silva. Qualquer uma escolha do programa aí, ofereço para meu esposo Marconi, minhas três filhas, Samara, Mayara e Milena. E meu netinho Caio Henrique. E para minha mãe Rita, meu pai dela lá em Porto Dante, e para todos que estiverem na escuta do programa. E para Liana, minha prima Liana aí na escadinha.
1: Beleza, um abraço para todo mundo aí, que Deus abençoe, tá bom? Bom dia, Bruno Gabriel, manda um alô para Esté, pela passagem do seu aniversário hoje, da sua família aqui na Candonga, né? Na Candonga. Ô Esté, parabéns para você, muitos anos de vida, muita saúde, viu, Esté?
3: Bom dia, Bruno. Aqui é Rosemiro, Araçaca, Cué. Gostaria de oferecer a próxima música para o meu afilhado, que está aniversariando hoje, é Kevin Juan. Que Deus possa abençoar sempre. Ilumine os caminhos dele.
1: Abraço a todo mundo em Lagoa do Araçá, Caculé, Bahia.
4: Bom dia, Bruno Gabriel. Manda um alô aí pra nós da cidade de Quixabe, de Santos Motos, que tá falando agora assim. Manda alô pro meus filhos, meus parentes, que tem que curar. Um bom dia, Bruno.
1: Valeu, valeu. Um abraço pra vocês aí, viu? É, que Deus abençoe grandemente a vida de vocês, né? Valeu mesmo. É, vamos seguindo, mandando mais alô, porque é muita gente. Olha.
5: Oi, Bruno Gabriel. Bom dia. Passando aqui para pedir você, por favor, passar a música do Cigano, o Corolla Preto, tá? Para me ouvir, para quem gostar ainda da música, e seu programa aqui é um sucesso. Você, o Guilherme, todo domingo, oi, que maravilha, tá bom? Fica com Deus, bom dia, um abração para vocês.
1: Abraço pra você também, que bom, fico feliz em saber que vocês gostam aí do meu programa, né? Que Deus abençoe. Quem mais tá aqui?
6: Alô, Bruno Gabriel, que quem fala é o Dino dos Teclados. É, gostaria de ouvir uma música aí de Nando Moreno, Chapeludo, viu? Quero oferecer pra você aí, todos os ouvintes aí da rádio e para toda a minha família. Valeu, Bruno Gabriel, tô ouvindo você aqui, viu? Um abraço, meu irmão.
1: Que maravilha! Meu amigo Aldino dos Teclados, tá lá ouvindo a gente hoje, né, Dino? Um abraço, Dino! O cara é fenomenal, né? O Dino dos Teclados aí é o cara que tem a agenda mais cheia aí da nossa região. Ô Dino, um abraço pra você, pra família toda, viu? Meu amigo Aldino dos Teclados, abraço aí a todos no Baixão, região de Ibiaçuçu, né? Abraço pra vocês aí, valeu mesmo! Aldino dos Teclados, gente boa demais, valeu, um abraço.
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8: Oi, Bruno, bom dia, tudo bem, Bruno? Já vai você e a sua família, desejo que esteja bem, que Jesus Nossa Senhora abençoe você e toda a sua família. Um domingo abençoado pra vocês, viu? Dizer que seu programa Nota Amigo não perco por nada. Estou aqui em Moço. Ô, Bruno, manda aí meu abraço aí pra minha mãezinha, Dona Maria, pra minha irmã Maria Luz, meu irmão Maria Estelito, Manuel, Miguel e Zezinho aqui em Morros. Também toda a família dele, Suzana, Gustavo, meu sobrinho, Isabelle, Dona Ivone com toda a família dela, pra Quito. E tem pra Dona Maria Zélia, onde foi aniversário ontem, Bruno, aniversário, Moço, uma festona maravilhosa. Parabéns, Ana Maria Zélia. Deus que te abençoe por ter recebido a gente com carinho, pelo convite que me fez. Eu agradeço a senhora, que Deus abençoe a senhora e seu Luiz, seu esposo e toda a sua família. E seu neto fez aniversário ontem, que Deus, Nossa Senhora, abençoe ele.
1: Tá certo, um abraço, viu, Terezinha? Gente, boa demais, Terezinha. É a Terezinha do bairro Santo Antônio, mas hoje ela tá fora, né? Tá passeando. Um abraço pra você. Quem mais? Bom dia, Bruno Gabriel, aqui é Lindaura, da fazenda Campo Grande, Lagoa Real. Estou na escuta e gostaria de ouvir a música Na Linha do Tempo com Vitor e Léo e ofereço para minhas filhas, Maria e Alzira, e meus genros, Renato e Julielton, no bairro Prescoviana, e para meu esposo

0: o Tadeus, que está aqui te ouvindo também, e para todos que gostam da canção, que é linda. Tá certo. Valeu, Lindaura, aí na Fazenda Campo Grande, Lagoa Real, muito obrigado aí por essa grande audiência. Abraço para vocês aí, viu? Também um abraço pra Joelma em Sambaíba, pedindo aí a próxima música e mandando pro seu cunhado Fernando, que é aniversariante de hoje. Alô, Fernando, parabéns pra você, viu, Fernando? Muitos anos de vida, muitas felicidades.
1: Opa, bom dia, meu nome é Marcos Vinícius, sou de Ibitira, Bahia. Queria mandar uma música para meu amigo João Palim. O nome da música é Soró Silva, A Roça Venceu.
0: Valeu, gente boa! Todo mundo aí em Ibitira, obrigado por essa grande audiência, né? A região toda nos acompanhando. Um abraço pra galera também lá na Mercearia JD, lá no Presco Viana, que tá acompanhando a gente. O Janilton tá com a gente. Alô, Janilton! Um abraço pra todo mundo aí, viu, Janilton?
2: Ô, Bruno, eu não vou lhe pedir música mais não, porque nunca que você passa uma música da que eu tô pedindo.
0: É verdade, não dá tempo, né? Muita gente. Um abraço, Ana Benevides, né? Um alô, a gente manda alô, mas música, infelizmente, não dá.
3: Bom dia, Bruno, aqui é o Nilton Ribeiro de São Paulo. Quero oferecer a próxima música aí pra minha mãe, a dona Marieta, lá na Passagem do Limoeiro. Tá na escuta de seu programa aí, o Betão também, meu irmão, a Carminha, minha irmã também. E vamos que vamos. São Paulo tá bom hoje, tá de sol, assando uma carninha aqui e tomar aquela gelada. Um abraço.
0: Que maravilha! Aí sim, hein? Um abraço pra você, Nilton, lá em São Paulo, tá acompanhando a gente, tá lá fazendo aquele churrasco e ouvindo a programação da Educadora. Que maravilha! Um abraço pra vocês aí, viu? Que Deus abençoe todo mundo lá em São Paulo. Também um alô pra Thaís, Thaís em Rio das Antas, né? Bruno, toca aí Um Sonhador, do Leandro e Leonardo. Ofereço pra meu avô Geraldo, minha avó Valdeci, que está aqui ligados na Educadora. Que maravilha, um abraço para vocês aí em Rio das Antas, a Thaís, e um alô aí pro seu Geraldo e a dona Valdeci. Obrigado por esse carinho de vocês aí em Rio das Antas, nos acompanhando, ouvindo a nossa programação.
4: E aí, Bruno, boa tarde. Para mim é boa tarde, já não sei. Eu quero que você passe uma música para meu velho pai aí, para me oferecer para meu pai, eu já sei que da Fazenda Vagem, Dudes aí, Vitória. Aqui é Paulo que tá falando. Aí, em nome dos filhos, neto, nora, Gerro. Falou.
0: Valeu, valeu, Paulo. Um abraço, Paulo, pra você, pra família toda, viu, Paulo? Que Deus abençoe. Bruno, ofereço a próxima música pra minha prima Lourdes, na Água Quente, Santa Luzia, a música Cartão no Quintal. Eu esqueci o nome do cantor, mas manda aí. Tá bom, Disse do Observatório. Valeu, Disse. Eu vou mandar a música no finalzinho do programa, viu? No final do programa vai tocar várias canções, inclusive essa que você pediu, tá bom? Vamos seguindo lá para terminar o programa, já são 12:43, né? Tem muita gente atendendo as últimas pessoas aqui para finalizar o programa, né? Bom dia, meu jovem, estamos na escuta. Ô, beleza, né? Um abraço aí pro Pio. Ô, Pio. Aquele abraço, Pio. Obrigado por esse carinho. E também um alô pra Helenice de Lagoa da Pedra dos Martins, Rio do Antônio. Diz que tá lá ouvindo a gente, ouvindo o nosso programa. E ela manda parabéns pro seu filho, Elisângelo, que fez aniversário no dia 2 de agosto, completou 18 anos. Ô, Elisângelo, parabéns pra você, felicidades, que Deus te abençoe.
5: Oi, Bruno Gabriel. Bom dia. Quero você também aí. Eu estou assistindo seu programa, viu? Lindo seu programa. É nota mil. Fica com Deus, um abraço e um bom domingo abençoado. Fique com Deus. Roda uma música bem bonita aí, mas não vai ter tempo, não vai dar tempo, não. Bom dia.
0: Um abraço para você, para todo mundo nos acompanhando nessa manhã maravilhosa, né? Muito bom, né? Essa audiência do nosso povo, né? Eu agradeço a todos que estão aí nos acompanhando. Vamos lá, última participação de hoje. Deixa eu mandar um abraço para minha amiga Luzia. Oi, meu amigo, bom dia. Hoje eu venho render graças ao Senhor pelo dom da vida do meu sobrinho e afilhado Eitor. Milton Castro. Que Jesus esteja presente sempre na sua vida. Agradeço. E depois, Bruno Gabriel, vou aí falar da festa de Brejinho, que começa daqui a 15 dias. Tá bom, Luzia, venha mesmo, viu? Não fica só na promessa, não, tá? Um abraço pra você e parabéns aí pro seu sobrinho e afilhado Heitor Castro. Parabéns, viu, Heitor? Muitos anos de vida, que Deus abençoe.
6: Gabriel, Bruno, Roda Caringa, qualquer música aí, eu ofereço para você, que eu não tenho esse programa todos os dias, adoro esse programa.
7: Eu não tô ficando.
6: Para meus filhos e para todos os meus rádios, para todos os meus filhos. Estou ouvindo seu programa, viu, Bruno? Que fala no cinema, no Piauí.
0: Um abraço, minha amiga, que Deus abençoe. Gente, assim vamos terminar o programa, porque senão eu vou ficar aqui até a de tardezinha, né? Se eu for atender o tanto de gente que tem pra atender aqui ainda, eu vou ter que ficar aqui até amanhã, porque é gente, viu? Graças a Deus, é muita gente. Mas assim, né? O povo entende que já deu o nosso horário, já passamos do horário, já são 12:46, né? E assim vamos terminando o nosso programa, agradecendo primeiramente a Deus por esta oportunidade, depois agradecendo aos patrocinadores do programa, a você, querido, querida ouvinte, muito obrigado pela audiência, pela participação e pelo carinho. No final do programa, você vai ouvir as canções que você pediu. Então, quem pediu música, é só aguardar que assim que o programa acabar, elas serão tocadas, tá bom? Valeu, Brasil! Boa semana para todo mundo, bom domingão, boa semana, que seja uma semana abençoada para todos nós, com muita saúde, prosperidade, muita alegria, realizações. Amém! E acima de tudo, que Deus esteja sempre conosco em todos os momentos. Amém! Tchau, tchau, Brasil! Que Deus te abençoe. E na sequência, o melhor do MPB, às 14h, tem Fabiana Silva no Energia Positiva. Tchau, tchau. Que Deus te abençoe, te proteja e cubra você sempre, né? Te protegendo aí de todas as coisas ruins. Que Deus nos livre de todos os males, né? Amém. Tchau. Que Deus te abençoe e te proteja. Obrigado pela audiência, pela companhia. Fique com Deus e com ele eu vou também. No sábado que vem a gente volta, se Deus quiser, às 14h, no sábado na 100,7 e no domingo às 9h com o Domingo Hits. Espero você no próximo final de semana. Tchau. Fique com Deus e com ele eu vou também. Fui.

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0: Brasil, boa tarde, muito boa tarde, Caetité, boa tarde, Bahia, Brasil!
1: Brasil!
0: 14 horas, 8 minutos, cheguei, Brasil, boa tarde pra você, ouvindo a nossa programação, Rádio Educadora Santana, 100,7 FM, sempre presente em seu coração, demais, hein, nessa tarde maravilhosa. Que tarde gostosa, Brasil, né? Dia 16 de agosto de 2026. Como está você, hein? Conte pra nós, conte pra mim de onde você está me ouvindo, de onde você está ouvindo a nossa Rádio Educadora, como você está, como está esse início de semana, como foi o seu final de semana, conte pra nós. Tem alguém aniversariando aí hoje? Tem? A sua família? A minha tem, daqui a pouquinho eu conto pra você. Conte pra nós, WhatsApp Educadora 77999071007. Participe, peça sua música, mande o seu alô, seu recadinho pra quem você quiser. Te atendo com muito, mas é com muito carinho mesmo. Caetité marcando 27 graus, com vento, e que vento, né, Brasil? Típico desse mês, agosto, em Caetité. E sem água, né, Brasil? Sem água, nossa Caetité, alguns bairros, não sei se todos têm, mas alguns dizendo que tem, outros não. Daqui a pouquinho a gente vamos falar aqui sobre esse assunto que é importantíssimo. Mas antes, vamos desejando a você essa ótima tarde maravilhosa de domingão. A você ouvindo a nossa programação, viajando, ouvindo a nossa educadora. Muito obrigada pelo carinho, pela carona. Boa viagem, hein? Hoje teremos a participação da doutora Bruna Carvalho aqui no Energia Positiva. Estamos na campanha Agosto Lilás, de prevenção contra a violência doméstica, violência contra a mulher. E hoje o Energia Positiva traz um assunto que precisa ser falado e ouvido e enfrentado. A vida começa quando a violência acaba. Então, mês de conscientização, enfrentamento à violência contra a mulher. Mas essa é uma discussão que não pode ficar restrita só ao mês de agosto. Violência contra a mulher não é só apenas agressão física, ela também pode estar nas ameaças, humilhações, perseguições, enfim. Hoje iremos descobrir, iremos falar sobre esse assunto que é uma temática maravilhosa de suma importância, né? Para o nosso dia a dia, vamos dizer assim. E é claro, né? Quando falamos em violência contra a mulher, muita gente ainda pensa que somente é agressão física, né? Então temos diversos tipos de violência previsto aí na lei Maria da Penha. Então convido a você que é mulher, você é homem, você que está ouvindo a nossa programação, para ouvir. Daqui a pouquinho, a partir das 15 horas, estaremos falando com a doutora Bruna Carvalho. Bruna Carvalho, que é advogada criminalista em nossa cidade de Caetité, e ela irá falar pra gente, conversar sobre esse tema que é maravilhoso, né? De falar na conscientização. Claro, não devemos falar somente nesse mês, mas todos os meses, durante o ano todo, e inclusive a doutora Bruna traz

aí as novidades, né? Cuidando da mulher durante todo o ano. A vida começa quando a violência acaba. Nós mulheres, nós temos o direito de sermos livres, de falar, dançar, sermos nós, né? Que nada nos impeça de sermos felizes. Daqui a pouquinho abordamos mais sobre esse tema.

0: 11:12. Vamos para nossa mensagem motivacional dessa tarde maravilhosa de domingo. Convido você para, nesse momento, aumente o volume do seu som, preste atenção. Esse é um momento de reflexão. Quero dizer para você, a vida não nos promete amanhã. Vou repetir para você entender melhor. A vida não nos promete amanhã. Por isso, não deixe para depois aquilo que o seu coração pede para viver hoje. Você entendeu? Aproveite cada segundo. Valorize os pequenos momentos. Abrace. Abrace quem você ama. Diga o que sente. Perdoe quando for preciso e permita-se sorrir. Não está te fazendo bem? Fale. Está te fazendo bem? Fale também. Nem sempre teremos uma segunda chance para viver aquele instante, reencontrar aquela pessoa ou dizer aquela palavra. A vida é agora. A vida acontece agora. O passado já foi, não tem como mudar. O futuro, você nem sabe se ele vai existir. A única certeza de que temos é o presente. Então viva. Viva intensamente com seus filhos, com seu cônjuge, com sua família, com seus pais, com seus colegas de trabalho, com quem está do seu lado. Talvez o verdadeiro sentido de viver seja justamente perceber que os momentos mais simples podem transformar nas lembranças mais bonitas. E como são? Não espere a vida ficar perfeita para ser feliz. Quem espera tudo ficar perfeito para viver, não vive. Viva, ame, agradeça e aproveite enquanto há tempo. Porque no fim, o que levamos conosco não são as coisas que acumulamos, bens materiais, imóveis, riquezas, mas são momentos, momentos que fizeram o coração valer a pena. E nessa tarde você possa viver cheia de energia positiva, juntamente conosco, essa sua música. 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Quando tiver complicado, que você não conseguir nem orar, simplesmente feche os seus olhos, entre para o seu quarto, medite, relaxe, feche seus olhos e diga assim, ó: Jesus Cristo, Jesus Cristo, Jesus Cristo, eu estou aqui.
1: Jesus Cristo, Jesus Cristo.
0: Boa tarde.

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0: 100,7 FM, sempre presente em seu coração. É Léo que gosta, hein? Oi, Léo!
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0: Tarde gostosa, hein, Brasil? Tarde maravilhosa nesse domingão e eu aqui com você na programação educadora. Muito obrigada pelo seu carinho, pela sua audiência, pela sua companhia. Bom demais ter você aqui com a gente, hein?

0: 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Vou passar aí essa semana. Beijo pra essa galera ouvindo a nossa programação educadora. Muito obrigada pelo carinho, audiência, participação. Você ouvindo a nossa programação, onde quer que você esteja, seja pela sintonia 100,7 FM, todo o sudoeste baiano, norte de Minas Gerais, a você na zona rural, a você em todos os bairros da nossa cidade, Caetité, muito obrigada pelo seu carinho, pela sua companhia. Participe conosco, WhatsApp Educadora 779-9907-1007. Um pouquinho, viajando com a Fabi, mandar um abraço aqui pro Boca Excursões, viajando, retornando aí da casa da mãe, mãe Aparecida, e ouvindo a nossa programação. Muito obrigada, viu, Boca? Vou falar em Boca, olha ele aí, ó, ele participando com a gente. Oi, Boca!
1: Boa tarde, Fábio, boa tarde, ouvindo da Energia Positiva. Pois é, Fábio, estamos retornando pra casa, né? Graças a Deus, fomos para casa da mãe, foi muito bom, né? Temos um passeio bom, fomos a Campos do Jordão, Canção Nova, Frei Galvão, passamos Caxambu, paramos no restaurante, uma comida excelente, todo mundo gostou da comida, muito boa comida, maravilhosa.
0: Trouxe para mim?
1: Então, agora, né, só Sim. Em outubro, né? A de Trindade, Caldas Nova, né? Goiânia, Brasília.
0: Quero saber o que trouxe. 15
1: de outubro, se Deus quiser, nós estamos na estrada novamente. Com a fé.
0: Só isso.
1: Um Pai Eterno. Pai Eterno nos abençoa, mais. Né? Nós estamos voltando. Com a fé em Deus. Amanhã nós estamos chegando aí em Caetité. Um abraço a todos vocês, né? A todos os ouvintes. Foi muito bom. Pedindo, rezando por todos, né? Rezando por todos. Agradecer a mamãe pela viagem que nós fizemos. Foi muito boa. Um abraço. Fica com Deus.
0: Amém.
1: Um bom final
0: Boca
1: de semana.
0: Excursões viajando com a Fabi. Bom demais, hein? Boa tarde pra você ouvindo a nossa programação. É sucesso. E agora vamos viajar mais um pouquinho. Vamos ali em Rondônia. Isso mesmo, lá em Rondônia. Tem gente, tem uma galera maravilhosa ouvindo a nossa programação educadora. Mas antes, vamos mandar aqui um beijo super especial pra tia linda, tia Neide, ouvindo a nossa programação educadora. Oi, minha tia! Alô, tio Zé, tia Helena, Raviel, um abraço super especial. Raviel, que não patrocina o nosso programa, mas a gente manda o alô, né? Fazer o quê? Alô pra nossa querida Ângela, na Autêntica Modas. Um abraço, viu, Ângela? Falou que vai patrocinar, né, Raviel? Manda um abraço pra toda essa família maravilhosa. Olha, e quero mandar um abraço aqui para os filhos de Francisco. Mas não é Zezé de Camargo e Luciano, não. Calma. É que quando a gente pensa que a família já tá grande, aí a gente conhece mais pessoas ainda que é da família. Eita, povo, hein? Essa família é mocó, hein, tia Neide? Olha, família Silva. É, pronta, família Silva. Os filhos de Francisco. É o tio Francisco, é? Vovô, vovô Joaquim. É, o filho de Francisco é meu avô, Joaquim. Não tive a grandiosidade, a graça de conhecer meu avô em vida. Mas o que eu sei da história é maravilhosa. E minha mãe fala muito que eu tenho muitos traços. É minha personalidade, muito do meu avô. Que bom. E tem um pouquinho de vovó também, né? Que bom, tem um pouquinho de cada. E quero mandar um abraço aqui pro Wilson, são os primos aí, ó. Arlete, maravilhosa. Está importante, hein, Arlete? Ela falou assim, ó, fato, tia, tô importante aqui em Rondônia e ouvindo a nossa programação. É lá em Presidente Médici, em Rondônia, ouvindo a nossa programação. Tem Wilson, Arlete.

tia Adelcina, né? Um abraço por especial pra toda essa gente maravilhosa. Que bom saber, porque tem um amigo aí em Rondônia, colega, o Rony Freitas, lá da 94 Plan. Sempre convida pra gente fazer aquela visita. Olha só, vamos visitar a família e já vamos também lá pra 94 Plan. Nosso amigo Rony Freitas, grande locutor, aí em Rondônia, sempre ouvindo a nossa programação também. Oi, Rony! E a Arlete, ela pediu música, que louvou, né? Um lugar com Gabriela Rocha. Daqui a pouquinho a gente toca, tá bom, Arlete? Combinado?

0: Então, teremos a participação aqui, uma conversa, né? Sobre esse tema maravilhoso. Sobre o Agosto Lilás. A doutora Bruna estará presente aqui em nossa programação falando sobre a violência contra a mulher, né? E quais são os tipos de violência. E o João Vitor participando com a gente, Fabiana Silva, foi importante puxar uma conversa sobre esse tema. Ainda com base na repercussão do que rolou na última sexta-feira, de 14/8, aqui na cidade, com o julgamento de Carlos Eduardo dos Santos, ele que tirou a vida da Viviane Fraga, em janeiro do ano passado, e já estava preso preventivamente desde fevereiro do ano passado. Ele foi condenado aí a 40 anos de prisão e cumprirá a pena em Brumado. E a nossa amiga doutora Bruna Carvalho Rocha, que atua nesse contexto da área criminal, estará presente em nossa programação educadora daqui a pouquinho. É isso, João? Muito obrigada. Ô, filha! Oi, pô!
1: Boa tarde, minha querida Fafá. Como é que você tá, menina?
0: Bem, graças
1: a Deus.
0: Beijo,
1: abraço pra todos os ouvintes. Ô, Fá, você roda os parabéns pra aquela menina lá.
0: Qual menina?
1: Que você mandou o nome, já esqueci o nome da menina.
0: Amanda.
1: E fala com ela, que Deus abençoe. Já mandei a mensagem pra ela. E você roda aquela música Amigos para Sempre. Pra ela, aniversariante, todos nós. Beijo.

0: Educadora. Oi, Fabiana, tudo bem? Tudo ótimo, é o amigo Tony lá de Ibiaçuçu, pedindo música com Amado Batista, Folha Seca, daqui a pouquinho a gente toca. Boa tarde pra você. Oi, Andréia.
1: Oi, Fabiana Silva, boa tarde, tudo
0: boa
1: bem?
0: Boa tarde, Fato? Lindona,
1: eu, Andréia, daqui de Varginha Brejo, participo do seu maravilhoso Energia Positiva, viu? Gostaria de ouvir uma música aí de Yasmin Mendes, tá? A filha da Joelma, toca a música dela para nós escutar e pá, viu? Ofereço para todos os ouvintes da Rádio Educadora, presente nosso coração e Educadora FM. Boa tarde, pá, tudo de bom para você, muita paz, muita saúde, minha linda, um beijo para você, viu? Beijo, beijo, tchau, tchau, pá, fica com Jesus, que Jesus te abençoe no meio, sua caminhada cheia de luxo e de bênção, viu?
0: Amém.
1: Ótima semana para você de trabalho, pá.
0: Valeu, valeu, valeu, minha lindona, beijo, beijo, que Jesus abençoe também a sua família, você e toda a sua semana, né? Que sua semana seja abençoada, proveitosa, produtiva nas bênçãos de Deus. Boa tarde, quem mais?
2: Oi, Fá, boa tarde, Fá, tudo bom?
0: Tudo bem, graças a Deus.
2: Coloca aquela música aí, Pinica, eu.
0: Eita, Pinica não, mulher, dói.
2: Padai, lá na escola agrícola, Nadir, lá em Pancadão, que está na escuta do seu programa, e Graça Magazine, que está lá em Maniaçu.
0: Ô, oh, minha amiga Graça!
2: Programa, pá. Aquele abraço. Eu quero mandar para Vitor Hugo, Gabriel, Paulinha, aqui no bairro Alto Buenos Aires, Fá. Toda essa galera aqui, para nós pisar o piseiro aqui, Fá. Coloca nos nomes.
0: Adoro! Maravilhosa! Beijo, beijo pra você aí no Alto Buenos Aires, ouvindo a nossa programação educadora, gente boa!
3: Oi, Fabiana!
0: Oi, boa tarde! Tudo bem, Ivani? Alô, Riacho de Santana!
3: O Bruno Graviel, não sei se foi possível passar a música que eu não ouvi, fazendo as coisas aqui, às vezes eu não percebo. Atenção,
0: qual é a música, mulher? Peça aí pra nós tocar aqui na programação.
3: Tô também. Tô passando aí agora essa tarde de domingo para te desejar uma boa tarde.
0: Obrigada.
3: E te dar uma boa tarde, viu? Que Deus abençoe a sua tarde. Não só essa de hoje, mas toda a tarde sempre.
0: Amém.
3: Tá bom?
0: Amém.
3: E todos os dias que Deus nos permitir. Né? Para você, para mim e todos nós. É, gostaria muito, gostaria não, eu peço a você, assim, fazer a gentileza,
0: sim,
3: se puder passar uma música aí para mim, na sua programação, né? Aí da Rádio Educadora de Caetité, né? Energia Positiva, tá bom? Tá.
0: Se
3: você passa uma música aí para mim, Barões da Pisadinha, tá bom? E se não for possível você passar Barões da Pisadinha, passa Farol Silva para mim. Gosto muito dessas músicas, desses cantores aí que eu falei, tá? E também falar um alô para todas as comunidades rurais. Vespelina, município de Santana, Agreste, que é a minha terra natal, né? E Agostinho, e todas as comunidades rurais de Riacho de Santana, município de Riacho de Santana, tá ok, tá? É isso que eu tô passando aí agora à tarde para te pedir umas alôs, mas você passou um alô aí para essas comunidades brasileiras todas. E para todos o meu pessoal, meus parentes e não parentes lá na comunidade de Agreste, município de Riacho de São Paulo, tá bom? Beleza, Fá? Então, uma boa tarde, tá? Fica com Deus. Uma boa programação, um bom programa para você. Faça um bom programa aí, né? Que Deus abençoe você e todos os locutores. E todos os locutores da Educadora de Caetité. Presente o meu coração, no seu coração, tá bom, tá? E uma boa tarde, fica com Deus. Muito obrigada pela atenção, tá ok? Se você ouvir essa mensagem que já tem aí na rádio, você fala, manda seus alunos, todas essas comunidades rurais que eu pedi, que eu falei, tá bom, tá? E uma boa tarde, fica com Deus. Tchau, tchau, tá? Deus abençoe você e todos nós.
0: Valeu, lindona! Beijo, beijo pra você. Alô, Riacho de Santana!
4: Obrigada.
0: abraço pro especial. Festa lá em Riacho, hein, gente? É. Bom demais, um abraço pro especial pra toda essa gente maravilhosa, sempre ouvindo a nossa programação educadora. Muito obrigada pelo carinho, pela audiência. Oi, Deminha, boa tarde.
4: Oi, Fá. Dema Teixeira do TikTok. E aí, como é que você tá?
0: Tô
4: gostaria
0: bem.
4: De pedir a música com os Playboy. Ofereço pra Ju, pra Edilson, pra Gil, pra toda a turma dos Playboy, todos os seguidores de Dema Teixeira e pra você, que é uma ótima locutora. E aqui a gente estamos descendo daqui a pouco pra Fazenda Ilha. Às 4 horas da tarde, os Playboy tá lá cantando. Valeu, Fá!
0: Valeu, Deminha!

Boa tarde pra você, muito obrigada pelo carinho, pela audiência. Bom demais, hein? Ter você, ter a sua companhia, sua audiência. 14h53 pra você, essa aqui, ó. I Love You Cowboy, do Flávio Pisada Quente. Chama!

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1: Bom demais, hein? Você gosta? Bom demais. Manda um abraço especial aqui, ó. Denilson Lopes ouvindo a nossa programação.
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1: Breno e Matheus. Ai, cowboy, boa tarde pra você. Olha, ela já está por aqui, viu? Ela já chegou por aqui, daqui a pouquinho falaremos com a doutora Bruna Carvalho.
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1: Hugo Guilherme.
2: E quem, Lulinha?
1: É, meu filho.
2: Obrigado, aqui no Goiás.
1: Que bom.

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2: 15h08, 15h08. Programa Energia Positiva, Rádio Educadora Santana, 100,7 FM, sempre presente em seu coração. Muito obrigada pelo seu carinho, pela sua audiência. Passando por aqui, Eduardo Costa, Casa Solidão. E Lulinha também com a participação do Hugo e Guilherme, Pilantrou, Barões da Pisadinha, Mulher Maravilhosa. Sucesso! Energia Positiva, Rádio Educadora Santana. E vamos agora tocar aqueles parabéns, gente. Daqui a pouco a gente esquece aí, né? Já sabe. Um abraço super especial pra Amanda, pra todos os aniversariantes de hoje, dia 16 de agosto. Quero mandar um abraço pro meu sobrinho, o Wilton, lá na Fazenda Forquilha, completando 15 aninhos hoje. Wilton, parabéns pra você, felicidades, que Papai do Céu continue abençoando. Siga assim, esse menino educado, super educado, inteligente, que Jesus ilumine sempre os seus caminhos, tá bom? Pra todos os aniversariantes também citados aí, pedidos nas mensagens aí, você está aniversariando hoje e ouvindo a nossa programação educadora, você que é sócio da nossa rádio educadora, sinta-se abraçado e que Jesus abençoe sempre. Eu quero aproveitar aqui os parabéns e também desejar felicidades ao meu filho Hilton Emanuel, que amanhã completa mais um ano de vida, 12 aninhos de vida, de bênçãos, de paz, saúde, alegria e satisfação. Filho, que Jesus continue abençoando você, mamãe ama muito. Amanhã, dia 17, é o seu aniversário, a gente tá aqui hoje e já manda pra você aquele parabéns especial. Sinta-se amado, você é amado pelo seu pai, por mim, pela sua irmã, por toda a família. Que Jesus continue abençoando a sua vida. Parabéns! Felicidades! Que Papai do Céu abençoe sempre!
0: Brasil!
2: Brasil, vamos! Boa tarde para você ouvindo a nossa programação educadora. E daqui a pouquinho estaremos falando com a doutora Bruna Carvalho. Hoje, o Energia Positiva trazendo um assunto que precisa ser falado, ouvido e enfrentado. Com o tema hoje, a vida começa quando a violência acaba. Gosto Lilás! Daqui a pouquinho falaremos com ela, vamos a um rápido intervalo comercial, mas é rapidinho mesmo, gente. 2 minutinhos e a gente volta já falando, abordando sobre esse tema que é super importante. Então você mulher, você que tem aí uma vizinha, já mande aí o link pra sua amiga, já mande, olha, ouça aí a Rádio Educadora que a gente vai falar de um tema muito importante daqui a pouquinho com a doutora Bruna Carvalho, aqui em nossa programação Educadora. Não saia daí, voltarei já já.
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amigos, 15 horas e 22 minutos. 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

11:26. E agora vamos passar para aqui para o outro lado, né? E vamos já entrar aqui nesse tema maravilhoso, Agosto Lilás. Nossa, viu?

0: Como já havia anunciado, ela já está aqui em nosso programa, em nosso estúdio. Vamos falar agora com a doutora Bruna Carvalho, ela que é advogada criminalista e na cidade de Caeté, trazendo, né, várias informações para você a partir de agora. Estamos no Agosto Lilás, o mês de conscientização e enfrentamento à violência contra a mulher. Mas essa é uma discussão que não pode ficar restrita só no mês de agosto, né, Brasil? Hoje o Energia Positiva fazendo parte, trazendo para você esse assunto que precisa ser falado, ouvido e enfrentado. Inclusive, teve ouvinte já falando aqui, um tema muito importante e preciso. Então, violência contra a mulher, minha gente, não apenas a agressão física. Nós temos diversas violência contra a mulher, né? Diversas, como pode ser também ameaça, a humilhação, perseguições do controle, na violência sexual, patrimonial e em tantas outras situações que retiram a mulher a sua liberdade, a dignidade. Se você não está sendo você, se você tem que deixar de ser você para caber na vida de alguém, caber no mundo de alguém, para enfrentar alguém, você está sofrendo violência, violência contra você. Então, vamos falar a partir de agora, para conversar com a gente sobre esse tema, recebemos a advogada criminalista doutora Bruna Carvalho, que também desenvolve em nossa cidade um projeto maravilhoso, que é o Ano Todo por Elas. A iniciativa voltada à conscientização ao enfrentamento da violência contra a mulher durante todo o ano. Doutora Bruna, boa tarde, bem-vinda mais uma vez em nosso programa Energia Positiva. Você que é sempre bem-vinda aqui, trazendo para a gente informações, claro, falando sobre esse tema maravilhoso, sobre os nossos direitos, nós mulheres principalmente. Boa tarde, doutora Bruna.
1: Boa tarde, Fá. Boa tarde, ouvintes dessa rádio sensacional. Mais uma vez está aqui, é muito, muito prazeroso. Muito obrigada. Boa tarde a todos e todas que estão nos ouvindo.
0: Com certeza. Doutora Bruna, que projeto maravilhoso. Você que criou esse projeto, né? É, o ano todo por elas. Como conseguiu, como surgiu essa iniciativa e por falar sobre a violência contra a mulher durante todo o ano, que é um tema importante, às vezes a gente está ali só na parte do mês de março, que é o mês da mulher, às vezes falando, relatando ali mais só o mês de agosto, que é da campanha Agosto Lilás, mas a gente sabe que é um tema importante que não pode falar somente nesses meses. Então, você criando esse projeto que é maravilhoso o ano todo por elas. E não somente no Agosto Lilás.
1: Então, faz. Esse projeto surge justamente dessa inquietação, né? O nome, ele já é sugestivo. O ano todo por elas. Porque, assim, nós estamos numa campanha do Agosto Lilás, sim, extremamente importante. Uhum. 20 anos da Lei Maria da Penha, né? Duas décadas aí que temos essa lei tão potente, além do tempo, uma lei multidisciplinar tão necessária. Senão, não teria que ter essa lei, né? Mas ela tem, ela existe por conta de uma necessidade real, sim, e urgente, né? E crescente também, né? Mas, assim, a gente não tem que deixar para falar desse assunto somente nos meses temáticos, né? Como você bem mencionou, março e agosto, que são meses extremamente procurados, uhum, por todos os setores da sociedade. Ah, vai começar a campanha do Agosto Lilás, dá uma palestra aqui pra gente, faz tal coisa aqui. E nós achamos incrível. Sim. Eu acho incrível. Mas a gente tem que falar o ano inteiro sobre esse assunto.
0: Até porque todos os dias...
1: Se todos os dias nós temos casos de violência contra a mulher, sim, né? Por que que a gente não tem que falar todo dia? Uhum. Se todo dia a gente tem violência contra a mulher, todo dia a gente tem que falar dessa temática. Até porque o nosso objetivo com essa temática e com esse projeto é que a gente consiga precaver, né? Ter a prevenção antes de acontecer uma tentativa de feminicídio, uma violência cada vez mais grave, algo que vai matando aquela mulher de dentro para fora, a gente consiga identificar e erradicar. Tanto nós mulheres de sairmos daquela relação, quanto os homens também de romper aquele ciclo vicioso. Ah, meu pai era assim, então eu vou continuar fazendo assim. Meu avô era assim, ensinou meu pai a ser assim. Eu também vou ser assim o resto da minha vida. E não. Uhum. Assim, o que você quer para a sua vida? Uma família disfuncional, uma família doente, que daqui a pouco você vai parar no presídio e a sua esposa num caixão? Como é que você quer ter e determinar a sua vida? A vida dos seus filhos, da sua família, das, sim, pessoas que você diz que ama. Então, esse projeto, ele não é voltado só para mulheres. É um projeto voltado para a sociedade. Porque se são os homens que estão matando as mulheres, a conversa tem que ser principalmente com os homens. Para que eles possam identificar esse padrão, e tratar esse padrão, pra gente mudar esse padrão, né? Sim. Então, essa é a tentativa, não é de acusar ninguém, de trazer pro debate e a gente alterar a partir dessa conversa, desse diálogo sincero, honesto. Então, assim, nós vamos ouvir os homens, ouvir as mulheres e conseguir ali, né, dentro do estudo, dentro da informação, combater. E isso é muito potente, isso é muito eficaz. A gente, é assim, pode ser um pouco simples, mas os frutos nós já estamos colhendo.
0: Pode parecer simples, na verdade.
1: Pode parecer simples, exato. Ah, o que é uma palestra, o que é uma entrevista na rádio vai mudar na vida das pessoas? Mas eu tenho certeza, se tiver uma pessoa ouvindo a gente aqui, conseguir identificar, sair desse ciclo, né? Uma mulher. Se tiver um homem ouvindo-se aqui dizer, poxa, eu fiz isso, eu não quero isso pra minha vida. Sim. Vou procurar uma ajuda, né? Uma ajuda psicológica, uma assistência social. Vou acabar com isso pra minha vida. A gente já ganhou.
0: Com certeza.
1: Né? Então, assim, esse projeto nasce dessa inquietação. Não é um projeto só meu, né? Eu idealizei o projeto, mas tive o apoio, tenho o apoio da doutora Sueli Sampaio, que é advogada de direito de família, que já veio aqui também no programa pra gente falar sobre isso, principalmente no nosso projeto do Março por Elas,
0: isso.
1: Que depois virou o ano inteiro por Elas. E a psicóloga clínica Stephanie Almeida, que também já veio aqui, a gente também já conversou um pouquinho sobre essa temática. Então, todos os meses nós estamos fazendo uma ação gratuita em alguma instituição, seja ela uma escola, uma comunidade urbana ou rural, né? Associação de moradores, postos de saúde, qualquer lugar que quiser a informação, que a gente quiser fazer uma roda de conversa, nós estamos indo de forma gratuita. Então, assim, cada mês tem uma instituição que já entra em contato previamente pelo nosso Instagram, sim, ou pelos contatos, né, de WhatsApp. E aí a gente agenda direitinho e faz essa ação, porque nós entendemos a importância de fazer isso. Por diversas vezes, essas pessoas não têm condição de pagar um advogado particular ou de ter uma assistência psicológica, né, a longo prazo. Então, esse projeto nasce disso, uma forma da gente levar a informação de forma coletiva para todo mundo.
0: Com certeza. Parabéns, doutora Bruna, também a doutora Sueli e Stephanie?
1: Stephanie Almeida.
0: E quando falamos em violência contra a mulher, doutora Bruna, muita gente ainda pensa somente em agressão física, né? Ah, como assim ela sofreu uma violência e ela não está roxa? Ela não está com o olho ali, né? Enfim, violência física. Mas a gente sabe, tem tantos outros tipos de violências, né? Quais são os tipos de violências previstos na Lei Maria da Penha? E como eles aparecem no cotidiano? Como essas violências podem aparecer no cotidiano?
1: O artigo 7º da Lei Maria da Penha, ele traz a questão da identificação, né? Porque como que você vai erradicar, né, exterminar, acabar com um problema se você não sabe que ele existe, sim, certo? Então, você, a violência física é aquela que todo mundo conhece. Aquele que deixa um arranhão, um tapa, ou às vezes até um empurrão, que também é uma violência física, mas você consegue ver, você consegue sentir, né, de forma mais clara. Agora, a gente não tem só a violência física. Hoje nós temos 6 tipos de violência contra a mulher, né? Assim, até o início desse ano a gente tinha só 5 determinadas pela Lei Maria da Penha, mas a gente houve uma atualização esse ano e agora nós temos 6. Mas a própria lei, lá no seu artigo 7º, diz, entre outras. Então a lei está dizendo, olha, eu estou dizendo, dando aqui exemplo para vocês de 6 tipos,
0: mas
1: podem haver outros, sim, tipos, né? Então por isso que com o tempo a lei vai se atualizando também. Então, assim, nós temos a violência psicológica, que é uma violência que nós vimos falando cada vez mais, porque ela é uma violência que está presente em todas as fases. Ela começa na psicológica, permanece a psicológica enquanto está havendo outros tipos de violência, e depois que essa mulher sai desse relacionamento,
0: continua.
1: Né? Então, assim, a violência psicológica é qualquer conduta que vai fazer com que aquela mulher não se sinta mais capaz de identificar, inclusive, uma violência. Por isso que é tão difícil ela sair.
0: A mulher, ela fica na dúvida, né? Procurando onde foi que eu errei.
1: Será que eu tô doida? Né? Coisa da minha
0: cabeça.
1: Será
0: que isso está acontecendo mesmo? Ali ela já está vivendo uma violência.
1: Exatamente. Então, assim, são humilhações, xingamentos constantes, né? Aquele alerta muito grande, porque talvez, se ela fizer algo, aquela pessoa vai fazer com que haja um tratamento de silêncio, porque isso também é violência.
0: Sim.
1: A pessoa tentar resolver, tentar conversar, e é recebida com gelo, ausência de diálogo dentro de casa. Então, não é só o xingamento, mas a ausência de diálogo também é uma violência psicológica, que é o tratamento de silêncio. Então, eu não vou fazer isso porque
0: na
1: se eu
0: verdade,
1: fizer...
0: Na verdade, é um desrespeito à pessoa.
1: Exato.
0: Se a pessoa está perguntando, se a pessoa está ali querendo, inclusive, resolver algo entre eles, né? Qualquer relacionamento, digo aí, não só de cônjuge, mas enfim, todo tipo de violência. é um desrespeito quando a pessoa trata o outro com silêncio.
1: Porque é pra ferir, né? O silêncio, ele vem para ferir, para machucar. E aí, por isso, vai causando...
0: A pessoa sem resposta,
1: exatamente.
0: Né?
1: Vai causando um isolamento, né? Uma sensação de vigilância constante. Porque se eu fizer isso, a gente vai brigar. Vai ter uma briga. Ou ele vai me tratar desse jeito, ou ele vai parar de falar comigo. Então, eu não posso fazer isso. Uhum. Se eu usar tal roupa, ele não vai gostar. Então, tratamento em tempo inteiro de alerta, né? Sim. E aquilo vai deixar aquela mulher ansiosa.
0: Com certeza.
1: Por diversas vezes, essa ansiedade vai gerar uma depressão. Então, tudo isso que vai acabar interferindo, né, na integridade psicológica, emocional daquela mulher, é a violência psicológica. É, por diversas vezes também traições, que vai fazer com aquela mulher, a culpa é minha, fui eu que não fiz algo, faltou em mim, por isso que ele foi buscar fora. Porque vem muito do social mesmo, né? O social impõe que a mulher sempre é culpada, né? Se o homem traiu, é porque ela não serviu direito, é porque ela fez algo de errado, é porque ela não esteve constante. Então, eu fui dar uma entrevista na Rádio Guanambi, tinha uma psicóloga e ela tava falando, né? Como que as mulheres, ela já nasce com a culpa, com essa sensação de culpa. A culpa tá do lado dela o tempo inteiro. Ela tá sempre pensando o que ela fez de errado, por que aquilo tá acontecendo, porque ela fez algo.

0: de errado. Porque isso é algo social, imposto à mulher.
1: Sim.
0: E que a gente precisa quebrar todos os dias, né? E nós precisamos da ajuda, do auxílio dos homens para quebrar isso também. Dos homens que se responsabilizam pelos seus atos. De dizer, eu fiz errado, eu falhei nisso. Uhum. E quero corrigir, quero consertar, enfim. Então, assim, essa parceria precisa ser feita pra gente quebrar esse vício, né? Esse ciclo vicioso. E a violência psicológica é tudo isso que acaba fazendo com que essa mulher se torne adoecida mentalmente. É aquela mulher que perde o brilho, né? Começa o relacionamento, ela é alegre, ela é feliz, ela conversa com todo mundo, ela se arruma, ela tem as unhas feitas, cabelo sempre impecável. Então, no relacionamento,
1: começa
0: não
1: a
0: se arruma mais, não tem mais amigas, a família é deixada de lado, porque tudo isso o agressor vai fazendo para que ela fique cada vez mais isolada, porque quanto mais isolada, mais controle ele tem sobre ela.
1: Exato.
0: E menos ela consegue identificar que ela está num relacionamento abusivo.
1: Com certeza, não tem a conversa, né? Tem também outros tipos de violência, né, doutor?
0: Isso. Tem também a violência sexual, que é uma violência que, por diversas vezes, as pessoas identificam como crime de estupro. E é. Violência
1: Sim.
0: sexual também é o crime de estupro. Mas não é só o crime de estupro. É, por exemplo, quando o agressor impede aquela mulher de tomar anticoncepcional ou qualquer outro método anticoncepcional, método contraceptivo, para que Sim. ela não engravide. Se o agressor, né, engravidou aquela mulher, mas força ela a abortar, também uma violência sexual, né? O cara que começa um relacionamento sexual consentido, com camisinha, e no meio da relação ele retira aquela camisinha sem ela saber. Né? O homem que tá tendo relação sexual com aquela mulher sem preservativo, porque ela aceitou fazer sem preservativo, mas ele tem uma doença sexualmente transmissível, ele sabe que ele tem, mas ele não comunica pra ela. Isso também é violência sexual. Então, tudo isso que acaba ali impedindo a dignidade sexual daquela mulher, ela saber o que ela está fazendo, como ela está fazendo, a capacidade de dizer sim ou não e também de reproduzir ou não reproduzir se ela não quiser, né? Falando de gestação e tudo mais, tudo isso é violência sexual.
1: Sim.
0: E também temos a violência moral, uma violência que é muito relacionada com a violência psicológica, mas são três crimes de origem, tá? Quando a gente está falando de violência moral, a gente vai estar falando sempre também de violência psicológica. Mas ele é separado. Por quê? A violência moral é o crime de injúria, difamação e calúnia. O crime de injúria é um crime de ordem subjetiva. Então, é quando o agressor diz diretamente para a vítima algum xingamento. Por exemplo, você é uma puta, você é uma vagabunda, você não presta. Diretamente para a vítima. É o crime de injúria. O crime de difamação é quando ele vai fazer a mesma coisa, só que para terceiros, não para ela. Mas fulana é uma puta, fulana é uma vagabunda, fulana não presta. Ele começa a falar para as pessoas da comunidade, os vizinhos, a família, os amigos, que aquela mulher não presta. E começa a xingar aquela mulher. Então, isso é o crime de difamação. E tem o crime de calúnia, que é quando esse agressor vai dizer tanto para a mulher ou para terceiros que ela cometeu um crime. Aqui a gente está falando de crime.
1: Uhum.
0: Quando ela não cometeu. Por exemplo, ela tentou me matar e ela nunca fez isso. Ela matou o nosso filho. E isso nunca aconteceu. Ela é uma estelionatária. Ela me roubou. Tudo que envolve crime e é falso, é uma mentira, é o crime de calúnia. Então ele pode dizer tanto pra ela quanto pra outras pessoas. Tudo isso é violência moral, porque fere a honra, a dignidade daquela mulher. Tanto pra ela quanto pras pessoas da comunidade. E isso é muito comum, né? Na verdade, os agressores geralmente fazem com que aquela mulher ela seja desacreditada socialmente. Para que, quando ela for fazer uma denúncia, ela seja desacreditada e aquilo não vá para frente. Então, é bem comum. Temos a violência patrimonial, pouquíssimo falada, mas uma violência muito constante, principalmente em união estável, quando não tem ali um papel que regula aquela união estável, ou quando não há casamento, né? As pessoas vão morar juntas e ali aquele agressor, o homem, ele tem várias outras violências envolvidas e ele começa, por exemplo, a colocar tudo que ele foi construindo quando ele estava em conjunto com ela, morando na mesma casa com ela, no nome de terceiros, para que ela não tenha direito aos bens. Então, ele comprou um carro com o esforço dos dois, porque às vezes ela ficou em casa, cuidando da casa, lavando,
1: não necessariamente,
0: passando.
1: A mulher tem que contribuir ali com
0: o
1: valor em dinheiro,
0: sim,
1: para que ela possa ter direito.
0: Direitos, não. porque há uma divisão de tarefas ali acordadas pelo casal, né? Que isso é muito histórico, né? Isso é muito histórico e social. Ah, a mulher fica em casa cuidando do lar e o homem vai ganhar o dinheiro fora para trazer para casa. Isso é social, que a gente pode quebrar e tem que quebrar. Sim. Mas se por acaso você quer ficar em casa, você quer cuidar dos seus filhos em casa, isso é um direito também.
1: Sim.
0: Né? E aí, acordou entre o casal de que ela ficaria em casa fazendo os afazeres domésticos. E aí ela não tem o dinheiro na mão dela, mas isso não quer dizer que ela não construiu nada por causa disso. Porque se esse homem teve condições de trabalhar fora e chegou em casa, a roupa estava limpa, a comida estava feita, os filhos estavam bem educados, a tarefa dos filhos estavam feitos, estão todos vestidos, já dormindo, né, bonitinho, é porque essa mulher ficou trabalhando de forma não remunerada, sem férias, sem 13º, sem tempo para cuidar dela.
1: Sem horário.
0: Sem horário, para que... a família tivesse esse bem-estar. Então, a justiça já compreende essa divisão de tarefas como ali um papel de ambos. Então, ele comprou um carro, é dos dois. Ele coloca o nome de terceiros, violência patrimonial, porque ele está tentando tirar um direito financeiro e patrimonial dela. Ele some com os documentos da casa para que ela não tenha direito, coloca o nome de terceiros.
1: Uhum.
0: Desculpa, ele some com os documentos pessoais dela para que ela não viaje. Ou dos filhos para que ela não viaje, por exemplo. Né? No dia da eleição, ele some com o título de eleitor dela para que ela não vote. Tudo isso é violência patrimonial.
1: Com certeza. É importante falar sobre isso, doutora Bruna, porque muita gente pensa assim, né, que a violência, ela é apenas a violência física e que também muitas mulheres que sabem dos seus direitos, inclusive falando aqui, sabendo dos seus direitos, e muitas mulheres passam principalmente por essa violência patrimonial, né? O homem tira, inclusive, sobre o dinheiro dela. Ela trabalha, o dinheiro é dela e às vezes, né? E vice-versa, né? Sim. E quer ali dizer o que, que ela pode comprar, o que, que ela não pode, tirando ali a liberdade dela.
0: Exatamente. Ah, você não pode usar o dinheiro para isso, vai ser para aquilo. Ele que destina todos os valores, né? Como se ela não tivesse autonomia. E, na verdade, tem que ter uma autonomia ali entre os dois, né? E aí, a gente tem um sexto tipo de violência, que, como eu falei, né, uma violência nova na Lei Maria da Penha, mas nós, como juristas, né, já tinha colocado em petições a respeito, porque na doutrina já era muito utilizada, não tinha na legislação.
1: Uhum.
0: E é a violência vicária. A violência vicária entrou muito em pauta nesse ano, no Brasil todo, com aquela situação que aconteceu em Goiás, que o pai das crianças matou as crianças, depois se matou, porque ficou sabendo que a ex-companheira estava em um novo relacionamento. Então, a violência vicária ficou muito pautada com essas condutas que, assim, pipocaram, né, na mídia esse ano, mas é algo que é muito recorrente há muito tempo, né? Sim. O homem que pega e usa dos filhos poder atingir emocionalmente a mulher. E como é forte essa violência? Porque usar do filho, dos filhos, que são frágeis, para uma mulher, para uma mãe... É algo extremamente doloroso.
1: Sim, com certeza.
0: Né? Por que ela não saiu do relacionamento? Às vezes ele tá usando dos filhos. Pra que ela não consiga
1: sair
0: do relacionamento.
1: Muita gente usa aí os filhos, né? Pra que a mulher não saia do relacionamento. Inclusive, você não tem onde levar.
0: Como que você vai cuidar sem o meu dinheiro, sem isso e aquilo? Eu não vou pagar uma pensão mínima, você não vai conseguir, eu vou tirar as crianças de você, né? Todas essas ameaças que envolvem os filhos. Eu vou matar os seus filhos, depois eu vou me matar. Essas ameaças que são de ordem, né? E assim, não é só contra os filhos, contra ascendentes também, contra os pais. Ou contra pessoas que dependem daquela mulher. Talvez uma melhor amiga que mora junto, uma criança que ela adotou, ou até mesmo animais de estimação. Então a lei já entende toda essa amplitude, né, de laço emotivo que aquela mulher pode ter com outras pessoas, com outros seres humanos, inclusive com animais também. E aí determina que se ele utilizou de violência, de algum grau de crime, né, visando atingir aquela mulher, ele responde pelo crime que cometeu, mais o crime da violência vicária, né, que tá determinado pela lei. Então fica muito mais pesado agora, né, porque você tem mais ou menos dois tipos de crimes e um deles é da Lei Maria da Penha, que tem uma tramitação completamente mais gravosa, diferente. Não tem essa de pagar uma cesta básica e sair, fazer um serviço comunitário e sair, porque a Lei Maria da Penha, todo mundo sabe que é uma lei que não admite mais essas condutas, então o procedimento vai ser mais grave e ele vai ter que pagar de alguma forma, né, essa violência cometida.
1: Com certeza. Mais alguma...
0: 6 tipos de violências aí. Então, falamos de todos eles.
1: Todos eles, que inclusive a mais novas aí.
0: Inclusive a mais nova.
1: Então, e o que é importante, né? Qual a importância da Lei Maria da Penha? Falamos ali sobre a Lei Maria da Penha. Qual a importância da lei hoje? E o que ainda precisamos avançar? A gente sabe sempre que tem que inovar sobre esse avanço no enfrentamento à violência contra a mulher, doutora Bruna.
0: Então, a Lei Maria da Penha está completando 20 anos, né? É muito tempo, gente.
1: Sim.
0: E como que a gente já avançou com isso? Todo mundo sabe que se bater em mulher, ou se agredir mulher, vai ter penalidade.
1: Sim.
0: Todo mundo sabe que se levantar a mão, vai chamar a polícia. E por diversas vezes, inclusive, vi nas rádios passando essa semana, né? Acho que foi em Pindaí ou Palma de Monte Alto, algum lugar aí perto de Guanambi, que o cara foi com a faca na porta da casa da mulher, tentou matar, ameaçou, e ela falou, vou chamar a polícia. Ele saiu correndo na hora. Na hora. Então, já é uma potência muito grande da gente falar.
1: Sim.
0: Mas é claro que a gente ainda tem muito a avançar. Então, assim, mas é uma lei além do tempo. Uma lei que lá em 2006 já estava falando do que a gente faz hoje, que é isso de rádio, do projeto Ano Todo por Elas, que é um projeto autônomo, né? Mas sim vários outros projetos de outros profissionais nessa área em volta disso. Então, a gente falando da temática o ano inteiro em determinados lugares, em postos de saúde, atendimento de mulheres vítimas de violência, as unidades básicas de saúde, assistência social, casas de acolhimento, aluguel social para mulher que não tem condições.
1: São esses direitos que todos... a gente estava falando até lá atrás da mulher que fica ali presa num relacionamento porque ele usa ali os filhos, usa ali... né, dessa violência patrimonial justamente para que ela não possa sair, mas a mulher também tem seus direitos, né?
0: E a Lei Maria da Penha vem resguardar isso, porque pensa nessas questões da vulnerabilidade daquela mulher.
1: Exato.
0: Né? Então a Lei Maria da Penha tem um aluguel social. Ah, eu não tenho para onde ir. Como eu vou sair de casa, que a casa é dele ou dos pais dele? E aí como é que eu vou fazer? Então a gente tem um aluguel social que pode ser ali acessado, né, pela assistência social, né, do município. Aquela mulher vai entrar ali naquela lista, vai ser levada a uma casa, que ele, inclusive o endereço pode e deve ficar sob sigilo para que ele não saiba onde essa mulher está morando. Ela vai ter que ter acompanhamento psicológico, né, pela unidade local, que pode ser tanto pelo posto de saúde, quanto pelo CAPS ou qualquer outro serviço que feito pelo município para que essa mulher tenha assistência psicológica também dela e dos filhos. Essa assistência social de moradia, inclusive, é de 6 meses, podendo ser renovada, dependendo de cada caso. Então, assim, a gente tem uma lei forte, firme, multidisciplinar, que assegura a mulher em diversos meios, não só no jurídico, né, como eu falei aqui, tanto na da saúde, na saúde emocional, na questão financeira, na questão, né, da moradia. Também a gente tem hoje, né, pelo INSS, benefício para mulheres de acho que de R$600, essa mulher pode conseguir pelo INSS durante um período pelo menos de 6 meses para que ela possa se reestabelecer economicamente, às vezes para poder voltar para o mercado de trabalho ou até para ser inserida, porque por diversas vezes essa mulher começa um relacionamento já ficando em casa, cuidando de tudo e não estuda, nunca trabalhou. Como é que essa mulher vai começar, né, do nada, do zero, emocionalmente abalada?
1: E ainda com filhos,
0: com
1: pequenos.
0: Filho, com a mente abalada depois de um relacionamento conturbado, já começar e já ganhar dinheiro, já tudo, né? Então a lei já compreende isso também. Então tem todos esses aparatos que podem e devem ser acionados, gente. Informação tá aí pra isso, pra que você tenha acesso a isso. Então procure a assistência social do município, o jurídico do município, para que vocês tenham acesso à informação, informação eficaz. Procure o Ministério Público, que está ali para poder assegurar as vítimas, né? Que é o titular da ação, de todos os procedimentos da Lei Maria da Penha. Então, assim, procure a delegacia de polícia também para fazer um boletim de ocorrência. Se você tiver condições, procure uma advogada, um advogado, uma advogada criminal da sua confiança, que entende do assunto, para poder ser escudo para você. Porque esse é o papel da advocacia, ser escudo para aquela mulher, ser pensar para aquela... por aquela mulher que tá tão abalada, né? Então a gente que vai à frente, a gente que pensa, a gente que colhe prova, a gente que faz todo esse procedimento, e aquela mulher, pra ela poder se reestabelecer aos poucos e ter o tempo dela de se reestabelecer.
1: Sim.
0: Também, né? E o acolhimento que é tão importante. Então, assim, tudo isso a Lei Maria da Penha faz, por isso que é tão importante, por isso que é tão eficaz. Ah, os números estão crescendo, mas antes a gente não tinha notificação. Antes tudo isso acontecia dentro de casa e ninguém sabia.
1: Por isso que os números estão crescendo, porque a gente não tinha acesso a
0: isso. A gente não tinha acesso a essa informação.
1: Sim.
0: Então, ai, não acontece. Agora tá acontecendo muito. Sempre aconteceu. Sempre aconteceu. É que agora a gente sabe. Agora a gente tem nome. A gente
1: Sim.
0: tem endereço, tem CPF. Agora a gente tem Ronda Maria da Penha pra poder fazer a vistoria.
1: Sim.
0: Né? Agora a gente tem falando isso na rádio, a gente tá falando isso na escola, na comunidade, a gente tá falando em todos os lugares. E o ano inteiro, né? Então...
1: E quantas mulheres, né, Bruna, que... perderam suas vidas e que não...
0: Não tiveram essa voz,
1: não tiveram esse apoio. Inclusive, muitas que nem... A gente nem soube como foi o porquê, né?
0: Sim.
1: E aí, de repente, pode ter sido uma violência. Quantas mulheres já deram a sua vida pelos seus filhos, já deram a sua vida para que pudessem ter paz, né? A paz daquelas mulheres seria a própria vida.
0: Exatamente.
1: Né? Porque antes também a gente sabe que tinha muito ali, muito preconceito pela sociedade da mulher romper um relacionamento, né?
0: Ah, você vai ficar sozinha, melhor com ele do que sem ele.

0: Ele aceita, é assim mesmo, todo mundo é assim, e não é.
1: Com
0: E não
1: certeza.
0: é.
1: E hoje nós mulheres, graças a Deus, estamos aí amparadas, né? Tem toda essa cobertura. E hoje a mulher que rompe um relacionamento que ela não está se sentindo bem, que ela não está se sentindo ali amada, respeitada, e ela está sofrendo violência naquele relacionamento, ela tem todo o apoio, tem todo o seu direito. Vale saber que hoje nós somos livres, nós podemos ser quem nós somos, trabalhar, ter o nosso dinheiro, cuidar dos nossos filhos, curtir a nossa vida, né? Ter o nosso nome com todo respeito. Então, assim,
0: Com
1: com
0: dignidade, né?
1: dignidade. É, sobre as medidas protetivas, você já dizendo aí pra gente, né? As situações que podem proteger essa mulher. Então, para a mulher que está ouvindo, você, mulher, está ouvindo a nossa programação educadora e está percebendo, né? Percebe que pode estar vivendo alguma forma de violência dessas que nós conversamos aqui. Qual é a orientação, doutora Bruna, e como os familiares, amigos e a própria sociedade pode ajudar essa mulher?
0: Acho que o principal ponto, né, é identificar, como nós já
1: Isso.
0: falamos aqui, né? Nós trazemos os tipos de violência para que essa mulher se desperte. E não espere chegar uma violência física, uma tentativa de morte, né, de um feminicídio, para que você tome alguma medida. Porque, como nós falamos aqui, às vezes a gente perde uma mulher sem saber o motivo. E o suicídio tá aí. Muitas mulheres estão se matando pelo adoecimento mental de relacionamentos abusivos. Não vamos permitir que isso continue acontecendo. Não vamos permitir que, às vezes, o discurso, por diversas vezes religioso, faça com que você persista em relacionamentos ruins, dando a sua vida em prol de um agressor. Porque os seus filhos precisam de você, né? A sua família, que são seus pais, seus amigos, precisam de você. E mais do que isso, você precisa de você.
1: Exato.
0: E você tem vida. O tema que nós trouxemos aqui, a vida começa depois que a violência acaba, é uma frase da própria Maria da Penha, que sofreu duas tentativas de feminicídio recentemente. O Marco Antônio, que é o ex dela, 43 anos depois, foi preso novamente, gente. Porque estava tentando difamar essa mulher em entrevista. Ele tem uma medida protetiva que ele não pode mencionar o nome dela nem das filhas. Ele foi dar uma entrevista para falar dela. Foi preso. A lei tá aí para efetivar isso, para garantir isso. Então, assim, vamos procurar meios, né? Vamos libertar, e mais do que isso, né? Como eu falei, a gente tem muita coisa a avançar ainda, mesmo com todos esses mecanismos. E onde que a gente precisa avançar? No social. A gente tem uma lei firme, forte, mas que o social ainda não está acompanhando essa lei. Ah, uma mulher foi vítima, mas eu não tenho nada a ver com isso. Eu não vou chamar a polícia. Ah, ela precisa que eu vá na delegacia? Eu que não vou, não quero me meter nisso, não coloca meu nome lá, não. As pessoas têm medo. Mas todo mundo tá sabendo da fofoca. Vídeo no WhatsApp rola solta. Quando acontece um acidente, a gente recebe todo tipo de vídeo de vítima exposta por todo mundo. Por que que você não quer ser testemunha de uma mulher que está sofrendo um relacionamento abusivo? Então, assim, se você sabe, você se omite, as suas mãos também são sujas de sangue. Vamos
1: Exato.
0: ter mais coragem, gente, de falar a verdade? Porque quem tá com a verdade, né? Quem tá com a verdade não precisa ter esse tipo de receio, esse tipo de medo. É, para casos mais graves de pessoas envolvidas com armamento, com associação criminosa, pessoas que têm um envolvimento, às vezes é um policial militar, uma pessoa que dá um medo maior, a gente tem proteção de testemunha, a gente tem sistema de proteção de testemunha, inclusive também de denúncias anônimas que podem ser feitas.
1: Tudo sigilo,
0: Tudo no
1: sigiloso.
0: sigilo, tudo sigiloso, não vai saber que foi você quem falou, né? Mas o seu depoimento é extremamente importante. Então, assim, se prontifique para ser testemunha de uma mulher vítima de violência. Ah, eu não vi ele batendo nela, mas você viu essa mulher roxa depois? Então fala o que você viu. Ela te contou o que aconteceu? Então fala o que ela te contou. Ah, ela era minha amiga, depois começou a namorar, parou de falar comigo, bloqueou de tudo. E hoje ela tá triste, tá aí chorosa e me contou que ele bateu nela. Conta isso pra polícia. Não é pra você inventar nada. É só pra contar o que você sabe. Porque quem vai fazer o nexo causal disso com a violência vão ser os advogados, os promotores, né? O juiz, enfim, o delegado. É a parte jurídica. A sua parte é contar o que você viu. E isso já fortalece. Ao invés da gente ficar julgando, ah, por que que não saiu? Gosta de apanhar, gosta de ficar de relacionamento, sempre volta. Seja alguém que diz: o que é que eu posso fazer para te ajudar a sair disso? Então, o social é muito importante. Deixo esse recado aqui para todo mundo que está ouvindo, para homens e mulheres, né? Para a gente conseguir identificar homens, erradicar esse comportamento neles, e todo mundo, homens e mulheres, ajudar outras pessoas que estão passando por isso, mas que não têm a coragem ainda, e de incentivar. E às vezes isso vai demorar um tempo. para que essa mulher tenha coragem. Mas você vai estar ali todo dia plantando a sementinha.

0: fazemos uma ação pública e gratuita, porque eu acredito na semente que a gente está plantando. Então, seja você também uma pessoa que acredita nessa semente, fazendo a diferença no seu dia a dia, na sua comunidade, acolhendo pessoas vítimas de violência e denunciando. É isso que nós acreditamos, né, Fá?
1: Com certeza. E você falando assim, custa R$0, mas vale uma vida.
0: Exatamente.
1: Você vai estar salvando uma vida. E vale a pena dizer também, doutora Bruna, que muitas mulheres ficam no relacionamento e ali fala assim, mas eu vou afastar o filho do pai? Não, ele não vai deixar de ser pai. Você não tem que sustentar um relacionamento que você sabe que não tem mais por onde você passar, está sofrendo uma violência pelo seu filho, porque ele não vai deixar de ser pai do seu filho.
0: Sim, e o seu filho crescendo num relacionamento disfuncional, numa família desestruturada, né? Isso não traz nenhuma saúde emocional pra ninguém, pra nenhum dos envolvidos. Então, o seu filho precisa de uma mulher feliz, alegre, curada. E o pai vai estar lá, fazer a função dele. Pai que é pai, não deixa de ser pai porque separou, não. A gente sabe que na sociedade, muitos homens deixam a paternidade de lado quando há o divórcio. Mas isso não é culpa e responsabilidade da mulher.
1: Não é.
0: Isso. Não é algo que você vai determinar com a sua vida. Então, seja alguém que luta pela sua família se salvando. Porque quando você se salva, você também está salvando seu filho.
1: Com certeza.
0: De vários constrangimentos emocionais, né? Então, assim, se salve. Lute pela sua vida. Lute pela sua dignidade. E o seu filho, ao longo do prazo, vai entender que tem uma mulher firme, forte, guerreira ao lado dele, que lutou por isso.
1: E automaticamente ele vai saber como valorizar a sua futura esposa.
0: Exatamente.
1: Né? A pessoa que está ali do lado. Então é isso. Doutora Bruna, muito obrigada. E o Agosto Lais nos lembra de algo fundamental. Violência não é apenas aquilo que deixa marcas no corpo. É controle, não é cuidado. Humilhação não é brincadeira. Tem muitas brincadeiras aí. Ah, brincadeira. Não, gente. Humilhação. Se você se sentir humilhada, é uma violência. Ameaça não é amor. E nenhuma mulher precisa esperar a violência chegar ao extremo para buscar ajuda. Busque ajuda, converse com a pessoa de confiança. É mais do que falar sobre violência em agosto, precisamos levar essa conversa para as escolas, como a doutora Bruna mencionou, para as escolas, as instituições, famílias, serviços de saúde, que é importante também, ambientes de trabalho, comunidades e todos os outros espaços. Até porque a violência contra a mulher, ela não acontece só na casa, só no relacionamento amoroso, vamos dizer assim. Ela sofre em toda a sociedade, no trabalho, no ambiente de trabalho. Tem também violência contra a mulher, nas comunidades, na rua. Né? A mulher é desrespeitada na rua. Então, também sofremos violência em todos os lugares. Então, por isso, é bom e é importante você falar sobre esse assunto em todos os espaços da sociedade, porque enfrentar a violência contra a mulher é uma responsabilidade coletiva, assim como a doutora Bruna falou aqui. E fica a reflexão de hoje, né, doutora Bruna? Existe vida depois do medo, existe liberdade depois do controle e existe recomeço depois da violência. Por isso, o nosso tema de hoje, a vida começa quando a violência acaba. Muito obrigada, doutora Bruna. Deixa os microfones e as suas colocações.
0: Muito obrigada, Fá. Muito obrigada a todos os ouvintes que ficaram aqui até agora, né, nessa conversa tão importante. Gente, busque ajuda. A medida protetiva tá aí para assegurar, né, que você, mulher, permaneça, inclusive, na residência em que vocês estão morando, até você ter um novo lar, até o aluguel social sair. Esse agressor não pode entrar em contato com você por nenhum meio de comunicação, por rede social, por Pix, por estado de WhatsApp, nada disso. Também vai proteger testemunhas, também vai proteger familiares próximos, inclusive os filhos, se assim for necessário. Então, busque ajuda. Estamos aí nas minhas redes sociais, eu falo sobre isso todos os dias. No Instagram, @bruna_c_. Falo sobre isso todos os dias. Tem sempre vídeos informativos lá. Aqui na rádio também. Muito obrigada mais uma vez, Fá, por esse espaço aberto, por esse acolhimento, por essa energia realmente positiva que você tem. Quando a gente chega aqui, a gente vê a energia desse.
1: Ela chegou e já falou assim: nossa, por isso a energia positiva mesmo.
0: Pois é.
1: Os bastidores. Não é só o que tá no ar, não, né, doutora?
0: É real mesmo, é real mesmo. Toda vez que eu venho aqui, isso se renova. Então, muito obrigada. Tô sempre à disposição da comunidade pra gente trazer informação, plantar sementes e mudar um pouquinho da nossa realidade. Muito obrigada a todo mundo que está nos ouvindo e muito obrigada, Fá.
1: Eu que agradeço, doutora Bruna, sempre trazendo pra gente, trazendo aqui para nossos ouvintes, para nossa Rádio Educadora, esclarecimentos importantíssimos sobre direitos. E agora a gente falando sobre a violência, o tratamento e violência contra a mulher. Mulher, volte a florescer.

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Vamos continuando, programa Energia Positiva, Rádio Educadora Santana, 100,7 FM, sempre presente em seu coração. Manda um abraço super especial para toda essa gente maravilhosa, sempre ouvindo a nossa programação. Muito obrigada a você pelo carinho da audiência. E o final de semana foi movimentado, foi mega movimentado, não é isso, João Vitor? Como eu falei anteriormente, aqui nós tivemos Riacho Santana rolando aí o Riafolia. Iniciou-se na sexta-feira, dia 14, e vai encerrar hoje, encerrando hoje, dia 16. Dia 14, tivemos Igor Canário, Léo Santana, Tairone e Boteco das Amigas. Swing do RN ontem, né? Dia 15, Sabrina Monteiro, Clessinha, Kiko e Chico. Hoje teremos aí de Paulo e Paulino, Neto Brito, Luan Estilizado e Michele Andrade. Também acontecendo aí o Micambi, Micareta de Guanambi, começando também na sexta-feira, dia 14, teve Tony Salles e La Fúria. Ontem, dia 15, teve Timbalada e Igor Canário.

abraço aqui para o pessoal lá em Maitinga, ouvindo a nossa programação. E Fabiana, boa tarde. Estou aqui em Maitinga, viu? Em sintonia no seu programa. Tudo bem, Ofá? Estou ouvindo a doutora Bruna e tudo que ela está falando, né? Em seu programa é verdade. Tem muitos, né, muitos homens vacilões por aí, né? Que só trata a mulher mal. Mulher a gente tem que tratar com carinho. É isso aí, Admar. Carinho, atenção, respeito, principalmente. Pra ela lá em Feira de Santana, ouvindo a nossa programação, olha, fazendo caldo de sururu, eita menina, Marcélia, pedindo música que é a escolha da produção, olha, feito por Mar Mendes, viu, Fá, com amor e carinho, eita que delícia.

16h13. Boa tarde pra você ouvindo nossa programação educadora. E olha, agora vamos curtir aqui a Gabriela Rocha. Esse hino maravilhoso, a tia Neide, foi a nossa prima lá em Rondônia, né? Pediu música. E a Arlete pediu a música de... com a Gabriela Rocha, Lugar Secreto, né? Lá em Presidente Médici, diretamente ouvindo a nossa programação. Valeu, família Silva, um abraço super especial.

Entregue a sua vida a Jesus nessa tarde. Jesus possa abençoar você onde quer que você esteja. Eu sei o que você está passando, mas as mãos poderosas de Jesus, ela pode tudo prevalecer em tua vida. Cante conosco.

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0: mais um adulto de Casey.
1: Você gosta do piseiro, hein? Barões da Pisadinha, a festa na roça. A gente segue nesse ritmo maravilhoso, 16h35. Boa tarde pra você ouvindo a nossa programação educadora. Boa tarde pra você ouvindo a nossa programação participando. WhatsApp Educadora 77999071007. 77999071007. 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
1: Respeita os caras do piseiro.
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0: tarde pra você. Vamos atender aqui a galera ouvindo a nossa programação, participando. WhatsApp Educadora, boa tarde pra você.
1: Boa tarde, Fabiana. Sou a Dinésia de Ingaporã. Todo domingo tô assistindo seu programa. Nota mil. Passa a música do Vaquejado aí pra mim, qualquer uma.
0: Bora pro piseiro. Boa tarde, Fá. Sou Adriana de Lagoa Azul. Tudo bem, Dri? Gostaria de ouvir um forró com Val Silva. Ofereço pra minha família, pra todos os ouvintes do seu programa, todos os domingos, Fá. Boa tarde.

0: Oi, Fabiana Silva, tudo bem com você? Tudo ótimo? Aparecido Ângelo, lá de Pindaí. Alô, Pindaí! Um abraço super especial, abraço pra essa gente maravilhosa. Ele pedindo música com Cristiano Neves.
1: Esse é o som pra tocar em todos os paredões no Brasil.
0: Cristiano Neves, carta sobre a mesa.
1: Isso é da Branca Pisadinha. Aumenta o som, bota no doce, é todos por onde o negócio aqui.
0: Cuida! Já preparei meu café.

Babiana Silva. Ofa, roda pra mim a música aí, você já sabe qual é. Somente mesmo pra me poder curtir. Eu tô aqui ouvindo seu programa.

Bolsonaro! Boa tarde, Fabiana, que é Joelma. Oi, Joelma, lá de Sambaíba. Quero pedir ouvir a próxima música, Fábio. Ofereço pro meu cunhado, Fernando, aniversariante de hoje.

parabéns, o João Vitor mandando aqui, ó, Fá, toca os parabéns aí para o agente de saúde, músico Clériston Gomes, que está aniversariando hoje. Amanhã, dia 17, para o seu filho Rios Emanuel e também para a Ana Paula Prado, da Farmácia Inova. E na terça-feira, dia 18, para a nossa amiga professora Luciana Alves. Então tá aí, ó. Parabéns para os aniversariantes.

0: com a gente aqui. Oi, minha amiguinha, boa tarde.
1: Oi, Fala, boa tarde. Eu falo, gostaria que você mandasse um alô para mim, passar de areia. E gostaria de pedir a você que rodasse a música para mim com Sandro e Santiago, Pinica eu. E gostaria de oferecer para toda a minha família, gostaria de oferecer lá para a Mania Sul, para minha amiga Graça Magazine com o esposo Adriano, para minha amiga Júlia com o esposo Fabiano, para minha amiga Val do restaurante Mania Sul, para minha amiga...
0: Quem?
1: Para minha amiga... Luciana, lá do Doce Mix, para meu amigo Juliano, para minha amiga Thaís, para minha série essencial, para meu amigo Gil, minha amiga Maria, Carol, para minha amiga Cal com o esposo, para minha amiga Cléia com o esposo, e principalmente para você, Fá, que é uma ótima locutora. Tenha uma boa tarde, Rádio Educadora presente em nossos corações. Tudo de bom, que Deus abençoe.
0: Valeu, lindona, boa tarde.
2: Oi, Fá, boa tarde. Oi, minha Bia. Amiga, sua Bia da Fazenda Pirajá. Tô na excursão maravilhoso do programa, viu, Fá?
0: Que bom, Bia. Fá,
2: gostaria de ouvir a música aí de Admito Batista, aquela que fala assim, remexendo o rei pra frente, remexendo o rei pra trás. É bom demais, remexendo o rei pra frente, remexendo o rei pra trás. Passa aí, viu, Fá, essa música de Admito Batista, viu, pra nós. Quero oferecer aqui para meus dois filhos, Rafael, Josiel, meu marido Alcide, para todos os familiares aqui em Pirajá, todos os familiares na Santa Luzia. Quero oferecer para minha irmã Anice, no Baixão, com o marido Gil, para a Regina, Kelly, Bia de Zoro, Leni. Quero oferecer também para minha irmã Vorenice, no Baixo Salvatório. Quero oferecer para Dona Glória, no Baixo Salvatório. Quero oferecer também para a Regina. Quero oferecer para Luzia, todos os meus colegas de escola. Da Zeli, Ivani, Dona Ana. Quero oferecer também para Cida na Invernada, Vanete na Invernada. E todas as minhas amigas e meus amigos, viu, Fá? E pra você também, viu, minha linda? Uma ótima locutora, Fá. Não perde seu programa por nada, Fá. Passa aí minha música de Miss Batista, viu, minha amiga? Um abraço, Fá, da sua amiga Bia, da Parreira Pirajá. E fica com Deus, tenha uma boa tarde, um bom dia de semana. Tchau, Fá. Fica com Deus.
0: O Pinica, eu chegou primeiro.

0: Eita, menino, tropa doido, hein?
1: Sandro Estranqueado, os frutos de Goiás.
2: Fabiana Silva,
0: 16:45. A música é essa aí, Bia, ó. Ré pra frente, ré pra trás. Chama Edmilson Batista.

0: Cláudia.
1: Uma construção.
0: Estão lá em Berinjela ouvindo a nossa programação. Mande um alô pro meu pai, Fábio, meus pais, Anito e Maura. Fique com Deus, adoro seu programa.

0: Oi, Amélia, lá no Ovídio Teixeira, boa tarde.
1: E aí, Pantera?
0: Lá no Santo Antônio, ouvindo a nossa.

0: cedo ainda.
1: A galera da Jiboia aí.
0: Ah, pronto.
1: Jiboia.
0: Alô, nosso amigo Marcão, lá em Cachoeirinha, ouvindo a nossa programação. Oi, Fá. Boa tarde, aqui é Marcão de Cachoeirinha. Está comigo, Fá, uma chave. Com o chaveiro do Bom Jesus da Lapa. Está na minha casa, na Cachoeirinha, viu, Fá? Quem perdeu aí uma chave com o chaveiro Bom Jesus da Lapa? Está com o nosso amigo Marcão, lá em Cachoeirinha.

Oi, Fabiana, mande um alô pra minha Carlinha. Parabéns pra minha filha Clara, que completou aniversário ontem, Fá. E para minha sogra Eliane, pro meu esposo Edivaldo, Eduarda e para Lico. Pedindo a música de Calypso, filha, não vai dar tempo de tocar mais. Estou aqui em Cachoeirinha ouvindo esse programa.

0: 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Vamos a um rápido intervalo comercial, a gente volta.
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0: minutos. Hora de ir embora, Brasil. Agradecendo a você pelo carinho da audiência. Mas antes de ir embora, vamos atender aqui a última participação. Ela mandou áudio aqui pra gente.
1: Ei, Fá, boa tarde, Fá. Aqui é Noésia, Fá, do Alto Buenos Aires. Fá, coloca aquela.

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Agradecendo a você pelo carinho da audiência, você participando, inclusive pedindo aqui desculpas e perdão a você que eu não consegui atender. Muita gente mandando mensagem, graças a Deus, mas é um prazer sempre ter a sua companhia. Não consegui atender o seu áudio, não consegui atender todas as músicas pedidas, mas saiba que todo o carinho que você mandou aqui, eu estou sabendo e fico muito feliz por ter você, ter a sua companhia. Boa semana pra você, semana produtiva, de bom trabalho, de bênçãos, de saúde, de paz. Que Jesus abençoe e restaure sempre a sua vida. Lembre-se, a cada minuto, a cada segundo, é uma oportunidade de você fazer o melhor, de você recomeçar, de você erguer sua cabeça, agradecer a Deus por aquilo que você tem. Orar e pedir a Deus sabedoria por aquilo que você almeja. Que Deus possa abençoar você. Viva cada segundo da sua vida, porque o passado já passou, não podemos mudar. O futuro ainda não está aqui e nem sabemos se ele irá acontecer. O que está acontecendo é o presente. Então viva cada momento. Que Jesus abençoe você, abençoe sua família. Beijo, beijo e até domingo que vem, assim o Pai nos permitir.

0: família, pelos amigos, pela saúde de cada um de vocês aqui nessa noite.
1: Obrigado, Deus. Deus.
0: Obrigado. Obrigado.
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Deus, Pai amoroso, fonte da vida e do amor, nós te suplicamos. Derrama tua graça sobre nós e nossas famílias. Jesus, Filho amado, vem hoje ficar em nossa casa. Faz da nossa casa tua casa, do nosso coração tua morada. Espírito Consolador, console as famílias que sofrem. Santifique e ilumine a cada membro da nossa família. Concede-nos a coragem para testemunhar com alegria o teu amor. Maria, Mãe da Igreja, São José, patrono das famílias, inspire-nos a escuta e a obediência à palavra do Senhor. Amém. 17:10. Louvado seja nosso Senhor Jesus Cristo, para sempre seja louvado. A você, meu irmão e minha irmã, um excelente final de domingo, um excelente início de semana. Deus abençoe você, Deus abençoe a sua vida, Deus abençoe os seus sonhos, projetos, tudo. Que a graça de Deus te acompanhe agora e sempre. Que essa semana seja repleta de muita paz, de muita alegria, de muita saúde, muitas bênçãos para você, para sua família. Todos os lugares onde você estiver, Deus esteja sempre a te iluminar. Até as 19:30, seguimos com o nosso programa Obrigado Senhor, aqui pela sua 100,7. A partir das 19:30, a educadora transmite ao vivo a Santa Missa. Reze conosco, você que não pode ir até a igreja. Mas hoje, muito importante, viu? Claro, todos os domingos é de obrigação do católico estar na Santa Missa. E hoje a igreja celebra também uma solenidade muito importante, tá? Não deixe de celebrar em sua paróquia, em sua comunidade, com seus irmãos e irmãs na fé. Daqui a pouquinho a gente fala um pouco sobre isso. Desde já conto com a sua participação. 999-07-1007 é o zap da sua educadora. 999-07-1007. Você manda sua mensagem de texto, manda sua mensagem de voz, o seu áudio de até 30 segundos. Participa conosco aqui ao vivo em nossa programação. Muito bom ter todos por aqui para juntos rezarmos, agradecermos a Deus por cada bênção, agradecermos a Deus pelo cuidado com cada um de nós, por mais uma semana vivida, tudo, todas as oportunidades que nos são concedidas diariamente.

0: mãos do Senhor tudo que se passa em seu coração.
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0: As alegrias e as tristezas.
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0: As satisfações e as insatisfações do dia a dia.

Vinde, Espírito Santo, enchei os corações dos vossos fiéis e acendei neles o fogo do vosso amor. Enviai o vosso Espírito e tudo será criado e renovareis a face da terra. Oremos, ó Deus, que instruístes os corações dos vossos fiéis com a luz do Espírito Santo, fazei que apreciemos retamente todas as coisas, segundo o mesmo Espírito, e gozemos sempre da sua consolação. Por Cristo nosso Senhor. Amém.

Que o Espírito Santo nos dê sabedoria e inteligência para ouvirmos a palavra do Senhor, guardá-la em nosso coração e que ela possa frutificar em nossa vida diariamente. 17 horas, 16 minutos. Obrigado a você pela sintonia, pelo carinho da sua audiência, por estar ligado aqui na nossa educadora.

O Senhor esteja conosco, Ele está no meio de nós. Proclamação do Evangelho de Jesus Cristo segundo Lucas. Glória a vós, Senhor. Naqueles dias, Maria partiu para a região montanhosa, dirigindo-se apressadamente a uma cidade da Judeia. Entrou na casa de Zacarias e cumprimentou Isabel. Quando Isabel ouviu a saudação de Maria, a criança pulou no seu ventre e Isabel ficou cheia do Espírito Santo. Com um grande grito, exclamou: Bendita és tu entre as mulheres e bendito é o fruto do teu ventre. Como posso merecer que a mãe do meu Senhor me venha visitar? Logo que a tua saudação chegou aos meus ouvidos, a criança pulou de alegria no meu ventre. Bem-aventurada aquela que acreditou, porque será cumprido o que o Senhor lhe prometeu. Então Maria disse: A minha alma engrandece o Senhor, e o meu espírito se alegra em Deus, meu Salvador, porque olhou para a humildade.

0: de sua serva. Doravante, todas as gerações me chamarão bem-aventurada, porque o Todo-Poderoso fez grandes coisas em meu favor. O seu nome é santo, e sua misericórdia se estende de geração em geração a todos os que o respeitam. Ele mostrou a força de seu braço, dispersou os soberbos de coração, derrubou do trono os poderosos e elevou os humildes, encheu de bens os famintos e despediu os ricos de mãos vazias. Socorreu Israel, seu servo, lembrando-se de sua misericórdia, conforme prometer aos nossos pais, em favor de Abraão e de sua descendência para sempre. Maria ficou 3 meses com Isabel, depois voltou para casa. Palavra da salvação, glória a vós, Senhor.
1: Anunciamos, declaramos e te definimos, divinitus revelatum Dom Maestro, Immaculata in Dei Param Semper Virginem, ex pleto terrestris vite cursu, quisse corpore et anima ad excelestia in gloriam assuntam.
0: Sete horas e 20 minutos, essa voz que nós acabamos de ouvir, falando algo que talvez não compreendemos, né, em latim, é do Papa Pio XII, São Pio XII. Isso aconteceu lá em 1º de novembro do ano de 1950. E o que o Papa disse foi o seguinte: pelo que, depois de termos dirigido a Deus repetidas súplicas, pronunciamos, declaramos e definimos ser dogma divinamente revelado que a Imaculada Mãe de Deus, a sempre Virgem Maria, terminado o curso da vida terrestre, foi assunta em corpo e alma à glória celestial. Que lindo, né, minha gente? Um bonito texto, de um bonito, lindíssimo documento, de uma lindíssima celebração que hoje a Igreja nos chama a refletir, uma solenidade que a Igreja nos chama a refletir. Hoje a Igreja celebra a Assunção de Nossa Senhora. Já parou para pensar no significado desta celebração? Na importância desta celebração? É por isso que hoje a Igreja nos chama a pensar. Olha, vamos pensar no significado da Assunção de Nossa Senhora. Todos os anos a gente celebra este e outros 3 dogmas relacionados à nossa fé mariana, ou seja, a fé da Igreja na Mãe de Jesus e Nossa Mãe. Temos muita alegria em celebrar um dos mistérios mais bonitos da nossa fé. Qual é? Maria, Nossa Senhora. Ela foi levada ao céu em corpo e alma. Uai, Guilherme, mas como é que isso é possível? Como é que pode isso? Quando nós morremos e Maria foi uma mulher, não é? De carne, osso, sangue como nós. Quando nós morremos, nós somos sepultados e o nosso corpo se desintegra, né? Se mistura ao pó. Como é que pode Maria ter sido levada de corpo e alma para o céu? É isso que a gente deve se perguntar nesta celebração de hoje, meu irmão e minha irmã. O que significa dizer que Maria foi assunta ao céu? Já pararam para pensar também que nós temos 2 celebrações com nomes semelhantes? Assunção de Nossa Senhora e Ascensão de Nosso Senhor. O que hoje nós estamos celebrando, a Assunção de Nossa Senhora, é um dogma de fé da Igreja Católica. Lá no dia 1º de novembro de 1950, o Papa Pio XII, por meio de uma constituição apostólica, ou seja, um documento, né, esse documento específico intitulado Munificentissimus Deus, proclamou solenemente que a Imaculada Mãe de Deus, terminado o curso de sua vida terrestre, foi elevada em corpo e alma à glória do céu. E é muito importante a gente compreender.

Minha gente, olha, o Papa Pio XII, naquela época, não inventou uma devoção nova. Não. A definição dogmática veio reconhecer solenemente uma fé que a Igreja já professava, olha, há muitos e muitos séculos, testemunhada pela liturgia, pelos padres da Igreja, por diversos santos, pela teologia, pela fé do povo de Deus. E essa própria Constituição Apostólica recorda que a festa da Assunção era celebrada desde tempos antiquíssimos, tanto no Oriente quanto no Ocidente. Pronto, beleza. Mas o que é que significa dogma? O que é um dogma? O que é que esse dogma significa? Significa que, por um grandioso privilégio da graça de Deus, Maria participa plenamente da vitória de Cristo sobre o pecado e a morte. Por isso, o que hoje nós estamos celebrando, a Assunção de Maria, não é apenas uma verdade sobre Nossa Senhora, mas uma verdade que fala sobre o nosso futuro, minha gente. O meu futuro, o seu. Fala daquilo que Deus quer para cada um de nós. O Catecismo da Igreja Católica nos ensina que a Assunção é a participação singular de Maria na ressurreição de seu filho. E, importante isso aqui, ó, uma antecipação da ressurreição dos demais cristãos, de todos nós. É como se Deus mostrasse para a gente, na pessoa de Maria, aquilo que um dia ele deseja realizar em todos aqueles que permanecerem unidos a Cristo. Maria é o modelo daquilo que Deus quer para nós. É uma antecipação daquilo que Deus quer para nós. A segunda leitura de hoje nos ajuda a compreender isso. Lá São Paulo vai nos dizer o seguinte, olha, Cristo ressuscitou dos mortos como primícias dos que morreram. Cristo é a primícia. Cristo vem primeiro. Cristo abre as portas. A morte não conseguiu vencê-lo. E Maria, profundamente unida a seu filho, participa de maneira singular dessa vitória. Por isso, minha gente, quando nós estamos a contemplar Nossa Senhora, que é elevada ao céu, contemplamos também uma promessa. A morte não terá a última palavra sobre aqueles que pertencem a Cristo. Mas aí é preciso que nós estejamos unidos a Cristo. Ele já nos redimiu. Pelo seu sangue na cruz já nos salvou. Mas nós precisamos diariamente, continuamente, aceitar a redenção que o Senhor nos ofereceu na cruz. Porque, claro, temos o livre-arbítrio e podemos... Não me interesso pela salvação de Jesus, não me interesso porque ele fez por mim. Sigo minha vida e não me interesso, não me importo, não preciso do que Cristo fez por mim. Ou podemos seguir cada dia aceitando Jesus em nossa vida, renovando o nosso compromisso com Cristo. Obrigado, Jesus, pelo seu sacrifício na cruz, que me salvou. E todos os dias, Senhor, eu vou buscar honrar este sacrifício. Todos os dias eu vou buscar manter a minha vida unida à tua vida, unida ao teu sacrifício. De que forma? Em primeiro lugar, a oração. Porque a oração é esse meio direto que nós temos para falar com Deus. Segundo, porque a oração vai nos conformando à vida de Jesus Cristo. Na oração eu me conheço. Deposito as minhas necessidades, alegrias, tristezas, nas mãos de quem pode mais, nas mãos de nosso Senhor. Peço ao Senhor que me conforme, que me configure cada vez mais à sua vida. Peço ao Senhor que me una cada vez mais à sua vida, que eu não me afaste de Cristo. Isso é que é estar unido a Jesus. Nossa Senhora esteve plenamente unida a Jesus, independente da maternidade. A mãe tornou-se serva do próprio filho.
A mãe não usurpou aquilo que Deus concedeu a ela. Maria não tomou para si o que Deus concedeu a ela, a graça de ser a mãe do Salvador, para se vangloriar, para se achar a melhor. Muito pelo contrário, assumiu a sua missão. Faça-se em mim segundo a tua palavra. Gerou o Filho de Deus no seu ventre, gerou o próprio Deus no seu ventre. Deu à luz o Filho de Deus, educou, criou, viu crescer. E quando ele pôde caminhar com as próprias pernas, entre aspas, não é? Ou seja, quando ele pôde tocar a própria vida, Maria recuou e ficou só olhando. Porque ela sabia, o filho é de Deus. Eu gerei, eu pari, mas o filho é de Deus. Deus tem um plano e nesse plano eu não interfiro. Ela se uniu a Jesus Cristo. A morte não terá a última palavra sobre aqueles que pertencem a Cristo. A última palavra será da vida, da ressurreição, será de Deus. Mas nós precisamos também compreender o lugar de Maria na história da salvação. Jesus é o centro, isso é muito claro para nós. Isso é muito claro para o católico. Jesus é o centro da nossa vida. Isso não é claro para os que atacam a nossa fé, como se nós não soubéssemos aquilo que nós estamos professando diariamente. Oh, bobagem! Ensine outro, não a nós. Jesus é o centro, toda a grandeza de Maria vem de sua relação com Cristo. Maria é grande porque foi humilde, porque acreditou. Mais uma vez, porque disse, eis aqui a serva do Senhor, faça-se em mim segundo a tua palavra. E aquele sim de Maria mudou toda a história da humanidade. Deus quis que o Salvador viesse ao mundo através do consentimento daquela jovem de Nazaré. Maria concebeu Jesus, carregou em seu ventre, deu-lhe a luz, alimentou, educou, acompanhou durante toda a sua vida, esteve junto dele até a cruz e de pé, permaneceu de pé, vendo todos os horrores praticados contra nosso Senhor. E permaneceu também com os apóstolos no início da igreja. Esteve reunida com os apóstolos que estavam morrendo de medo no cenáculo, logo que a igreja iniciou. E o catecismo nos recorda que Maria esteve junto dos apóstolos e com suas orações assistiu aos começos da igreja. Portanto, minha gente, Maria está profundamente unida a toda a história da salvação, da nossa salvação. E é justamente que isso nós estamos contemplando no evangelho de hoje. Maria acabou de receber a notícia do anjo. É aquilo que nós vamos rezar logo mais às 18 horas. O anjo do Senhor anunciou a Maria, ela concebeu do Espírito Santo. Eis aqui a serva do Senhor, faça-se em mim segundo a tua palavra. E o Verbo divino se fez carne e habitou entre nós. Vamos rezar com bastante atenção isso daqui a pouco. E logo depois dessa cena, o anjo se retira. Ele fala também com Maria que a sua prima Isabel está grávida. Algo que era impossível. Grávida na velhice, porque para Deus nada é impossível. E logo que Maria fica sabendo disso, logo que ela recebe o anúncio do anjo, ela sai apressadamente, como o evangelho nos fala. Poderia ter ficado fechada em si mesmo, poderia ter pensado somente nos próprios medos, nas próprias dúvidas, nas próprias preocupações, e eram muitas os medos e preocupações de Maria. Logo ela seria vista diante de toda a sociedade como a traidora, nunca teve uma relação com José e do nada aparece grávida, traiu José. E o próprio José pensou isso. Em outra passagem do evangelho, vamos ver toda a angústia dessa família, dela própria. Mas Maria não ficou presa nas suas próprias preocupações. Ela se põe a caminho, ela vai ao encontro de Isabel. E quando ela chega, acontece algo que é extraordinário.
João Batista estremece no ventre de Isabel. Isabel fica cheia do Espírito Santo e proclama: bendita és tu entre as mulheres e bendito é o fruto do teu ventre. E Maria responde com o Magnífica. Que coisa linda, que resposta linda de Nossa Senhora. Minha alma engrandece o Senhor. Maria não utiliza a graça que ela recebeu para exaltar a si mesma. Ela transforma a graça em louvor e reconhece: o Todo-Poderoso Deus fez grandes coisas em meu favor. E talvez, minha gente, exista aqui uma das grandes lições da Assunção. Maria foi elevada porque primeiro soube se abaixar. Que coisa bonita, não é? Ela foi elevada porque primeiro ela soube se abaixar. Ela foi exaltada porque soube primeiro ser serva. Foi chamada de rainha porque primeiro se apresentou como aquela que dizia: eis aqui a serva do Senhor. Outras traduções bíblicas vão nos dizer: eis aqui a escrava do Senhor. E há algo muito mais bonito, ainda mais bonito, no Evangelho de hoje também. A própria oração que milhões de cristãos rezam todos os dias está escondida nas palavras que acabamos de ouvir. Meu irmão, minha irmã, falo agora diretamente para você, cristão, católico, católica. Você que reza o terço todos os dias, você que reza ao menos uma Ave Maria todos os dias, que cumprimenta Nossa Senhora todos os dias, você já parou para pensar que a oração da Ave Maria é totalmente bíblica? Não foi uma invenção da igreja? A igreja teve a sabedoria de unir aquelas palavras que estão na Bíblia e formar essa linda oração que a gente reza, essa poderosa oração que a gente reza. Já parou para pensar nisso? Todos os dias milhões de pessoas rezam a oração da Ave Maria. E talvez esses milhões, milhares de pessoas não param para pensar que é totalmente bíblica. Quando nós dizemos Ave Maria, cheia de graça, o Senhor é convosco, nós estamos repetindo a saudação do anjo Gabriel à Virgem Maria lá no Evangelho de Lucas. O mesmo evangelho que nós acabamos de ouvir um pouco antes. Aí depois nós vamos rezar assim, ó: bendita sois vós entre as mulheres e bendito é o fruto do vosso ventre, Jesus. Nós estamos repetindo as palavras de Isabel, também no evangelho de hoje que nós acabamos de ouvir. Ou seja, a igreja não inventou essas palavras para colocar Maria acima de Cristo. Nós estamos simplesmente rezando aquilo que a própria Bíblia colocou nos lábios do anjo e de Isabel. Primeiro as palavras do anjo, depois as palavras de Isabel. E por fim, minha gente, quando nós dizemos Santa Maria, Mãe de Deus, nós professamos a fé naquele que está no ventre de Maria, Jesus Cristo, verdadeiro Deus e verdadeiro homem. Porque sim, se nós não acreditamos, não afirmamos e professamos que Maria é Mãe de Deus, opa! Tem algo errado no nosso ser católico. Maria é mãe de Deus. Maria é mãe de Deus. E não acreditem se lhe disserem o contrário, porque isso também é um dogma da nossa fé. Nós temos, minha gente, 4 dogmas marianos, ou seja, 4 verdades de fé sobre Nossa Senhora. O primeiro deles, a maternidade divina, um dogma definido no ano 431, século V, antigo, ó. O dogma da maternidade divina afirma exatamente que Maria é mãe de Deus. Por que houve a discussão? Não, Maria não pode ser mãe de Deus. Maria é mãe de Jesus e só. Mas como é que nós afirmamos que Jesus é Deus
E afirmamos também que Maria é mãe de Jesus apenas e não é mãe de Deus. Aí a igreja vem e nos revela: olha, peraí, Maria é mãe de Deus, Jesus é o próprio Deus. Jesus tem duas naturezas, humana e divina. Maria é mãe de Deus, porque ela é mãe de Jesus Cristo e Jesus Cristo é Deus. Esse é o primeiro dogma mariano. Depois nós teremos o dogma da virgindade perpétua de Maria, sempre virgem, antes, durante e depois de nosso Senhor Jesus Cristo. Foi virgem antes de Jesus, durante a sua gestação e após o nascimento de Jesus. Dogma definido no ano 649, século 7º. Depois o dogma da Imaculada Conceição, dia 8 de dezembro, vamos celebrar, definido no ano 1854, século 19. Maria foi concebida sem a mancha do pecado. Maria não teve contato com o pecado original. E hoje, o dogma da Assunção aos Céus, a Assunção de Nossa Senhora, definido em 1950, já no século 20. São os quatro dogmas da nossa fé. De forma bem resumida, para a gente compreender, quando a igreja define o dogma, ela está dizendo assim: olha, Guilherme, é isso aqui a nossa fé sobre este assunto. Esta é a fé da igreja sobre este assunto. É isso aqui que a gente acredita. Esta é a verdade de fé. Aí Guilherme vai falar assim: olha, igreja, mas eu não concordo com um ponto aqui desse dogma. Problema seu, Guilherme. Não estou perguntando sua opinião, se você concorda ou não. Eu estou dizendo que esta é a fé da igreja. Cabe você estudar, se aprofundar, conhecer e acatar. É só isso. A igreja não pede nossa opinião, minha gente, quando ela define um dogma. Ó, gente, esse aqui é o dogma tal da igreja, viu? E aí, vocês concordam ou não? Não. Essa aqui é a verdade de fé, católico. Acate, conheça, estude, se aprofunde e receba em sua vida esta verdade de fé. Continuo sem concordar. Estudei, continuo sem concordar. Duvido que alguém continue sem concordar, sem acatar depois de estudar. Como tudo na igreja, por sinal, viu, minha gente? Tudo na igreja que a gente não compreende não deve ser causa da gente apedrejar, julgar, condenar a igreja. Não. Se eu sou católico e não compreendo algo da igreja, eu vou sentar e estudar até que eu compreenda, e ponto final. Não vou ficar com dúvidas e muito menos dizer concordo, discordo, não. Vou compreender, vou estudar, vou compreender e vou aceitar, ponto final. A igreja não pede a nossa opinião, ela nos mostra o que é bom para a nossa vida, para a nossa fé, para a nossa salvação. O dogma da mesma forma. Esses são os dogmas marianos. Mas temos diversos outros dogmas na igreja. Voltando um pouquinho aqui à nossa reflexão, para a gente encerrar. Ave Maria é o evangelho transformado em oração. E há também uma terceira dimensão ainda mais bonita. Maria diz no Magnífica, diante de tantas coisas bonitas que ela diz também no Magnífica: todas as gerações me chamarão bem-aventurada. E nós somos uma dessas gerações, minha gente. Nós somos uma dessas gerações. Cada vez que rezamos um Ave Maria, estamos cumprindo a profecia de Maria. Há 2000 anos, uma jovem de Nazaré disse que todas as gerações a chamariam bem-aventurada. E hoje, em nossas casas, em nossas igrejas, hospitais, nos velórios, nas estradas, nos momentos de alegria, nos momentos de sofrimento, milhões de pessoas continuam dizendo: bendita sois vós entre as mulheres. É a profecia que se cumpre através dos séculos. Por isso, nunca rezamos um Ave Maria de qualquer maneira.
Quando nós rezamos essa oração, estamos colocando o evangelho nos nossos lábios, repetindo a saudação do anjo, repetindo as palavras de Isabel. Estamos pedindo a intercessão daquela que o próprio evangelho chamou de bem-aventurada. E se a palavra de Deus chamou, quem sou eu para não chamar? É aquele medo terrível, maldito que nós temos de não dar a devida honra à Nossa Senhora. Tudo isso por falta de conhecimento da nossa própria fé. Porque fulano, fulana vem dizer que é errado a igreja ter santo, que é errado a igreja rezar para Nossa Senhora, que a igreja adora Maria, que a igreja adora os santos. E aí a nossa fé, que é fraca, que não estuda, fica com essa pulga atrás da orelha, fica com esse pensamento deturpado. É verdade, fulano está falando ali, olha, eu não vou concordar nem discordar, mas eu não vou rezar a Ave Maria não. Eu acho que isso é errado. Onde é que isso está na Bíblia, né? Mas a Bíblia nos diz, nós estamos pedindo a intercessão daquela que o próprio evangelho chamou de bem-aventurada. E então nós chegamos ao mistério da dormição de Nossa Senhora. Já ouviu falar sobre isso, minha gente? Dormição de Maria. A nossa tradição cristã, especialmente muito antiga no Oriente, fala da dormição, ou seja, adormecer de Maria. É uma maneira profundamente bela de falar de sua passagem desta vida para a eternidade. Mas aqui nós precisamos ter um cuidado, porque a igreja não definiu dogmaticamente se Maria morreu ou não. Como é que se deu isso, não é? O dogma de 1950 afirma que, terminado o curso da sua vida terrestre, Maria foi elevada ao céu em corpo e alma. A tradição da igreja, contudo, desde tempos antigos, contemplou Maria como aquela que é semelhança de seu filho. Passou pela morte e não permaneceu sujeita à corrupção do sepulcro. E a própria constituição que define o dogma recorda essa antiga convicção dos fiéis. Maria conheceu a dor, Maria conheceu a pobreza, a incompreensão, a espada que atravessou sua alma, conheceu a cruz, mas a cruz não foi o fim, a morte não foi o fim foi a glória. E isso também fala conosco, porque todos nós temos nossas pequenas cruzes. Todos nós carregamos cruzes diariamente. Uns carregam a enfermidade, outros carregam lutos, problemas familiares, preocupações financeiras. Tem gente que está lutando contra a solidão, a tristeza, o medo, a angústia, a depressão, a ansiedade, e permanece fiel. A Assunção de Maria nos diz: permanece fiel em tudo isso, porque a cruz não é a última estação, o túmulo não é o destino definitivo. Existe uma glória preparada por Deus para aqueles que permanecem unidos a Ele, e é justamente aqui que precisamos compreender a diferença entre ascensão e assunção. Lembra que eu falei? Nós dizemos que Jesus ascendeu aos céus. Maria, porém, foi assunta aos céus. Nós celebramos a ascensão do Senhor antes de Pentecostes. 40 dias depois da Páscoa, Jesus volta para Deus. E hoje celebramos a Assunção de Nossa Senhora. Cristo ascende, Maria é assunta. Cristo sobe ao céu por sua própria força e autoridade divina. Maria é elevada pela graça e pelo poder de Deus. Cristo é o Filho Eterno do Pai. Maria é a criatura redimida, a primeira entre aqueles que participam da vitória de Cristo. Cristo é o Salvador. Maria é a primeira plenamente glorificada entre os salvos. Por isso, a Assunção de Maria não diminui Cristo, muito pelo contrário, manifesta a força da redenção de Cristo. Quanto mais contemplamos o que Deus realizou em Maria, mais compreendemos o que a graça de Cristo é capaz de realizar em cada um de nós, minha gente, que nos entregamos inteiramente a Deus. No livro do Apocalipse, hoje nós temos a figura daquela mulher revestida do sol,
com a lua debaixo dos pés e uma coroa de 12 estrelas. E a igreja sempre viu nessa mulher uma imagem que pode iluminar o mistério de Maria e ao mesmo tempo da própria igreja. Uma mulher em combate, que sofre, que é perseguida, que no final participa da vitória de Deus. E o Salmo nos apresenta uma rainha entrando na glória. À vossa direita se encontra a rainha. É uma imagem belíssima para nós contemplarmos Maria hoje, aquela que viveu na simplicidade de Nazaré. Aquela que provavelmente passou despercebida aos olhos do mundo, que não procurou os primeiros lugares. Hoje ela é apresentada na glória, porque Deus olha para o coração. Deus exalta os humildes, transforma lágrimas em alegria, cruz em ressurreição, morte em vida. Por isso, minha gente, a Assunção de Nossa Senhora é uma solenidade de esperança. O mundo pode nos dizer que tudo termina aqui e muitos de nós podemos crer dessa forma. Só que a fé nos diz que não. A morte não é o fim, o sofrimento não é o fim, as lágrimas não são o fim e o pecado não precisa ser o fim porque Cristo venceu. E Maria, a primeira redimida, é chamada a participar plenamente da vitória do seu filho. Está diante de nós como um sinal de esperança, de segurança e consolação. Talvez nós estejamos precisando disso hoje, de esperança. Talvez você está cansado, cansada, sofrendo em silêncio, enfrentando uma batalha que ninguém conhece. Olhe para Maria hoje. Hoje e todos os dias. Olhe para Maria, porque Maria conheceu a dor como ninguém, mas terminou na glória. Nos ensina que vale a pena permanecer fiel, vale a pena continuar, vale a pena confiar, vale a pena dizer mesmo quando não entendemos: eis aqui a serva do Senhor. E essa é a grande pergunta que a Assunção coloca diante de nós. Nós estamos vivendo de tal maneira que um dia também possamos participar da glória que Deus preparou para aqueles que o amam? Nossa Senhora já chegou, nós ainda estamos a caminho. Ela contempla aquilo que nós esperamos viver. Ela nos mostra para onde estamos indo. E por isso, hoje estamos olhando para Maria não apenas com devoção, mas com esperança. Maria, Senhora assunta ao céu, ensina-nos a dizer sim quando Deus nos chama, ensina-nos a servir quando gostaríamos de ser servidos, nos ensine a caminhar quando tivermos vontade de desistir, nos ensine a permanecer de pé diante da cruz, a confiar quando não compreendemos os caminhos de Deus e, sobretudo, ensina-nos, mãe querida, a nunca perder de vista o céu. Quando a doença nos visitar, lembra-nos do céu. Quando o sofrimento chegar, lembra-nos do céu. Quando a morte nos assustar, lembra-nos da ressurreição. E quando chegar o nosso último dia, acolhe-nos sob teu manto e conduz-nos pela mão até o seu Filho Jesus. Que um dia também nós possamos experimentar aquilo que contemplamos em ti, a vitória da vida sobre a morte, da graça sobre o pecado, da esperança sobre o desespero e do amor sobre tudo aquilo que passa. Nossa Senhora da Assunção, rogai por nós. Santa Maria, Mãe de Deus, rogai por nós. Porta do céu, rogai por nós. Consoladora dos aflitos, rogai por nós. Esperança nossa, rogai por nós. E quando chegar a nossa hora, rogai por nós, agora e na hora da nossa morte. Amém.

quando o Senhor anunciou a Maria e ela concebeu do Espírito Santo. Ave Maria, cheia de graça, o Senhor é convosco. Bendita sois vós entre as mulheres e bendito é o fruto do vosso ventre, Jesus. Santa Maria, Mãe de Deus, rogai por nós, pecadores, agora e na hora de nossa morte. Amém. Eis aqui a serva do Senhor. Faça-se em mim segundo a vossa palavra. Ave Maria, cheia de graça, o Senhor é convosco. Bendita sois vós entre as mulheres e bendito é o fruto do vosso ventre, Jesus. Santa Maria, Mãe de Deus, rogai por nós, pecadores, agora e na hora de nossa morte. Amém. E o Verbo se fez carne e habitou entre nós. Ave Maria, cheia de graça, o Senhor é convosco. Bendita sois vós entre as mulheres e bendito é o fruto do vosso ventre, Jesus. Santa Maria, Mãe de Deus, rogai por nós, pecadores, agora e na hora de nossa morte. Amém. Rogai por nós, Santa Mãe de Deus, para que sejamos dignos das promessas de Cristo. Oremos. Infundi, Senhor, como vos pedimos, a vossa graça em nossas almas, para que nós, pela anunciação do anjo, viemos ao conhecimento da encarnação de vosso Filho, Jesus Cristo. Por sua paixão e morte, sejamos conduzidos à glória da ressurreição, pelo mesmo Cristo, Senhor nosso. Amém. Nossa Senhora Aparecida, Rainha e Padroeira do Brasil, rogai por nós. São José, o castíssimo esposo da bem-aventurada Virgem Maria, rogai por nós. A vossa proteção recorremos, Santa Mãe de Deus, não desprezeis as nossas súplicas em nossas necessidades, mas livrai-nos sempre de todos os perigos, ó Virgem gloriosa e bendita, ó Senhora nossa, medianeira nossa, intercessora nossa, reconciliai-nos com o vosso Filho, apresentai-nos a vosso Filho.

Santa Maria, Mãe de Deus, rogai por nós pecadores, agora e na hora de nossa morte. Amém. Que desça sobre cada um a bênção do Deus Todo-Poderoso, Pai, Filho e Espírito Santo, pela intercessão da bem-aventurada Virgem Maria, filha da Senhora Santana e de

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0: 18 horas e 8 minutinhos. 18 horas, 8 minutinhos. Hoje é domingo, 16 de agosto do ano de 2026. E nós vamos iniciando assim a segunda quinzena do mês de agosto, né, minha gente? Daqui a pouquinho agosto passa também. Bens a Deus. Misericórdia, tá voando o tempo. Mas uma excelente noite para você, acompanhando a nossa programação. Final deste domingo, tá ligado, ligado em nossa 100,7. Você já tá retornando para a cidade, passou o final de semana, o dia todo aí no sítio, né, na zona rural, foi pra roça e agora já tá voltando, né? Semana tá começando de novo. Para você que reside aí na zona rural, acompanhando a nossa educadora, nosso muito obrigado sempre, né? Preparando uma coisinha para comer daqui a pouco. Enfim, Deus abençoe. Forte abraço para todos que sintonizam aqui em nossa educadora, de modo muito especial para você que tá acompanhando a gente e mandando sua mensagem aqui pelo Zap também. Sempre muito bom ter a sua sintonia, ter a sua participação, tá bom? Deus ilumine sempre a sua vida. Mandar um beijão pra Dinda, tá lá em Brasilândia ligada com a gente. Um beijo, viu, Dinda? Que saudade de você também. Bom que você tá participando aqui com a gente. Lúcia Fonseca, lá em Brasilândia. Um abraço muito especial. Deus ilumine sempre toda a família por aí, viu? Todo o povo de Brasilândia. Um beijo no coração de todos por aí. Saúde, paz e muitas bênçãos. Quem mais está com a gente? 99907-1007.
1: Boa tarde, Fabiano Silva.
0: Eita, foi para Fabiana, né? Chegou mais tarde hoje. boa noite. Obrigado pela sintonia, tá? Foi para Fá e a gente agradece assim mesmo. Dona Maria, forte abraço para a senhora. Dona Maria, tá tudo bem aí, minha querida?
2: Oi, Guilherme. Boa tarde. Deus abençoe. Quem fala é Maria. Sim, Guilherme. Eu passei só para pedir você para passar aquela música. Pronto. De Jorge Pai, Jorge Filho, Misericórdia, e oferecer para meu irmão lá no Biaçuê, meu sobrinho, minha cunhada, e para eles todos lá, tá bom, Guilherme?
0: Pode pra deixar, minha querida.
2: Pessoa, fica com Deus, Guilherme.
0: Fica com Deus a senhora também, obrigado pela sintonia.
2: Deus te abençoe, você
0: tá?
2: E sua família.
0: Amém, Deus ilumine sempre a vida da senhora, de toda a família por aí. Toda a região que ouve a gente e outros municípios também, né? Os parentes que estão ligados conosco. Um forte abraço, tá bom? Boa tarde, Guilherme, tudo bem? Peço oração para toda a minha família, pro meu esposo Décio, os meus netos, também a minha nora e para você, Guilherme. Todos que estão ligados na 100,7, toda a equipe da Rádio Educadora, Bruno, Gabriel, Fabiana Silva e todos que estiverem na escuta da 100,7. Dona Dejanira e Neuza também. Ah, um abraço aí para elas, para toda a família, né? Muito obrigado pela sintonia. Forte abraço para todos vocês que estão ligados aí com a gente lá em Moinho de Santa Luzia. Nossa amiga Irani participando aqui com a gente. Pede música com Gino e Geno, Nossa Senhora Aparecida.
3: Boa noite, Guilherme. Tudo na paz?
0: Tá tudo bem, minha querida? Graças a Deus. Maravilha. Deus conserve.
3: Falando é Vitalina, fazendo o lugar, mantinha de morto gado.
0: Alô, Mocugaba. Meu abraço, meu, para todo mundo por aí.
3: Família. A qual ofereço todas as famílias que estão passando um momento difícil. Principalmente para minha prima, que passou hoje por uma cirurgia. Pronto, Deus possa iluminar ela e cobrir com seu manto sagrado.
0: Amém, amém.
3: Enfim, todos os doentes que estão precisando das nossas orações. Fica com Deus, uma ótima noite para todos nós.
0: Amém.
3: Um abraço.
0: Um forte abraço, ótima noite para todos vocês por aí também, viu? Que estão ligados em nossa 100,7. Que Deus abençoe e fortaleça a saúde dela, ela se recupere o quanto antes, tá bom? Boa tarde, Gui, aqui é Cida de Tanque Novo, que bênção, está na sintonia desse abençoado programa. Coloco como intenção todos da minha família, por todas as vocações também, por todas as famílias que estão na sintonia, que estão ligadas aí no programa, por todos os seus familiares, Gui, que Nossa Senhora cubra-nos com seu manto sagrado e que ela, que é modelo de fé e esperança, paz na vida daqueles que necessitam de orações, Nossa Senhora, rogai por todos nós. Obrigado, Senhor, por esse maravilhoso programa. Beijo, Cida, obrigado, minha querida, por sua sintonia. Um abraço para toda a sua família, as nossas orações para todo mundo por aí, tá bom? Glória, lá em Cassimiro, também tá ligado com a gente, pede música, Maria da Minha Infância, e oferece para todos que gostarem da música, desejando também uma ótima noite para todos nós. Obrigado, viu, Glória? Ótima noite para todo mundo por aí que sintoniza também nossa 100,7. E mais, nossa amiga Branca, lá em Santo Antônio, tá ligada com a gente. Boa noite, Gui, meu companheiro das noites de domingo, um cheiro no coração. Para você também, minha querida, um cheiro no seu coração, para toda a família e o nosso abraço muito especial, viu? Deus abençoe cada vez mais. 18 horas, 13 minutinhos. Daqui a pouquinho nós estamos de volta, não sai daí não.

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0: 18:32, que o Senhor sempre nos acalme em seu peito, nos acalme em seu colo, que possamos sempre encontrar a força, a alegria, a paz, a misericórdia do nosso bom Deus. Que Deus esteja sempre a nos iluminar, sempre a nos guiar, sempre a nos conduzir.
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0: Continue aqui na sua 100,7. É sempre muito bom ter você por aqui. São 18:32. Mais uma vez o nosso zap para você que está participando com a gente. Uma excelente noite. Obrigado pela sintonia. Abraço para o nosso amigo Anderson. Desejando um bom final de tarde para nós. É o início de noite por aqui, né, Anderson? Forte abraço para você, meu querido, para todos da Rádio Nordeste de coração, que retransmite aí o nosso som. Grande abraço para toda a família, tá bom? Todo o pessoal de Guanambi tá aí ligado com a gente. Ontem estive lá em Guanambi, né? Festão, comemorando aí os 107 anos da nossa querida Guanambi. E muito, muito bom mesmo. Nosso amigo João Vitor, lá na Rua Livramento, também tá ligado com a gente. Pede Padre Reginaldo Manzotti, pedi e recebereis. Obrigado, João. Forte abraço para você, para toda a família, todos que estão ligados aqui também na Educadora.
2: Boa noite, Guilherme. Quero ouvir uma música do Padre Alessandro Campos.
0: Sim,
2: o que,
0: querida,
2: que eu sou
0: noite.
2: Sem Jesus?
0: Obrigado pela sintonia.
2: Eu ofereço para todos que estão na escuta do programa.
0: Combinado.
2: E para você também. Tchau.
0: Beijo,
2: uma boa semana.
0: Querida. Ótima semana para você também, para toda a família que sintoniza conosco, que estão ligados aí em nossa 100,7. Deus abençoe cada vez mais cada um de vocês, viu? Obrigado mesmo pelo carinho, pela amizade de sempre. Nossa amiga Maria Custódia também ligada com a gente, pede música com o Padre Zezinho, uma escolha da produção, oferecendo para todos que gostarem da música. Deixo um grande abraço também. Desejo uma boa semana. Deus seja louvado hoje e sempre nas nossas vidas. Amém, Maria Custódia. Forte abraço, viu? Um grande abraço para toda a família que está ligada aí sempre em nossa Educadora também. Audiência constante aqui da nossa 100,7, né? Muito obrigado a cada um de vocês. Quem mais? Boa noite, Gui. Eu sou Cida, do sítio Lagoa Real. De sítio Lagoa Real, gostaria de ouvir uma música, Bendito do Bom Jesus, ou um reisado a São José. Ofereço para todos de sítio e sutério, que Deus te proteja, Gui. Boa noite. Obrigado, Cida. Beijo para você, minha querida. Beijo para toda a família. Sintoniza aqui conosco. Um forte abraço para todo mundo por aí, tá bom? Sítio, sutério. Deus ilumine sempre, uma excelente semana para todo mundo por aí. 999-07-1007, boa noite.
3: Boa noite, Guilherme, quero que você tá bem.
0: Dona Yani,
3: Deus,
0: bem,
3: viu?
0: Minha querida, graças
3: a
0: Deus.
3: Sua mãe tá bem, você tá bem, um abração, viu?
0: Ei, maravilha,
3: fica
0: coisa boa,
3: Deus,
0: senhora, por aqui.
3: Um abraço. Bem, Dias falou, ei, mãe, Guilherme, nós, todo canto nós tá junto.
0: Pois
3: a amizade é bonita demais, viu, Guilherme?
0: Graças
3: fica
0: a Deus.
3: Deus, um abração.
0: Para a senhora também, minha querida. Para a senhora também. Um
3: Nossa
0: forte
3: Senhora
0: abraço,
3: Aparecida
0: viu?
3: E Nossa Santana, Sr. Joaquim, que te abençoa. Você e sua mãe, sua família, essas amizades que nós temos. Querendo Deus, se Deus quiser.
0: Amém, Dona Yani. Um beijo para a senhora, minha querida. Sempre bom falar com a senhora. Um forte abraço, uma boa semana, bom final de domingo. Pois é, brinquei com eles ontem, que a gente tá marcando ponto em tudo quanto é festa, né? Que eu encontrei com eles lá no Gurutuba, São João do Gurutuba. Encontrei em Caculé também, se não me engano, né, na FEAF. Encontrei ontem também lá em Guanambi novamente, né? A gente tava por lá, falei agora há pouco, a gente foi pra lá, né, curtindo lá a Micambi, a Micareta lá em Guanambi, em comemoração aos 107 anos do município. Encontrei com eles lá novamente, sempre uma alegria, né? E a gente tá marcando ponto aí em tudo quanto é festa. Um abraço pra senhora, um abraço pra eles, viu? Nosso amigo Beni, Rene também, um forte abraço, Deus abençoe cada vez mais todos vocês. Dilva tá lá em Pindaí não, Candiba, né, pra tu ver, mas essa Dilva não perde tempo não, viu? Tá ligada aqui com a gente, vai tá passeando, ó. Ê, Dilva retada.
4: Que Oásis, viemos hoje passear, passar um fim de semana aqui no Parque Oásis. Muito lindo esse lugar.
0: Beleza, viu, minha querida?
4: Várias piscinas, você pode ficar à vontade o dia todo.
0: Ei, trem bom, e ela aproveitando tudo, viu, minha gente? Mandou foto na piscina, piscina de onda lá do Oásis Parque, né? O Oásis Parque é lá na, eu acho que é Candiba já, né? já tá lá dentro do território de Candiba, você segue ali por Guanambi, lindo de fato o lugar, viu? Lindo, lindo mesmo o oásis lá em Guanambi, a piscina de ondas e tantas outras piscinas, né? Um espaço sensacional e o pôr do sol no oásis é fantástico, final de dia lá no oásis é fantástico, viu? Muito bonito mesmo, vale a pena, vai procurando aí um lugar, um passeio no final de semana, o oásis é uma boa indicação, viu? Forte abraço, Dilva. Beijo pra você. Que bom que você aproveitou, curtiu bastante o dia aí, né? Nem me chamou. Misericórdia, que amizade é essa? Quem mais tá aqui com a gente?
5: Boa noite, Guilherme.
0: Oi, minha querida,
5: aí, Guilherme,
0: boa noite.
5: Como que tá você?
0: Tô bem, graças a Deus. A rinite tá aqui incomodando,
5: por aqui tá
0: mas...
5: tudo bem, graças a Deus. Tô passando aqui só pra agradecer o Senhor Jesus nesse momento. Por tantas maravilhas que eles têm feito, né? Por mais um dia.
0: Amém, minha querida. Coisa boa. Agradecer sempre,
5: mais um
0: né?
5: dia que ele nos concedeu em nossas vidas. Passei exatamente. O dia com minha família. Muito lindo, muito maravilhoso. Graças a Deus. Muito obrigada, meu Deus. Manda aí, Gui, uma música pra mim. Agradecimento ao Senhor.
0: Pode deixar.
5: Pra você, toda a família. Viu? Só faço agradecer ao Senhor.
0: Beijo pra você, minha querida Dila, ligadinha com a gente. Que bom, agradecendo a Deus pelo dia, pela vida, né? E como isso é importante, minha gente, a gente terminar cada dia, né? Iniciar o dia entregando nas mãos de Deus. Senhor, obrigado por ter me chamado a viver mais um dia. Obrigado por me despertar, né? A gente deixa pra agradecer por mais um dia no final do dia. Porque quando a gente acorda, a gente não tem certeza se nós vamos viver todo aquele dia. A gente confia, a gente entrega nas mãos de Deus. Senhor, obrigado porque eu despertei. Que eu possa viver este dia conforme a Tua vontade. Se for da Tua vontade, que eu possa viver todo este dia. E aí, no final do dia, a gente... Senhor, obrigado por mais um dia vivido. E concede agora uma boa noite de sono para viver mais um dia, se for da Tua vontade. E assim nós vamos vivendo. Né? Agradecendo por tudo que nós tivemos durante o dia. Tantos momentos, né? A gente agradece pelas coisas boas que aconteceram. Mas é importante também a gente agradecer pelas coisas que não foram boas, né, minha gente? Talvez a gente planejou uma viagem, a gente marcou um encontro, deu errado, a gente fica frustrado, a gente se zanga e a gente fica ali enfurecido com isso, né? Perdi um ônibus, perdi um carro, perdi ali um evento, um acontecimento e que raiva, que droga que eu perdi. Mas pensemos, talvez foi um grande livramento para a nossa vida. Talvez foi um grande livramento para a nossa vida. Talvez foi Deus, né, nos livrando de algum mal, de algo que poderia nos atingir, né? Então é isso. A gente agradece. São Paulo nos diz, em tudo, tudo, tudo dai graças ao Senhor. Em tudo dai graças ao Senhor. E assim a gente precisa viver. Padre Léo tem uma história interessante, né? Vou procurar aqui para ver se eu passo para vocês. Uma história sobre isso, né? De como a gente precisa agradecer até mesmo as coisas ruins que acontecem em nossa vida. Tá? Mas uma reflexão muito bacana mesmo. Vamos seguindo, 999-07-1007, boa noite.
6: Boa noite, Guilherme, aqui é Dilda do Cristo.
0: Fala,
6: Guilherme,
0: Dio, tudo bem, meu querido?
6: Passou a música aí, oferecendo para minha amiga Profira, e João de Aurora, e toda a galera do Aldo Cristo.
0: Maravilha.
6: Viu? Manda a música aí para a Profira, Maria Mendonça, Estrelinha do Céu. Dio do Aldo Cristo.
0: Valeu, Dio. Grande abraço, meu querido. Deus abençoe sempre a sua vida. Deus ilumine sempre a sua vida, tá? Cada vez mais. Um forte abraço para todo o pessoal que tá aí no Alto do Cristo também, acompanhando a nossa programação. Nosso programa Obrigado, Senhor. Deus abençoe cada um de vocês.
7: Boa noite, Guilherme. Aqui é Joelma Sambaíba. Gostaria de ouvir a próxima música. Fez para meus familiares, amigos.
0: Beleza, flamenguista.
7: Minha querida. Paladrão, flamenguista. Quem estiver ouvindo o programa, boa noite.
0: Valeu, meu querido, um forte abraço, viu? Que Deus abençoe cada vez mais a sua vida, Deus abençoe cada vez mais toda a família, todo o pessoal aí de Sambaíba, que sintoniza aqui em nossa educadora. Muito obrigado pela sintonia, muito obrigado pelo carinho da audiência. 18 horas 41 minutinhos, seguindo por aqui, 999-07-1007, quem mais está com a gente? Boa noite, Guilherme, quero ouvir o Frei Gilson, cura-me, Senhor, assinado Cleide, lá de Taboca. Forte abraço, viu, minha querida? Deus abençoe cada um de vocês aí também de Taboca, que tá ligado aqui em nossa programação. Um grandioso beijo no coração de todo mundo por aí. O Papa Leão XIV nos lembra que confiar em Maria, todos os povos precisam, né, confiar em Maria. E o Papa confia Maria a todos os povos necessitados de consolação. Vamos ouvir um pouco da reflexão do Santo Padre nesta manhã na oração mariana do Ângelus.
8: E após a celebração da Santa Missa, Leão XIV rezou a oração do Ângelus com os fiéis reunidos na praça principal de Castel Gandolfo. Em sua alocução, o pontífice recordou que a solenidade da Assunção da Bem-aventurada Virgem Maria tem grande importância, seja para a teologia católica, seja para a devoção popular. Para contemplar este mistério da fé, o Papa recorreu a dois modelos iconográficos. O primeiro, mais antigo, que foi o único durante quase um milênio, é o da Dormição da Mãe de Deus. Ela aparece deitada num catafalco, adormecida na morte. À sua volta estão os apóstolos que a veneram comovidos em oração. No centro, de pé, está Jesus ressuscitado, que segura nos braços a alma de Maria como uma criança recém-nascida. Ele veio buscá-la para levar consigo para a glória de Deus. Este primeiro modelo realça a verdade central. É Cristo morto e ressuscitado que nos conduz à meta para a qual estamos desde sempre destinados, ou seja, a vida eterna. É isto que gerações e gerações de fiéis contemplaram ao rezarem perante os ícones da Dormição. A iconografia mais recente, que se desenvolveu posteriormente no Ocidente, mostra, por sua vez, a Virgem Maria de corpo inteiro, no céu, em volta de luz, frequentemente rodeada por anjos e santos. Aqui no centro encontra-se o corpo glorificado da Virgem, em consonância com o que se lê no livro do Apocalipse. Alguns artistas combinaram os dois esquemas, representando na parte superior a Virgem Gloriosa e na parte inferior o seu túmulo vazio, frequentemente repleto de flores multicoloridas, e os apóstolos com o olhar voltado para ela no céu. Este segundo modelo realça a verdade de que Maria foi elevada em corpo e alma, ou seja, na integridade da sua pessoa. Aquela mulher que na terra deu corpo e sangue ao Verbo encarnado e o seguiu até a união perfeita no sacrifício de amor, foi por ele atraída para sempre à glória. Para o Santo Padre, esta iconografia permite contemplar o nosso destino último.
9: La pienezza di vita che oggi ammiriamo con gioia in Maria.
8: A plenitude de vida que hoje admiramos com alegria em Maria espera-nos também a nós no fim dos tempos, quando, como diz São Paulo, Cristo ressuscitado transfigurará o nosso pobre corpo, conformando ao seu corpo glorioso, revestindo o que é corruptível de incorruptibilidade e o que é mortal de imortalidade. Então, com a nossa carne transformada pelo amor do Redentor, viveremos eternamente na festa sem fim. Louvemos o Senhor que fez grandes coisas na sua e nossa Santíssima Mãe.
9: Lodiamo il Signore che ha fatto grandi cose nella sua e nostra.
8: Ao final da alocução, o Santo Padre concedeu a todos a sua bênção apostólica.
9: Sit nomen Domini benedictum. Adiutorium nostrum in nomine Domini.
10: Qui feci caelum et terra.
9: Benedicat vos omnipotens Deus. Pater, et Filius, et Spiritus Sanctus.
10: Amém.
8: Ao final da oração mariana do Ângelus, o pontífice recordou que Santíssima Maria, assumida na glória do céu, é para todo o povo de Deus um sinal de esperança e de consolação. E por isso, invocou sua intercessão maternal em nome daquelas comunidades que vivem em contextos difíceis.
9: Penso ai fratelli e alle sorelle della Terra Santa, che è per eccellenza anche la terra di Maria. Penso al popolo ucraino e al popolo russo.
8: Penso nos irmãos e irmãs da Terra Santa, que é por excelência também a terra de Maria. Penso no povo ucraniano e no povo russo, ambos unidos pela devoção filial à Santa Mãe de Deus. Penso nos cristãos que sofrem discriminação ou até mesmo perseguição. Continuo rezando nestes dias pelas populações colombianas que sofrem por causa do terremoto.
9: Mi unisco a queste comunità e a tutte quelle che vivono in contesti difficili e insieme con loro invoco Santa Maria, prega per noi.
8: Uno-me a essas comunidades e a todas aquelas que vivem em contextos difíceis e juntos com elas invoco Santa Maria, orai por nós.
0: Amém. Nossa Senhora interceda sempre por nossas vidas. hoje celebrada Nossa Senhora da Assunção, que ela esteja sempre a nos amparar, a nos socorrer. Palavras do Santo Padre, o Papa Leão XIV, o nosso pastor, que nos conduz, que nos orienta na fé. Vamos ouvir, minha gente, falei da história aqui, né, com o Padre Léo, uma história muito, muito interessante, a história de um rei ateu e do empregado cristão. Muito interessante essa história, que é exatamente aquilo que a gente falava agora há pouco, não é? Que nós temos sempre ali a motivação para agradecer, né? A gente agradece sempre pelas coisas boas, sempre agradecendo pelas coisas boas. Ah, que bom, que isso deu certo, obrigado, Senhor. Isso deu certo, obrigado, Senhor. Consegui um emprego, obrigado, Senhor. Tal coisa foi boa, obrigado, Senhor. Mas a gente pouco agradece, né? Eu quase nunca agradeço pelas coisas ruins e parece estranho, de fato. Vou agradecer pelo que deu errado? Vou agradecer pelas coisas ruins que estão acontecendo em minha vida? De jeito nenhum, mas é preciso agradecer. Em tudo dai graças ao Senhor. E nessa história, o incrível, né, saudoso, incrível Padre Léo, sempre com muito bom humor, nos ajuda a refletir um pouco sobre isso. O rei ateu e o empregado carismático.
11: Tinha um rei, ele era ateu. E a maior raiva desse rei era um empregado que ele tinha. Tudo que acontecia, o empregado falava: Deus seja louvado. Deus sabe o que faz. Deus é bom. Deus é maravilhoso. E aquilo irritava o rei. Mas ele era um bom empregado. Ele defendia o rei, a segurança pessoal do rei. Tudo podia ser coisa boa, coisa ruim. Ele: muito obrigado, Senhor. Louvado seja Deus. Aleluia. Glória. Um dia eles foram caçar. Estão lá no meio do mato caçando. De repente, uma fera atacou o rei. E ele veio: Deus seja louvado, aleluia, Senhor! E foi tocando a onça. Mas não conseguiu impedir que a onça comesse a ponta do dedo do rei. O rei ficou doido. Quando voltou para o palácio, ainda teve que escutar ele: graças a Deus, louvado seja Deus, que a onça foi embora. E o rei doido: louvado seja Deus que o dedo não é seu. Queria ver se fosse seu dedo. O rei ficou tão nervoso que quando chegou em casa, chamou os guardas e falou: pode prender esse homem. Ele não me defendeu. E ele foi jogado na prisão. Mas todo dia lá na prisão ele estava louvando a Deus. O rei estava sossegado, tranquilo, agora tinha tirado aquele traço da vida dele. Passado o susto, alguns dias foi caçar de novo. Estando lá na selva, um bando de índio antropófago. Antropófago aqui que saboreia a pessoa. Ele olha para o avião e fala: mãe, olha o recheio, deve ser uma delícia, né? É, antropófago só come carne de gente. Um bando de índio antropófago pegou o rei. Ele disse: eu sou o rei. Oh, beleza, mas a carne melhor. Levaram ele, puseram o cardeirão. Já que a fogueira, tudo ajeitada, começaram a dançar. E o rei estava lá começando a rezar. Quando estava tudo pronto para o sacrifício, chamaram o sacerdote. Meu sacerdote. Né? O sacerdote foi examinar a oferenda. Olhou no pata dedo. Não serve para oferenda. Carne de segunda, Deus não aceita. Libertou o rei, já que ele estava sem o dedo. O rei foi para casa e começou a pensar: o meu empregado tinha razão. Quem podia imaginar? Se eu tivesse o dedo perfeito, eu estava morto agora. Bem que ele falou que Deus podia tirar uma coisa boa daquela coisa ruim que foi a onça comer meu dedo. Eu fui injusto com aquele homem. Quando o rei chegou na cadeia, com lágrimas ele foi pessoalmente libertar aquele homem. E falou: eu queria pedir de perdão ao Senhor. Eu fui injusto com o Senhor. O Senhor tinha razão. Quando o Senhor louvava o seu Deus, vou falar uma verdade. Quando eu estava lá preso, que os homens iam me matar, eu pensei nesse seu Deus. Eu pensei no jeito que o senhor rezava e aquilo mexeu comigo. E ali eu já pensei, se eu tivesse morrido, o senhor já podia ficar sossegado, porque ali eu já tinha me arrependido. Eu fui muito injusto. O senhor me perdoa? Ele falou, o que é isso, majestade? Deus seja louvado, que bom que o senhor está vivo, louvado seja Deus. Deus é bom. Falou, pô, então, mas agora tem uma coisa que eu não entendo. Deus é injusto. Que isso, senhor majestade? O senhor não fala negócio desse Deus? Onde se viu Nossa Senhora? Deus o livre, Deus é bom demais, Deus sabe o que faz, tudo concorre para o bem daqueles que amam a Deus. O senhor não fala bobagem dessa, ó, rei. Disse, não, mas por que que se Deus é tão bom e o senhor acredita tanto nele, e por que então esse Deus permitiu que o senhor ficasse preso injustamente? Falou, sou rei, eu queria muito louvar, agradecer a Deus. Esse tempo de prisão foi muito bom para mim. Glória a Deus, louvado seja Deus. Foi um tempo que eu pude me arrepender dos meus pecados. Eu pude ler a palavra. Eu tive sossego para rezar. Eu fiz uma reflexão de toda a minha vida. Eu vi quanta coisa eu posso mudar. Eu vi como Deus é maravilhoso. Como Deus tem cuidado da minha vida. Como eu tenho sido em graça, que eu tenho que louvar muito mais. Glorificar a Deus. Eu preciso louvar esse Deus. Mas então como é que o senhor explica para mim essa injustiça de Deus? Não sou rei, eu tenho, inclusive eu louvo muito, agradeço muito a Deus, porque se não fosse a cadeia, eu estava morto agora. O rei falou, morto? Ele falou, claro, sou rei, meus dedos são perfeitos. Se eu não tivesse preso, eu estava com o senhor, eles não comiam o senhor, eles comiam eu. É assim a vida. Então aquela prisão salvou a sua vida. Paulo está na prisão ajudando a salvar a vida dele, a minha e a sua. Não foi a vontade de Deus. O próprio rei disse, o senhor esteve jogado numa prisão injustamente. Mas meu irmão, minha irmã, se você coloca sua vida nas mãos de Deus, mesmo que você seja aprisionado injustamente, o nosso Deus é poderoso o suficiente para transformar até a prisão injusta numa fonte de vida e salvação para você e para toda a sua família. Deus não permite o mal. Fica bem claro. O mal é feito pelo egoísmo humano. O mal é provocado pela calúnia humana. O mal nós mesmos provocamos. Nós provocamos mal para nós.
0: Em tudo dá graças ao Senhor. Fantástico, Padre Léo, né? Quanta sabedoria, minha gente. Nessas histórias que muito nos inspiram, né? Que muito nos ajudam, edificam a nossa fé com muito bom humor. Então, em tudo, dai graças ao Senhor.

0: abençoai, Senhor, a nossa casa, a nossa família. 19:10. Louvado seja nosso Senhor Jesus Cristo. Programa Obrigado, Senhor, até as 19:30 aqui na sua 100,7. Voltinha pelo nosso zap, agradecendo a você pela sintonia, pelo carinho da sua audiência, deixando um grande abraço para toda a sua família. Obrigado por estar aqui conosco.
1: Ô, Guilherme, boa noite, meu querido, beleza?
0: Como é que
1: pedinha da Cajazeira? Como é que você tá? Tudo na paz?
0: Na paz, graças a
1: Deus.
0: Depois
1: você me roda a música de. A música de Roberto Adila aí pra nós, viu? Nós tá na escuta aqui, fica com Deus.
0: Um abraço, meu querido, pra toda a família aí, muito obrigado pela sintonia, viu? Deus abençoe cada um de vocês. Fabiana do Aeroporto, Gui, boa noite, gostaria de ouvir uma música com a Kailane Frauches, Passa Lá em Casa Jesus, e ofereço para as minhas filhas, Letícia e Carol, para todos da minha família, e para o meu tio, também minha tia, todos os meus primos e primas em Caculé, também para Dona Elaci, seu João, para você, Gui. Obrigado, Fá, um beijo, minha querida, para você, para Letícia, para Carol, para toda a família, muito obrigado pela sintonia, pelo carinho, pela amizade de sempre, viu? Boa noite, Gui, vou pedir você música, peço a música aí com o Padre Marcelo. É, Maria Passa à Frente, ofereço para todos da minha família, para todos vocês locutores, todos que necessitam de orações também. É Dona Maria Aparecida, lá em Mandiroba, Sebastião Laranjeiras, um beijo para a senhora, viu, Dona Maria? Obrigado também pela sintonia, pelo carinho da sua audiência. Um abração muito especial para todos vocês de Sebastião Laranjeiras, que sintonizam aqui em nossa educadora. 19:11, minha gente, nós estamos em pleno mês vocacional, né? Vez as vocações, e a cada domingo a igreja nos chama a refletir, a meditar uma vocação específica na vida da igreja. No primeiro domingo celebramos a vocação ao sacerdócio, né? Os nossos sacerdotes, bispos, padres, diáconos pelo mundo inteiro. No segundo domingo domingo passado, a vocação familiar, a vocação ao matrimônio, celebramos também o Dia dos Pais. Hoje, de modo muito especial, neste terceiro domingo do mês de agosto, a igreja nos convida a voltar o nosso olhar para uma vocação muito bonita e essencial, que é a vocação à vida religiosa consagrada. E quando nós pensamos em religiosos e religiosas, talvez imediatamente venha ao nosso pensamento os hábitos, né? As freiras, a gente pensa logo nas freiras, com aquelas roupas todas pretas, a cabeça coberta, né? Aparecendo ali só um pedacinho do rosto. Os conventos, né, os mosteiros, as comunidades, mas a vida consagrada é muito, muito maior do que aquilo que os nossos olhos enxergam, minha gente. Existem homens e mulheres que entregaram toda a sua vida para Deus, pessoas que fizeram uma escolha radical de pertencer inteiramente a Cristo e colocar a própria existência a serviço do Evangelho. Alguns vivem no meio do mundo, né? A gente vê pelas ruas, a gente vê em tantos lugares, estão junto aos pobres, aos moradores, né? As pessoas em situação de rua, os dependentes químicos, os migrantes, crianças abandonadas, aqueles que passam fome. Outros estão pelos hospitais, cuidando dos enfermos, nos abrigos, nos asilos, acompanhando idosos que muitas vezes foram esquecidos pela sociedade. Outros ainda estão pelas escolas, formando crianças, jovens, estão nas periferias, nas missões, nas comunidades mais distantes, estão onde existe sofrimento, porque ali também existe uma pessoa precisando descobrir que Deus não a abandonou. Mas há também aqueles que vivem uma vocação que talvez seja ainda mais silenciosa, né? A gente lembra também dos religiosos e religiosas de vida contemplativa. Vivem escondidos aí aos olhos do mundo, muitos passam grande parte da sua vida dentro de um mosteiro, atrás das grades de uma clausura, e talvez nunca saberemos seus nomes, veremos, né, os seus rostos, talvez jamais saberemos também quantas vezes se ajoelharam durante a madrugada para rezar por alguém que nem sequer conheciam, mas estão ali rezando por cada um de nós. Enquanto o mundo corre, enquanto o mundo está apressado, eles permanecem diante do Santíssimo. Enquanto nós nos preocupamos com tantas coisas, eles levantam as mãos para o céu e intercedem. Enquanto muitas pessoas procuram respostas nas redes sociais, no dinheiro, no poder, no sucesso, eles recordam que existe algo que sustenta tudo, que é a oração. Uma igreja que reza é uma igreja viva. E talvez uma das coisas mais bonitas da vida religiosa consagrada é justamente isso. Nem toda missão precisa ser vista para ser fecunda. Uma árvore não mostra as suas raízes, mas são elas que a sustentam. Assim também são muitos religiosos e religiosas. Suas vidas talvez não apareçam nos jornais, talvez não tenham milhares de seguidores, talvez o mundo não saiba que eles existem, né? Mas as suas orações sustentam famílias, sacerdotes, missionários, doentes, vocações. Eu, você, sustenta a igreja inteira. São as raízes escondidas que sustentam uma árvore que continua dando frutos. E por isso hoje nós precisamos agradecer a Deus pela vida de tantos homens e mulheres que disseram: Senhor, minha vida é Tua. Hoje a gente agradece imensamente por aqueles que deixaram suas famílias para formar uma nova família dentro da comunidade religiosa. Agradecer por aqueles que renunciaram a tantas coisas para poder abraçar uma missão ainda maior. Agradecer por aqueles que escolheram viver a pobreza, a castidade, a obediência como sinais de que Deus é suficiente. E talvez hoje esteja chamando alguém, Deus esteja chamando alguém. Talvez um jovem esteja ouvindo neste momento essa mensagem. Você jovem, moça, rapaz, e esteja sentindo no fundo do seu coração inquietação que não sabe explicar. Talvez esteja Deus dizendo: eu quero você para mim. Não tenha medo. A vocação não é perder a vida, é encontrar o sentido da vida. E Jesus disse: quem quiser salvar a sua vida vai perdê-la. E quem perder a sua vida por causa de mim vai encontrá-la. Então a vida consagrada é um testemunho vivo dessas palavras. E alguém que olha para Cristo e diz: Senhor, eu não quero apenas oferecer-te parte da minha vida, quero oferecer-te toda a minha vida. Por isso, neste terceiro domingo de agosto, rezemos pelos religiosos e religiosas que estão espalhados pelo mundo inteiro. Rezemos pelos que estão nas ruas, nos hospitais, nas escolas, nas missões, junto aos pobres. E rezemos por aqueles que estão escondidos também atrás das paredes de um mosteiro, de joelhos diante de Deus, sustentando silenciosamente a igreja e o mundo através da oração. E rezemos, sobretudo, para que nunca faltem vocações, que Deus continue chamando homens e mulheres corajosos, que os jovens tenham coragem de assumir a sua missão. Primeiro escutar e depois assumir a sua missão. Que as famílias saibam apoiar, papel fundamental o da família para todas as vocações. É da família que nascem todas as vocações. E que a igreja saiba sempre acolher e acompanhar aqueles que sentem o chamado. Senhor Jesus, chama novos religiosos e religiosas para a tua igreja. Chama homens e mulheres que tenham coragem de deixar tudo para seguir-te. Chama aqueles que vão servir os pobres, que vão cuidar dos enfermos, que vão ensinar, que vão evangelizar, que vão partir em missão. E chama também aqueles escondidos do mundo, que vão passar a vida inteira diante de ti, rezando pela conversão, pela paz e pela salvação de todos. Que Nossa Senhora, mulher do sim, ensine cada vocacionado a dizer: eis aqui o servo, eis aqui a serva do Senhor, faça-se em mim segundo a tua palavra. E que um dia, quando a história deste mundo terminar, possamos descobrir quantas graças recebemos por causa das orações de pessoas que talvez nunca conhecemos. Porque no reino de Deus, nenhuma oração é pequena, nenhum sacrifício é inútil e nenhuma vida entregue por amor passa despercebida. Por isso hoje, meu irmão, minha irmã, pense num religioso, pense numa religiosa. São tantos que estão espalhados aqui pela nossa diocese de Caetité, são tantos que estão nas nossas comunidades, na nossa zona rural, nos abrigos, nas escolas, nos hospitais, dando uma contribuição maravilhosa na formação do nosso povo, contribuindo para a edificação de fé do nosso povo. Nos grupos, pastorais, movimentos, a vida religiosa consagrada se faz presente. E que bonita é a presença da vida religiosa consagrada aqui em nossa diocese de Caetité. Eu quero citar uma única pessoa, uma única religiosa, né? E em nome dela eu cumprimento toda a vida religiosa consagrada da nossa diocese de Caetité e de outros tantos lugares, né, no mundo inteiro. Pensando nela, mencionando esta grande mulher que tivemos a graça de ter em nossa diocese por muitos e muitos anos, e ela exprime um tanto do que é a vida religiosa consagrada, a garra, o vigor, o ardor missionário. Eu rezo por ela, rezando por todos os religiosos e religiosas aqui em nossa diocese de Caetité, cumprimentando, abraçando, e que assim também a gente faça neste dia, rezar por toda a vida religiosa consagrada. Eu falo da nossa querida irmã Ida, não está mais aqui em nossa diocese, né? Partiu em missão em outras terras, né? Mas por muitos e muitos anos se fez presente, se fez presença aqui nas terras sagradas do sertão de Senhora Santana, aprendeu a amar essas terras, aprendeu a amar esse povo, ensinou esse povo rezar, ensinou esse povo sobreviver, e é isso, é a beleza da vida religiosa consagrada, é a beleza da igreja que está presente também em todos os setores, em todos os lugares da nossa sociedade. Então, lembrando com muito carinho, com muita saudade também da nossa querida irmã Ida, a gente reza hoje por todos os consagrados e consagradas. Rezemos um Ave Maria por cada um deles. Ave Maria, cheia de graça, o Senhor é convosco. Bendita sois vós entre as mulheres e bendito é o fruto do vosso ventre, Jesus. Santa Maria, Mãe de Deus, rogai por nós, pecadores, agora e na hora de nossa morte. Amém. Nossa Senhora, Rainha dos Apóstolos, Nossa Senhora, Mãe da Igreja, rogai por toda a vida religiosa consagrada. Música.

0: Antônio Cardoso, consagrar-me até a alma. Linda canção, né? Pra gente homenagear, pra gente rezar e agradecer pela vida de tantos irmãos e irmãs que se entregaram totalmente ao Senhor através da vida religiosa consagrada. Que Deus abençoe a todos, todas os religiosos e religiosas, aqueles presentes aqui em nossa diocese de Caetité e os que estão espalhados pelo mundo inteiro. Jesus ilumine cada vez mais. O coração. 19 horas e 27 minutos. Muito obrigado a você na sintonia. Já tem a Santa Missa direto da paróquia Nossa Senhora da Conceição Aparecida. 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
1: Oi, aqui é Maria Helena, da comunidade Roça Velha, município de Espinosa.
0: Espinosa, boa noite, meu querido. Bem-vinda.
1: Obrigado pela sintonia. Ofereço pela minha família, para sua família, para a família do mundo inteiro. Pedi a Nossa Senhora hoje e ao Divino Espírito Santo que interceda na vida de por todas as famílias, que as famílias estão um pouco necessitando de oração para bastante, que elas saibam mais a buscar a Deus. Gui, estou muito feliz e hoje eu realizei a minha turminha de catequese, a primeira comunhão.
0: Oh, benção,
1: reza aí
0: que
1: por
0: beleza,
1: eles, São Theo, Juan e Marla, e
0: coisa
1: toda
0: linda,
1: a família,
0: viu?
1: Que eles sejam jovens. E sempre buscar a Deus na vida dele e na vida da sua amiga.
0: Que bênção, minha querida. Deus abençoe, viu? Pela missão de catequista e por essa grande alegria aí, né? De hoje ter podido acompanhar esse passo grandioso na fé dessas crianças, né? A primeira comunhão, a primeira Eucaristia. Deus continue abençoando sua vida enquanto catequista e a vida das crianças também. A partir de agora, com a força da Eucaristia, possam servir e amar cada vez mais a nosso Senhor Jesus Cristo e a sua Santa Igreja. Rezemos, né, por essas crianças todas que hoje receberam aí o sacramento da primeira comunhão. Grandioso abraço, viu, para todos vocês aí.
2: Boa noite, Gui, boa noite a todos.
0: Tio Giovanni, que bom, meu amigo, ligadão aqui com a gente.
2: Escolha da produção aqui. Eu tô aqui na escuta, valeu, um abraço,
0: viu, até já. Forte abraço, até já, até amanhã, até daqui a pouquinho, né, nosso Clube dos Sócios. Marcando presença aqui com a gente. Grande abraço, viu, meu querido, pra você. Pra nossa amiga Marli também, que tá ligadinha aqui com a gente, desejando uma boa noite. Pede oração pela família e pede oração aí, a música, né? Oração pela família e pede oração pra ela e por toda a sua família também. Deus abençoe, Marli, e você, sua família. Muito obrigado pela sintonia, minha querida. Um forte abraço, viu? Saúde, muita paz pra todos vocês.

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0: Louvado seja o nosso Senhor Jesus Cristo.
1: Sempre seja louvado.
0: Sejam todos bem-vindos e bem-vindas a esta celebração. Rezemos pelas seguintes intenções: aos falecidos, Bernevaldo Lopes da Silva, Dalvo Lopes de Oliveira, Altino Lopes, Jovina Angélica Lopes, Olímpio de Alcântara, Ana Magalhães Teixeira, Antônio de Magalhães Alcântara, Aparecido Milton Caldeira, Marcolina Maria de Oliveira Caldeira, Alvino Francisco Caldeira e Milton Alvino Caldeira. Irmãos e irmãs, alegremos-nos todos no Senhor, pois celebramos este dia festivo em honra da Assunção da Bem-aventurada Virgem Maria. Ela foi preservada imune de toda mancha da culpa original. Ela é imagem e modelo para a igreja peregrina neste mundo. Neste dia festivo, recordamos-nos também de todos os religiosos e religiosas consagrados. Na alegria verdadeira, celebremos este dia santo do Senhor. Preside esta solenidade o nosso bispo diocesano, Dom Carvalho. Saudamos também a todos que nos acompanham através da Rádio Educadora 100,7 FM. Cantemos.

0: Louvado seja nosso Senhor Jesus Cristo.
1: Para sempre seja louvado.
0: Aqui da Igreja Matriz de Nossa Senhora da Conceição Aparecida, nós acolhemos todos e saudamos a todos que participam conosco através das ondas da Rádio Educadora Santana 100,7. Em nome do Pai e do Filho e do Espírito Santo.
1: Amém.
0: A graça de nosso Senhor Jesus Cristo, o amor do Pai e a comunhão do Espírito Santo estejam convosco.
2: Bendito seja Deus que nos reuniu ao amor de Cristo.
0: Irmãos e irmãs, para dignamente celebrarmos os santos mistérios, confessemos os nossos pecados.

Deus Todo-Poderoso, tenha compaixão de nós, perdoe os nossos pecados e nos conduza à vida eterna. Amém.

0: Oremos. Deus eterno e todo-poderoso, que elevaste a glória do céu em corpo e alma, a Imaculada Virgem Maria, mãe do vosso Filho, dai-nos viver sempre atentos às coisas do alto, para merecermos participar da sua glória. Por nosso Senhor Jesus Cristo, vosso Filho, que é Deus, e convosco vive e reina na unidade do Espírito Santo, por todos os séculos dos séculos.
1: Amém.

0: Leitura do livro do Apocalipse de São João. Abriu-se o templo de Deus que está no céu, e apareceu no templo a Arca da Aliança. Então apareceu no céu um grande sinal, uma mulher vestida de sol e tendo a lua debaixo dos pés, e sobre a cabeça uma coroa de 12 estrelas. Então apareceu outro sinal no céu. Um grande dragão, cor de fogo, tinha 7 cabeças e 10 chifres, e sobre as cabeças 7 coroas. Com a cauda, varria a terça parte das estrelas do céu, atirando-as sobre a terra. O dragão parou diante da mulher que estava para dar à luz, pronto para devorar o seu filho logo que nascesse. E ela deu à luz um filho homem, que veio para governar todas as nações, com cetro de ferro. Mas o filho foi levado para junto de Deus e do seu trono. A mulher fugiu para o deserto, onde Deus lhe tinha preparado um lugar. Ouvi, então, uma voz forte do céu, proclamando: agora realizou-se a salvação, a força e a realeza do nosso Deus, e o poder do seu Cristo. Palavra do Senhor.
1: Graças a Deus.

0: Leitura da primeira carta de São Paulo aos Coríntios. Irmãos, Cristo ressuscitou dos mortos como primícias dos que morreram. Com efeito, por um homem veio a morte, e é também por um homem que vem a ressurreição dos mortos. Como em Adão todos morreram, assim também em Cristo todos reviverão. Porém, cada qual segundo uma ordem determinada. Em primeiro lugar, Cristo como primícias. Depois, os que pertencem a Cristo, por ocasião de sua vinda. A seguir será o fim. Quando ele entregar a realeza a Deus Pai, depois de destruir todo o principado e todo o poder e força. Pois é preciso que ele reine, até que todos os seus inimigos estejam debaixo de seus pés. O último inimigo a ser destruído é a morte. Com efeito, Deus pôs tudo debaixo de seus pés. Palavra do Senhor.
1: Graças a Deus.

0: O Senhor esteja convosco.
1: Ele está no meio de nós.
0: Proclamação do Evangelho de Jesus Cristo segundo Lucas.

0: Naqueles dias, Maria partiu para a região montanhosa, dirigindo-se apressadamente a uma cidade da Judéia. Entrou na casa de Zacarias e cumprimentou Isabel. Quando Isabel ouviu a saudação de Maria, a criança pulou no seu ventre e Isabel ficou cheia do Espírito Santo. Com grande grito exclamou: Bendita és tu entre as mulheres e bendito é o fruto do teu ventre. Como posso merecer que a mãe do meu Senhor me venha visitar? Logo que a tua saudação chegou aos meus ouvidos, a criança pulou de alegria no meu ventre. Bem-aventurada aquela que acreditou, porque será cumprido o que o Senhor lhe prometeu. Então Maria disse: A minha alma engrandece o Senhor, e o meu espírito se alegra em Deus, meu Salvador, porque olhou para a humildade de sua serva. Doravante, todas as gerações me chamarão bem-aventurada, porque o Todo-Poderoso fez grandes coisas em meu favor. O seu nome é santo, e sua misericórdia se estende de geração em geração a todos os que o temem. Ele mostrou a força de seu braço, dispersou os soberbos de coração, derrubou do trono os poderosos e elevou os humildes. Encheu de bens os famintos e despediu os ricos de mãos vazias. Socorreu Israel seu servo, lembrando-se de sua misericórdia, conforme prometera aos nossos pais, em favor de Abraão e de sua descendência para sempre. Maria ficou 3 meses com Isabel, depois voltou para casa. Palavra da salvação.
1: Glória a vós, Senhor.
0: Permaneçamos de pé. O bispo nos dará a bênção com o livro dos Santos Evangelhos. Traçaremos sobre nós o sinal da cruz, sem bater palmas.

0: Louvado seja nosso Senhor Jesus Cristo.
1: Para sempre seja louvado.
0: Mais uma vez, a minha saudação aos que nos acompanham pela rádio Educadora Santana. Aí o povo diz, o que está acontecendo que o bispo veio hoje presidir a missa aqui? É que o padre está doente. Mas, pelo amor de Deus, não fica rezando para o padre adoecer, para o bispo vir, não, que não dá certo. Pode ser que um dia que ele adoeça, eu não tenha horário para vir aqui, não é? Mas hoje eu fiquei a serviço da cidade de Caetité, é coisa rara. Presidi na catedral às 7 da manhã, depois fiz os

vida e também da sua vocação, da sua missão. Nós iniciamos com a celebração do nascimento da Virgem Maria, a natividade de Nossa Senhora. Depois celebramos a anunciação do anjo a Maria. O tempo do Advento, a gente celebra o período em que Nossa Senhora ficou grávida e se preparou para o nascimento de Jesus. Celebramos a visitação, que foi o evangelho de hoje, quando Nossa Senhora foi visitar a Isabel. Celebramos ainda o glorioso nascimento de Jesus no dia de Natal, a Epifania. Celebramos o dia do batismo de Jesus, o dia que ele foi apresentado também ao templo, que Maria e José levaram o menino Jesus ao templo. Recordamos também a preocupação de Maria como mãe à procura do menino Jesus, que tinha sido perdido em uma das romarias, e outros momentos de Nossa Senhora que vão mostrando a presença dela na vida de Jesus. Como aquele que Jesus, o evangelho que diz que Jesus estava pregando e alguém disse: tua mãe e teus irmãos estão lá fora e querem falar contigo. Outro evangelho também, que alguém exaltado diz a Jesus: bendito o ventre que te carregou e os seios que te amamentaram. Recordamos a presença de Maria na missão de Jesus, nas bodas de Caná da Galileia, quando ela olha para aquele casal e vê que ali eles estão prestes a passar um vexame, e ela intercede a Jesus por aquele casal. Também a caminhada de Maria acompanhando Jesus no Calvário, o encontro da mãe com o filho, depois aos pés da cruz, quando Nossa Senhora recebe o testamento de Jesus, que é o de ser mãe da Igreja Nascente. Nossa Senhora esteve aos pés da Santa Cruz, presenciou Jesus ser crucificado, Jesus morreu na cruz, ser descido da cruz, que nós chamamos a Nossa Senhora da Piedade, e também a presença de Maria no cenáculo, a vinda do Espírito Santo. Depois a presença dela na Igreja Nascente. E é claro que, como criatura de Deus, Maria também tinha que fazer sua Páscoa, passar para outra vida. E é hoje que a gente celebra esse dia glorioso em que Nossa Senhora foi elevada, assunta aos céus. E lá nos céus, ela foi coroada como rainha do céu e da terra. Portanto, nós a chamamos também Nossa Senhora da Glória. E é hoje, quando a Igreja celebra a festa da Assunção, no mês vocacional, que é o mês de agosto, que celebramos também o dia da vida consagrada. Homens e mulheres que seguem a Nosso Senhor Jesus Cristo pela profissão dos três votos: pobreza, obediência e castidade. Aí hoje a gente reza pelos religiosos que servem a nossa diocese, e sobretudo os que estão aqui na cidade de Caetité, as irmãs voluntárias de Cristo Rei, aqui representada pela irmã Thiele, e as irmãs terciárias franciscanas. Rezamos pelas vocações. Por que a vida religiosa no dia de Nossa Senhora da Assunção? Porque Nossa Senhora é modelo de consagração. Para celebrar a Assunção da Virgem Maria, nós ouvimos a primeira leitura, que foi do livro do Apocalipse. Muito interessante, a leitura mostra uma imagem belíssima da Virgem Maria, porque nós atribuímos esta leitura do Apocalipse à pessoa de Nossa Senhora, a sua missão. E como é bonita essa imagem que apresenta de Nossa Senhora: uma mulher iluminada, uma mulher cheia de luz. Imagine vocês alguém vestido do sol.

nos faz recordar o evangelho da transfiguração do Senhor, que tudo ficou claro e iluminado. Essa mulher vestida do sol, tinha abaixo dos seus pés a lua, e acima da sua cabeça uma coroa com 12 estrelas. Então, uma mulher iluminada por todos os astros, o astro que nos ilumina o dia, o astro que nos ilumina a noite, a lua e também as estrelas. Mas a iluminação desta mulher é muito maior no seu interior. Se o seu exterior estava cheio de luz, imagine dentro de Maria, porque a leitura nos diz que esta mulher estava grávida e já estava para dar à luz. Quem está dentro do ventre da Virgem Maria? Nosso Senhor Jesus Cristo, a luz do mundo, luz que veio para iluminar as nações, que veio tirar o povo da escuridão e das trevas. Então, isto que nos diz a leitura, se o exterior era iluminado, muito mais o interior, porque a luz de Cristo é muito mais forte do que a luz do sol, do que a luz da lua, do que a luz das estrelas. Ela jamais se apaga dentro de nós. Então, que bonito, é exatamente o que nós afirmamos de Nossa Senhora. Ela é a Nossa Senhora da luz, ela é a Nossa Senhora do caminho, ela é a Nossa Senhora das candeias iluminada. Mas também o livro do Apocalipse nos mostra uma outra imagem, a imagem da escuridão, a imagem das trevas, um dragão com a imagem que não é bonita, cabeças, chifres, coroas, uma cauda imensa que arrasta tanto das estrelas que estão no céu. Para mostrar, meus irmãos e irmãs, todos nós temos desejo de chegar ao céu. É ou não é? Todo mundo quer chegar ao céu. Mas nós não chegaremos ao céu sem a luta, sem a labuta, sem o trabalho. Ninguém vai chegar para o céu com os braços cruzados, o joelho dobrado, só rezando. Rezar é uma das dimensões importantíssimas para a gente ir para o céu. Mas temos que compreender a vida como uma batalha. E Nossa Senhora entra nessa batalha. Ela luta contra o dragão. Mas não luta porque é uma mulher que tem raiva no seu coração. Não é uma mulher que tem ódio no seu coração. É uma mulher que luta em defesa da vida do seu filho. Não só em defesa da vida dela, mas em defesa da vida do seu filho. Que coisa bonita a gente entender que vocação é a gente defender a nossa vida e missão. E defender a vida e missão do outro. Veja que por esta luta que Nossa Senhora travou contra o dragão, como seu filho foi vitorioso na missão. Nos diz a leitura que ele sentou no trono do Cordeiro e governou as tribos de Israel. Ele conseguiu viver, ele conseguiu realizar a sua missão, graças à proteção, o amor, o cuidado da Virgem Maria. Jesus também lutou a favor da vida, e ele aprendeu a lutar em favor da vida com a sua mãe, Maria Santíssima. O céu é o nosso lugar. Nós já temos como presente o céu. Celebrando Nossa Senhora da Assunção, ela nos aponta o caminho para Deus, o caminho para o céu, que é o seu filho Jesus. Eu sou o caminho, a verdade e a vida. Ninguém chega ao Pai senão por mim. Nossa Senhora nos aponta verdadeiramente esse caminho para o céu. Mas é preciso esforço. Apesar do Senhor ter nos dado, é preciso que cada um se esforce, respondendo com sua vida, com a sua integridade moral, com suas virtudes, trabalhando contra o mal, que aceita.

o céu. Então o céu para nós é verdadeiramente, embora seja um presente de Deus, mas ainda é para nós uma conquista. A leitura do livro do Apocalipse nos mostra a luta que Nossa Senhora travou e que todos nós devemos travar. Não ter medo dos dragões que nos atacam, que são muitos, muitas vezes, mas enfrentá-los por defesa da vida e da nossa missão, da missão do outro, não é? Da missão daqueles que nos foram confiados. Também ouvimos a segunda leitura. São Paulo vai nos colocar uma ordem estabelecida, essa ordem estabelecida que é assumida por Jesus. Jesus veio ao mundo para destruir o mal, para destruir o pecado. E ele vai fazendo isso aos poucos, enquanto vai realizando a sua missão. A leitura nos é muito claro que diz que o último inimigo que será vencido será a morte. E realmente todos nós temos medo da morte. Todos nós temos medo da morte. Aqueles que dizem que não tem, é porque tem um excesso de orgulho dentro de si. Mas a gente tem medo. Como é que vai ser o nosso fim? Quando é que vai ser? Qual é a hora que vai chegar o nosso fim? Quando a gente canta o hino de Santana, quando diz, ó Santana, me diga o dia e a hora que eu vou morrer, todo mundo se cala. Ninguém quer cantar porque ninguém quer saber, não é? Então, assim, há um medo ainda dentro de nós da morte, porque é uma realidade ainda desconhecida. Nós a conhecemos somente pela Sagrada Escritura e pela ressurreição de Jesus. Mas é desconhecida porque nós ainda não a experimentamos. Porém, guardamos essa certeza. O Cristo Jesus é o primeiro, por isso que diz que ele é a primícia. Ele é o primeiro a ressuscitar dos mortos. Depois dele, todos aqueles que, em vista da cooperação da missão com Jesus, pertencem a ele. Aqui há uma pergunta que devemos responder. A quem Nossa Senhora pertence? Ela pertence a Nosso Senhor Jesus Cristo. E se ela pertence a Nosso Senhor Jesus Cristo, ela é a mãe. Ela foi chamada para ser a mãe do Salvador. Então, a certeza de que Nossa Senhora está na glória. É a palavra de Deus que nos diz hoje isso. Todos aqueles que realizam a missão em vista do Cristo Jesus, Nossa Senhora, nós também. Por isso que a gente diz, celebrar Nossa Senhora da Assunção é celebrar também a nossa morada futura, que é o céu, mas já tentando transformar aqui a terra, um pedacinho do céu, um pedacinho daquilo que nós vamos viver na glória celeste. Então Jesus, Cristo ressuscitado, o Filho bendito da Virgem Maria, então eleva a sua mãe gloriosamente ao reino dos céus, porque ela pertence a Cristo Jesus. Nós pertencemos a Cristo Jesus pelo batismo, pela consagração batismal. E isso nos dá a certeza que, embora a gente tenha medo da morte, a morte não é nada para nós, porque ela já foi vencida. Não pense que Jesus ainda vai vencer a morte, ele já venceu. A morte já foi vencida pela ressurreição de Jesus. Ó morte, onde tu estás? A morte é derrotada pela ressurreição de Jesus. Embora a gente tema, mas nós temos uma certeza, que ao terminarmos a caminhada celeste, nós somos destinados à glória dos filhos e filhas de Deus. E o Evangelho? No Evangelho nos mostra como Nossa Senhora conquista esta glória celestial, no serviço caridoso, levando Jesus
Hoje nós contemplamos

Encontro belíssimo de duas mães grávidas. Cada uma traz a vida dentro de si. Então se encontram. É Nossa Senhora que leva Jesus para a casa de Isabel. E Isabel afirma isso quando diz: assim que a tua saudação chegou ao meu ouvido, a criança pulou de alegria dentro do meu ventre. Benditos pés que evangelizam. Benditos pés que vão ao encontro do outro, levando o Cristo Jesus, levando a alegria de pertencer a Jesus, levando a alegria de ter dentro de si a pessoa de Jesus. Bendito aquele que vai ao encontro do outro para levar a vida de Cristo ao outro. É assim que Nossa Senhora conquista o céu. Nossa Senhora é modelo da vida consagrada. Os religiosos e religiosas devem ser como a Virgem Maria na sua consagração. Nossa Senhora não fez voto nenhum para Deus, nem de pobreza, nem de castidade, nem de obediência. Ela viveu esses votos, porque naquele tempo não se pronunciavam os votos. Ela viveu. Ela sentiu que para seguir a Deus era preciso ser uma mulher casta, virgem. Era preciso viver a pobreza. Era preciso ser obediente a Deus. Por isso, ela disse sim. Os religiosos hoje, na evolução dos caminhos da igreja, fazem esses três votos. Como Nossa Senhora deve viver. O mais importante não é professar os votos. O mais importante é vivenciar esses votos. Religiosos consagrados, para ser no mundo imagem e semelhança do Cristo. Casto, obediente e pobre. Imagem e semelhança da Mãe de Deus. Casta, obediente e pobre. E ao encontro do outro levando Jesus. Levar a palavra do Senhor é a missão dos religiosos pelo seu testemunho. Hoje, infelizmente, o menor número que a gente tem na diocese é de consagrados e consagradas, né? Hoje. De batizados é um número imenso, graças a Deus, de pessoas que seguem o Senhor pelo batismo. De padre já passou o número dos consagrados, porque a gente já tem mais de 56 padres. Os religiosos não chegam a isso, talvez 30 ou 40. E isso mostra que a gente tem que rezar pela vida religiosa. O povo acentua muito a questão do ser padre, porque o padre celebra, porque o padre realiza o sacramento. As religiosas, as consagradas, não fazem isto. Mas o trabalho delas é importantíssimo, porque é o testemunho do Cristo presente na base, nas comunidades, na vida do povo de Deus. É sempre... Outro dia a gente estava na atualização e o padre que estava nos... Era um bispo, foi um bispo, não foi? Ou foi o padre? Ah, foi um leigo, psicólogo. Não, mas acho que foi no retiro, foi o bispo, no retiro. Que disse que nos lugares por onde já passaram religiosos, o povo é muito mais sensível ao seguimento de Cristo Jesus. E é verdade, né? A gente lembra tantos que passaram aqui por Caetité, não é? Religiosas, freiras que passaram por aqui. Lembramos as que estão. E pedimos à comunidade que reze, interceda a Deus pelas vocações religiosas, pelos consagrados e consagradas. Louvado seja nosso Senhor Jesus Cristo.

0: Fiquemos de pé e professemos a nossa fé. Eu vou rezando os enunciados e vocês vão repetindo. Creio em um só Deus, Pai Todo-Poderoso, Criador do céu e da terra.
1: Creio em um só Deus, Pai Todo-Poderoso, Criador do céu e da terra.
0: E de todas as coisas visíveis e invisíveis.
1: E de todas as coisas visíveis e invisíveis.
0: Creio em um só Senhor Jesus Cristo, Filho unigênito do Pai.
1: Creio em um só Senhor Jesus Cristo,
0: Filho unigênito de Deus. Nascido do Pai antes de todos os séculos.
1: Nascido do Pai antes de todos os séculos.
0: Deus de Deus, luz da luz.
1: Deus de Deus, luz da luz.
0: Deus verdadeiro de Deus verdadeiro.
1: Deus verdadeiro de Deus verdadeiro.
0: Gerado, não criado.
1: Gerado, não criado.
0: Consubstancial ao Pai.
1: Consubstancial ao Pai.
0: Por Ele todas as coisas foram feitas.
1: Por Ele todas as coisas foram

0: céus
1: e se encarnou pelo Espírito Santo no seio da Virgem Maria.
0: E se encarnou no Espírito Santo no seio da Virgem Maria.
1: E se fez homem.
0: E se fez homem.
1: Também por nós foi crucificado sob Pôncio Pilatos.
0: Também por nós foi crucificado sob Pôncio Pilatos.
1: Padeceu e foi sepultado.
0: Padeceu e foi sepultado.
1: Ressuscitou ao terceiro dia conforme as Escrituras.
0: Ressuscitou ao terceiro dia conforme as Escrituras.
1: E subiu aos céus onde está sentado à direita do Pai.
0: E subiu aos céus onde está sentada à direita do Pai.
1: E de novo há de vir em sua glória para julgar os vivos e os mortos.
0: E de novo há de vir em sua glória para julgar os vivos e os mortos.
1: E o seu reino não terá fim.
0: E o seu reino não terá fim.
1: Creio.

0: adorado e glorificado.
1: Ele que falou pelos profetas.
0: Ele que falou pelos profetas.
1: Creio na Igreja Una, Santa, Católica e Apostólica.
0: Creio na Igreja Una, Santa, Católica e Apostólica.

0: a destruição dos mortos e a vida do mundo que há de vir.
1: Amém.
0: Amém.
1: Irmãos e irmãs, elevemos ao Senhor as nossas preces.

0: A cada intenção apresentada ao Pai, rezemos. Estendei sobre nós a vossa misericórdia.
1: Estendei sobre nós a vossa misericórdia.
0: Por todas as mulheres, para que, tendo a sua dignidade reconhecida, sejam respeitadas e valorizadas na vida familiar e social, rezemos.
1: Estendei sobre nós a vossa misericórdia.
0: Por todos os que sofrem sob a mão dos poderosos, para que vejam florir a justiça e, sendo elevados, não endureçam seu coração, rezemos.
1: Estendei sobre nós a vossa misericórdia.
0: Por todos os cristãos, para que, fiéis ao ensinamento do Senhor, se empenhem com a oração e a caridade fraterna no restabelecimento da plena comunhão eclesial, colaborando para responder aos desafios atuais da humanidade, rezemos.
1: Estendei sobre nós a vossa misericórdia.
0: Pelos ministros cristãos que assistem às famílias enlutadas, para que a verdade da ressurreição, envolta em mistério, ilumine o seu delicado serviço, rezemos.
1: Estendei sobre nós a vossa misericórdia.
0: Por todos os hospitais e casas de saúde, para que com misericórdia, cuidado e respeitosa consciência, cuidem do corpo que deverá ser glorificado nos céus, rezemos.
1: Estendei sobre nós a vossa misericórdia.
2: Rezemos pelos religiosos, religiosas, pessoas de vida consagrada, que servem esta igreja diocesana num testemunho de vida consagrada, para que cresça sempre mais as vocações, sejam preservadas as instituições religiosas, rezemos.
1: Estendei sobre nós a vossa misericórdia.
2: Ó Deus, pela intercessão da bem-aventurada Virgem Maria, primícia imagem da igreja chamada à glória, atendei as preces que vos apresentamos ao celebrar a sua assunção. Por Cristo nosso Senhor.
1: Amém. Amém.

Orai, irmãos e irmãs, para que o meu e o vosso sacrifício seja aceito por Deus Pai Todo-Poderoso.

0: suba até vós, Senhor, a oferenda de nossa devoção. E pela intercessão da Santíssima Virgem Maria elevada ao céu, os nossos corações inflamados por vosso amor se orientem continuamente para vós. Por Cristo nosso Senhor.
1: Amém. Amém.

salvação, dar-vos graça sempre em todo lugar. Senhor Pai Santo, Deus Eterno e Todo-Poderoso, por Cristo, Senhor nosso. Hoje, a Virgem Maria, Mãe de Deus, foi elevada ao céu, sinal de inabalável esperança e consolo para o povo peregrino. Ela é a primícia, a imagem da Igreja chamada à glória. Pois não quisestes que sofresse a corrupção do sepulcro, aquela que gerou de modo inefável o vosso Filho, feito homem, autor de toda a vida. Por isso, unidos aos coros dos anjos, vos louvamos, cantando alegres a uma só voz.

Pai de misericórdia, quem sobe nossos louvores, suplicantes vos rogamos e pedimos, por Jesus Cristo, vosso Filho e Senhor nosso, que aceiteis e abençoeis estes dons, estas oferendas, este sacrifício puro e santo, que oferecemos antes de tudo pela vossa Igreja Santa e Católica. Concedei-lhe paz e proteção, unindo-a num só corpo e governando-a por toda a terra, em comunhão com o vosso servo, Papa Leão, comigo, vosso indigno servo, e todos os que guardam a fé católica que receberam dos apóstolos.

0: Lembrai-vos, ó Pai, dos vossos filhos e filhas, e de todos os que circundam este altar, dos quais conheceis a fé e a dedicação ao vosso serviço. Por eles nós vos oferecemos, e também eles vos oferecem esse sacrifício de louvor, por si e por todos os seus, e elevam a vós as suas preces. Deus eterno, vive verdadeiro, para alcançar o perdão de suas faltas, a segurança em suas vidas e a salvação que esperam.
1: Lembrai-vos, ó Pai, dos vossos filhos.
0: Em comunhão com toda a igreja, celebramos o glorioso dia em que o Senhor Jesus venceu a morte e nos tornou participantes de sua vida imortal. Veneramos, em primeiro lugar, a memória da Mãe de nosso Deus e Senhor Jesus Cristo, a gloriosa sempre Virgem Maria, a de seu esposo São José, e também as dos santos apóstolos e mártires, Pedro e Paulo, André, Tiago e João, Tomé, Tiago e Filipe, Bartolomeu e Mateus, Simão e Tadeu, Lino, Cleto, Clemente, Sisto, Cornélio e Cipriano, Lourenço e Crisógono, João e Paulo, Cosme e Damião, e a de todos os vossos santos, por seus méritos e preces, concedei-nos sem cessar a vossa proteção.

vossos servos e de toda a vossa família. Dai-nos sempre a vossa paz, livrai-nos da condenação eterna e acolhei-nos entre os vossos eleitos. Dignai-vos, ó Pai, aceitar, abençoar, santificar estas oferendas. Recebei-as como sacrifício espiritual perfeito, a fim de que se tornem para nós o corpo e o sangue de vosso amado Filho, nosso Senhor Jesus Cristo.

paixão, Jesus tomou o pão em suas santas e veneráveis mãos, elevou os olhos aos céus, a vós, ó Pai Todo-Poderoso, pronunciou a bênção de ação de graças, partiu o pão e o deu a seus discípulos, dizendo: tomai todos e comei, isto é o meu corpo que será entregue por vós.

Do mesmo modo, no fim da ceia, ele tomou este precioso cálice em suas santas e veneráveis mãos, pronunciou novamente a bênção de ação de graças e o deu a seus discípulos, dizendo: tomai todos e bebei. Este é o cálice do meu sangue, o sangue da nova e eterna aliança, que será derramado por vós e por todos para a remissão dos pecados. Fazei isto em memória de mim.

lembrando, pois, a memória da bem-aventurada paixão do vosso Filho, da sua ressurreição dentre os mortos e gloriosa ascensão aos céus, nós, vossos servos e também vosso povo santo, vos oferecemos, ó Pai,

tua salvação. Recebei, ó Pai, com olhar benigno esta oferta, como recebestes os dons do justo Abel, o sacrifício do nosso patriarca Abraão e a oblação pura e santa do sumo sacerdote Melquisedeque.

0: vossa presença, no altar do céu, pelas mãos do nosso santo anjo, para que todos nós, participando deste altar, pela comunhão do Santíssimo Corpo e Sangue do vosso Filho, sejamos repletos de todas as graças e bênçãos do céu.
1: Livrai-vos, ó Pai, dos vossos filhos e filhas que nos precederam com o sinal da fé e dormem o sono da paz. A eles e a todos os que descansam no Cristo, concedei o repouso, a luz e a paz.
2: Concedei-lhes, ó Senhor, a luz eterna.
1: E a todos nós, pecadores, que esperamos na vossa infinita misericórdia, concedei não por nossos méritos, mas por vossa bondade, o convívio dos apóstolos e mártires, João Batista e Estevão, Matias e Barnabé, Inácio, Alexandre, Marcelino e Pedro, Felicidade Perpétua, Águeda e Luzia, Inês, Cecília, Anastácia, e de todos os vossos santos, por Cristo nosso Senhor.
0: Por ele, não cessais de criar, santificar, vivificar, abençoar estes bens e distribuí-los entre nós. Por Cristo, com Cristo e em Cristo, a vós, Deus Pai Todo-Poderoso, na unidade do Espírito Santo, toda honra e toda glória, por todos os séculos dos séculos.

0: pelo Espírito de Jesus e obedientes ao Santo Evangelho, ousamos dizer: Pai nosso,
1: santificado seja o vosso nome, venha a nós o vosso reino, seja feita a vossa vontade, assim na terra como no céu. O pão nosso de cada dia nos dai hoje, perdoai as nossas ofensas, assim como nós perdoamos a quem nos tem ofendido, e não nos deixeis cair em tentação, mas livrai-nos do mal.
0: Livrai-nos de todos os males, ó Pai, e dai-nos hoje a vossa paz. Ajudados pela vossa misericórdia, sejamos sempre livres do pecado e protegidos de todos os perigos, enquanto aguardamos a feliz esperança e a vinda do nosso Salvador, Jesus Cristo.
2: Nosso é o reino, o poder e a glória para sempre.
0: Senhor Jesus Cristo, dissertes aos vossos apóstolos: eu vos deixo a paz, eu vos dou a minha paz. Não olheis os nossos pecados, mas a fé que anima a vossa igreja. Dai-lhe, segundo o vosso desejo, a paz e a unidade. Vós que sois Deus com o Pai e o Espírito Santo.
2: Amém.
0: A paz do Senhor esteja sempre convosco.
3: O amor de Cristo nos uniu.

0: Consulta em Deus, meu Salvador. Eis o Cordeiro de Deus que tira o pecado do mundo.
1: Senhor, eu não sou digno que entreis em minha morada, mas dizei uma palavra e serei salvo.

0: Oremos. Senhor, que nos alimentastes com o sacramento da salvação, concedei-nos que pela intercessão da Virgem Maria levada ao céu, sejamos conduzidos à glória da ressurreição, por Cristo nosso Senhor.
1: Amém.
2: Boa noite, povo de Deus.
3: Boa noite.
2: Alguns avisos importantes dessa semana. Na próxima quarta-feira, agora, inicia os festejos a Nossa Senhora Rainha da Paz na comunidade Rainha da Paz. Quarta, quinta e sexta, às 19h30, o trido preparatório. E a festa no sábado, às 19h30, 7h30 da noite, lá na igreja Rainha da Paz. Então, de quarta a sábado, estaremos nos encontrando na comunidade Rainha da Paz para celebrar a festa da Padroeira. Nós lembramos também que no próximo domingo nós vamos ter missa às 16 horas na comunidade Nossa Senhora de Fátima e à noite aqui na nossa igreja matriz. Nós não teremos missa pela manhã porque nós estaremos lá em Caldeiras. Durante todo o dia estará acontecendo a Romaria a Nosso Senhor dos Passos no distrito de Caldeiras. É uma romaria muito conhecida, bem grande, uma festa popular da comunidade local. Então, durante o próximo domingo, durante o dia, estaremos em Caldeiras. Então, nós não teremos a missa aqui pela manhã, apenas à tarde na comunidade Nossa Senhora de Fátima e à noite aqui na nossa igreja matriz. Um outro aviso, como nós já bem sabemos, a obra da nossa igreja continua e nós estamos vendendo os bilhetes da nossa feijoada por apenas R$ 25,00. Vocês podem estar procurando os agentes da Pastoral da Acolhida ou também procurando os coordenadores de comunidades, grupos, pastorais e movimentos e adquirindo o bilhete por apenas R$ 25,00. A nossa feijoada vai acontecer no dia 6 de setembro aqui no Colégio Manuel Lopes, como de costume, né? Todo ano, sempre a mesma organização. A nossa meta é vender 800 feijoadas. E com fé em Deus, em Nossa Senhora, nós vamos conseguir, mas nós contamos com a colaboração de cada um de vocês. Então, quando sair da celebração, adquira já o seu bilhete, não deixe para comprar de última hora, porque a equipe organizadora precisa saber como é que está a venda dos bilhetes, para a gente poder ir se programando e se organizando. Então, compre o seu bilhete naquele domingo, véspera de feriado, nós não vamos fazer almoço em casa, porque nós vamos comprar a feijoada dedicada à Nossa Senhora, para ajudar aqui na fase da nossa igreja. Nós ainda estamos pagando a fase do forro e nós já estamos mexendo na fachada da nossa igreja. Como todo mundo já observou, né? Já está toda modificada e tem muita coisa ainda para poder mexer. Então, tudo isso a gente conta com a colaboração de cada um de vocês. Gostaríamos de mais uma vez agradecer a presença do nosso bispo diocesano Dom Carvalho, que veio presidir conosco. A causa não foi boa porque o pato está doente, né? Mas volte sempre, Dom, aqui, com certeza, como todas as paróquias, é também a igreja do Senhor. E acho que é muito bom sempre frisar e lembrar que se a nossa obra está neste ponto, nessa fase, além das nossas contribuições, é graças também à ajuda do nosso bispo, que com certeza olha pela nossa paróquia e sempre nos ajudou desde quando nós iniciamos esta obra aqui da nossa igreja matriz. Então, ao nosso bispo diocesano, uma forte salva de palmas em sinal de acolhida e agradecimento.

Boa noite. Então, minha gente, hoje a igreja celebra a vocação consagrada religiosa. E nós temos aqui presente a irmã Thiele, e na pessoa de quem nós também externalizamos toda a nossa gratidão às demais religiosas que servem aqui em nossa cidade, em nossa paróquia. E irmã Thiele, de um modo muito especial, porque ela acompanha ativamente